0: Bom demais, ouvimos Júlia B, Não Era Amor. Também ouvimos na programação Armandinho cantando a música Sol Loiro.
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Hora certa, 9 horas e 7 minutos. 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
2: Vamos ouvir agora Lagoon, bem melhor.

Bom demais, ouvimos Os Meireles, Como é Leve Amar. Também ouvimos na programação Lagoon, cantando a música Bem Melhor. 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
10: Amém, Senhor.
0: Vamos ouvir Marcelo Falcão, Visitantes.

0: Bom demais! Ouvimos Zizi Posse e Luísa Posse cantando a música Perigo. Também ouvimos na programação Marcelo Falcão cantando a música Visitantes. 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
13: Bora, João Gustavo.
14: Vai, Murilo.
15: Vai, pra mim foi fácil.
16: João Gustavo e Murilo, Lençol Dobrado.

0: bom demais. Ouvimos Roberta Campos, Minha Felicidade. Também ouvimos Jamil e Uma Noites cantando a música Outdoor com participação de Mano Góis. E por primeiro ouvimos Kid Abelha cantando a música Alice.
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0: 9 horas e 53 minutos. Vamos ouvir agora a Loki cantando a música Suave.

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11: Não.

0: 19.
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0: 10h27.
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0: 10h44. 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

0: 11:17.
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0: 11:52.
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0: De verdade.
1: Meia-noite e três.
2: Yasmin Santos.
3: E o Guilherme. De novo isso aqui. 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
1: Entre as portas do visível e do invisível, uma tênue barreira nos separa da eternidade. Além da materialidade passageira das coisas, tudo aqui é passageiro, fica o reino das coisas verdadeiras, que a gente carrega feito um tesouro no coração.

laços. Inquebráveis de um amor insuperável, ternuras profundas de uma amizade real, mãos que se selam como guardiãs na nossa caminhada, espíritos de luz iluminando o nosso coração, fantasmas, aspas, familiares, como forças de proteção. Aí a gente vê que o tempo não vale nada. O tempo é pó. Estrada da evolução.

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1: 12:53.

0: 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Rogério Magrão, canta com o grupo Momentos.
1: Ei, Chico, momentos especiais que o grupo...

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0: A música com mais emoção pra você nas ondas da 90,7. Obrigado pela sua companhia e pela sua audiência. Uma ótima manhã pra você, onde você estiver curtindo a gente. Gratidão pela sua companhia, tá bom? Ótima terça-feira hoje. Hoje já é dia 29, hein? Dia 29 de setembro de 2026, hein? O tempo passa, o tempo voa depressa. Vamos entrar em outubro já, rapaz. Que é isso, né? Vamos entrar em outubro já, que coisa. 22 graus e a temperatura nessa manhã aqui. Bom dia, bom dia, bom dia, bom dia pra você. Uma ótima manhã, tá bom? Ó, 23 graus. A umidade relativa do ar em 65%. 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Uma ótima manhã pra você, obrigado pela sua companhia! 5 e 5 da manhã, 23 graus é a temperatura, vamos agradecer a Deus por mais um dia, vamos agradecer a Deus, Senhor meu Deus e meu Pai, obrigado meu Deus pela vida, pelo ar que nós respiramos, eu te agradeço meu Deus, por até aqui o Senhor tem nos abençoado, Pai nos cuide, nos guarde, nos livre de todo mal, em nome do teu Filho amado Jesus Cristo, eu peço a tua bênção, que o Senhor possa estar com a gente neste dia, nos livrando, nos abençoando e nos dando sabedoria em tudo que nós fizer. Em nome do teu Filho amado Jesus Cristo, amém e amém. Para começar, já quero mandar um abraço para o nosso amigo o Neuri. O Neuri está de pé já, né? Bom dia, Neuri. Bom dia. Bom dia para o Neuri, está de pé já também. O Milton Bruder também já está de pé. Bom dia para o Milton Bruder. Bom dia. Essa galera que já está de pé. O nosso amigo Neuri pediu o Sidney Lima e uma do Nezinho dos Passos. Vou tocar no próximo bloco aqui, vou programar uma do Sidney Lima e uma do Nezinho dos Passos aí, tá bom? Beleza? Combinado, Neuri? Beleza, show de bola. Tem Palmeiro Biguá, menino da porteira aqui, ó.

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1: Não.
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0: Bom, agora é comigo, né? 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
1: Não.
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0: agora é comigo, né? 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
1: Bom, agora é comigo, né? Você sabe o que a minhoca falou pro minhoco?
2: Não.
1: Aí, bobo, você me beijou do lado errado.
2: Também ele tem razão, é tudo igual, ninguém sabe onde é a frente, onde é atrás. 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
1: Não.
2: Puxa, mas você é chatinho, hein?

0: 5h15 da manhã, 5h15, bom dia! Bom dia pra você, já tá de pé, cantou pra gente aqui. José Fortuna Pitangueira, piada do Sabe Sabe, teve também Tonique Tinoco, balança mas não cai, ainda teve Palmeiro Biguá, o menino da porteira aqui na manhã. Bom dia pros nossos amigos, eu, Valdemar e Steph, está de pé já, né? Bom dia, pediu a música Deus Mariano, né? Bom dia pro nosso amigo Valdemar e Steph aí que tá de pé já também. Tá certo, gente? 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
4: 5h22 da manhã, convite especial do pessoal da Linha Seca, Dionísio Cerqueira, para a festa no dia 12 de outubro. Um abração lá para os meus amigos, para a dona Lúcia, para o meu amigo Gilmar, todo o pessoal lá na Linha Seca. Bom dia, meu povão da Linha Seca, toda a diretoria, obrigado pela confiança, tá? Sempre o pessoal fazendo a parceria com a gente, gratidão mesmo de coração. Mais uma grande festa, né? Mais uma grande festa sendo organizada pelo pessoal também lá, lá da Linha Seca, né? No domingo, no Padre Reus, dia 11. E no dia 12 lá na Linha Seca também, muitos eventos na nossa região, tá bom? 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Tem pra cantar pra gente Sidney Lima, Calendário da Saudade aqui. Depois tem Nezinho dos Passos. 5h23, bom dia!

0: Tá aí, 5h32, cantou pra gente aqui a música com Nezinho dos Passos, Canto pra Essa Terra. Teve também Sidney Lima, Calendário da Saudade. Lembrando que hoje é aniversário de Princesa, né? Aniversário de Princesa, hoje é feriado em Princesa. Hoje é feriado, Princesa, 32 anos, parabéns, Princesa. Nossa terra, né? Nossa terra, aí a terra onde eu escolhi pra viver, estou vivendo até hoje lá em Princesa, né? Um povo trabalhador, um povo que levanta cedo também hoje. O pessoal aí também está de feriado hoje, né? O pessoal da Solos folgou ontem, trabalha hoje, trocaram o feriado para emendar o feriadão também, né? Emendar o feriadão também. Então, um abraço para vocês aí de Princesa e parabéns, feliz aniversário pessoal de Princesa. Ó, um abraço vai também pro meu amigo Laurindo. Bom dia, Laurindo. Bom dia pro Laurindo, tá de pé aí também. Bom dia. O Valcir e a Cleonice Paixão também. Bom dia para vocês. Bom dia. Bom dia, Deus abençoe seu dia com saúde. Nosso amigo Ademar Hortman, bom dia pro Ademar aí também. Já tá de pé. O Valdemar Steffes também já tá de pé. Bom dia para vocês. Obrigado pela companhia, pela audiência. 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Beleza? Show de bola. Linha Seca de Onísio te espera no dia 12 de outubro. O intervalo é bem curtinho, que nem coisa de porco. Já voltemos aqui, ó. 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
12: 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Bom dia, Valdemar. Vai, Jesus, é do Guarujá.
0: 5h39 da manhã, 5h39. Bom dia, Marcos Alexandre Bueno. Bom dia, bom dia pro Marcos Alexandre. Pediu o planeta azul, né? O que será desse planeta azul? O Edemar, bom dia pro meu amigo Edemar Chimarrando lá na Moquém. O Luiz Pivoto, bom dia, tio Luiz Pivoto. Como é que tá, meu garoto? Panificadora Delícia, um abraço para Dona Nina, bom dia. A Cleide e o Zebe, bom dia. Quem mais aí que já tá de pé na patrola, né? O pessoal que vai acordando cedito no mais, para mais um dia, né? Vai cantar para a gente aqui o Tonico e o Tinoco, Adeus Mariana, no oferecimento aí da panificadora Ludwig, né? 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Beleza? Show de bola! 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Bom dia pro Laurindo, bom dia pro meu amigo Edson, bom dia pro Goulart. Devem estar trabalhando os piaja, né? Devem estar trabalhando já. Acredito eu que sim, né? Acredito eu que sim, ó. Essa aqui foi o Rolevar Steffes que pediu, depois a do Sérgio Reis, o Rio de Piracicaba. Essa vai pro nosso amigo Ricardo Scholl, pra Dona Vera, Prof. Vera, devem estar matando agora.

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0: Chitãozinho Chororó, Planeta Azul aqui, Sérgio Reis, o Rio de Piracicaba, também teve Torique e Tinoco. Adeus, Mariana, aqui na manhã. Bom dia pro nosso amigo Poioca, bom dia pro tio Poioca, bom dia. Bom dia pro Neuri Rauber, bom dia, seu Neuri, bom dia. Bom dia pro Neuri aí também, né? Quem mais? Nosso amigo Banano, Jax Lazarete, levantou cedo, louco pra o melzinho, né, tio?
1: Vamos me ver o mel aí, o mel puro, de qualidade.
0: É verdade, né? O melhor mel é o mel do banana. É mel, de mel puro, né? Mel puro. Não vem se tirar mel pra vender, né? É verdade, o pessoal lá de São Paulo vem e busca litros e litros de mel, né? Coisa de louco. Bom dia pro Eloy lá, irmão. Bom dia. O tio Eloy aí tá de pé também. Bom dia. Ele acordou. O Dirceu Lazarete, bom dia. O Neuci. Nosso amigo Kiko Marques, bom dia. Pra todo esse pessoalão aí que já estão com o radião ligado na Cedro FM. Já tem a nossa mensagem do dia aqui, ó. 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Atenção pro convite aqui, ó. Atenção pro convite. A comunidade da Possato, né? A comunidade da linha Possato. O convite é especial para você, tá? Cadê aqui, rapaz? A comunidade da Possato aqui, ó. Convite especial para você da quarta cavalgada e da Mulher Gaúcha, na comunidade da Nossa Senhora Aparecida, dia 12 de outubro, na comunidade então Nossa Senhora Aparecida aí da linha Possato, né? Então todo mundo convidado, tá? Venha prestigiar esse evento, ó, venha prestigiar a partir deste grande encontro de fé e tradição, cultura e confraternização. Almoço com churrasco de porco e churrasco de gado. Traga sua família e venha aproveitar, tá? Quarta cavalgada, Mulher Gaúcha, comunidade Nossa Senhora Aparecida, comunidade da linha Possato, Guarujá do Sul. A carne de porco R$60 e a carne de gado R$100, tá bom? Convite especial é para você, então. Mais uma vez, reforçando, no dia 12 de outubro, a comunidade da linha Possato, Guarujá do Sul, convida você para a quarta cavalgada Mulher Gaúcha, tá? Para você aproveitar ainda, tá certo, gente? Convite feito, convite dado da comunidade. Aí você pode reservar aí as fichas, pode entrar em contato com o nosso amigo Matheus de La Flora e também com o restante da comunidade da Possato. Então você pode estar entrando em contato para adquirir a sua ficha. Carne de porco, carne de gado aí e também esse grande evento na quarta cavalgada Mulher Gaúcha. Ei, coisa boa demais. Aguarde bom, né? Aguarde bom. Tá certo? Todo mundo convidado então. Intervalinho, já voltamos aqui, né? Já voltamos aqui para a nossa mensagem do dia. 5h55, hora certa, Duarte. 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
10: Bom dia, 6 horas em ponto, já tá chegando a nossa mensagem do dia aqui, tá? 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

nossa mensagem do dia aqui na manhã, para mim, para você e para todos nós. Deixa eu fazer uma pergunta nessa manhã. Nessa tua trajetória, nesse tempo de vida, alguns mais, outros menos, quantas vezes que você já pensou em parar? Quantas vezes que você já pensou em desistir? Quantas vezes que você disse para você mesmo, eu não aguento mais? Hã? Quantas vezes que nessa trajetória da minha e da tua vida, a gente achou que não daríamos conta? Muitas vezes, né? Pois é. Quantas vezes? Quantas vezes nós pensamos em desistir, deixar de lado o ideal, os sonhos? Quantas vezes já batemos em retirada com o coração amargurado pela injustiça? Quantas vezes sentimos o peso da responsabilidade sem ter com quem dividir? Quantas vezes sentimos solidão, mesmo cercado de pessoas? Quantas vezes? Quantas vezes falamos sem sermos notados? Quantas vezes lutamos por uma causa perdida? Quantas vezes voltamos para casa com a sensação de derrota? Quantas vezes aquela lágrima teima em cair justamente na hora em que precisávamos parecer fortes? Quantas vezes? Ah, quantas vezes pedimos a Deus um pouco de força, um pouco de luz? E a resposta vem. Seja lá como for, um sorriso, um olhar cúmplice, um cartãozinho, um bilhete, um gesto de amor. E a gente insiste. Insiste em prosseguir, em acreditar, em transformar, em dividir, em estar, em ser. E Deus, Deus insiste em nós, em nos abençoar, em nos mostrar o caminho, aquela mais difícil, mais complicado, mais bonito. E a gente insiste em seguir porque temos uma missão. Sabe qual que é a minha e a tua missão? Sermos felizes. Quantas vezes pensamos em desistir da caminhada? Já não tivemos tanta força nem para orar, já não tivemos força para agradecer. Chegou momentos que parecia que seria o fim. Mas a gente se levantou. Sabe o que eu quero dizer para você nesta manhã? A palavra-chave para você nesta manhã: guarde isso na tua mente. Guarde para você o que eu vou dizer para você agora. Quando você pensar em parar, quando você pensar em desistir, quando você pensar em reclamar, quando você pensar em de repente dizer não quero mais nada com a vida, guarde essas duas palavrinhas. Quantas vezes? Quantas vezes que a gente passou, mas a gente conseguiu. Você conseguiu, você levantou a cabeça. Você já teve momentos, já teve dias que parecia que não daria certo. Você perguntou para você mesmo: e agora o que eu faço? O que eu vou fazer? Como é que eu vou sair dessa? Jesus disse: eu sou o caminho, a verdade e a vida. Ninguém vai ao Pai senão por mim. Ele está dizendo para você nesta manhã de quantas vezes você já nem era mais para estar aqui. E Ele te ajudou. Você não entendeu nada porque Deus colocou pessoas na tua vida para te ajudar no momento que de repente você estava mais precisando. Ah, quantas vezes que você pensou em desistir.
Muitos serão gratos, porque tem palavras que valem muito mais do que bens financeiros, do que bens materiais, do que dinheiro. Há pagamentos em forma de abraços, em formas de gratidão. De quantas vezes você pensou em parar? Quantas vezes que você pensou em desistir e você olhou para o lado e você viu que alguém precisava de você? Tem alguém que se inspira em você, cara. Tem alguém que olha para você e diz que você é o ser humano mais incrível da vida dela. Outros não vão reconhecer. Outras pessoas talvez dirão que você é apenas mais um. Mas nesse mundo tão louco, neste mundo aonde a gente fica pensando, como é que pode? Como é que o ser humano chega a ser desse tipo? Como é que o ser humano consegue pisar no outro pelo poder? Como é que o ser humano consegue fazer tudo, mentir, calúnia, para poder subir na vida ou talvez para chegar no lugar mais alto? Ah, quantas vezes que a gente já pensou? Por que que Deus permite que seres humanos vivam desse tipo? Vivemos tempos difíceis, e não falo isso só politicamente, nervos à flor da pele, pessoas fazendo tudo pelo poder, colocando a religião no meio das coisas, colocando a fé das pessoas em jogo. Aonde nós iremos chegar? Aonde nós chegaremos? Até onde que o ser humano é capaz de desafiar Deus? São coincidências, Valdemar. Coincidências de tantas coisas que estão acontecendo. Você acha mesmo? Você acha que as coincidências existem? Você acha que é sorte? Você acha isso? Achei bem interessante, ontem eu estava lendo um textinho de uma pessoa, e ela escreveu o seguinte: levantei pela manhã, fiz a minha oração de agradecimento e também pedi algo que eu estava precisando. Falei direto com Deus. Olha só, cara, eu lendo esse textinho e me passando um filme na cabeça. E essa pessoa escreveu que ela fez a oração por volta das 7 horas da manhã. Por volta das 8h30 ela recebeu uma ligação. E nessa ligação estava se concretizando o seu pedido. Ela comentou com seus filhos. E os filhos disseram, ah, foi coincidência. Milagre não tem coincidência. Só sabe falar de milagre quem já viveu um milagre. E é isso que eu quero dizer para você nesta manhã. Você já viveu um milagre? Você já viveu um milagre? Ah, não? Você não teve nenhum milagre na tua vida? De repente é porque você está muito ocupado com as coisas desse mundo e tem esquecido de agradecer os milagres que não são coincidências. Ah, quantas vezes você recebeu o milagre e esqueceu de agradecer. Sua história foi escrita para inspirar. Quantas vezes você pediu para Deus o que você está vivendo agora? Essa é a pergunta que eu te digo. Quantas vezes que você pediu para Deus para você estar vivendo o que você está vivendo agora? Eu, Valdemar, além de eu ser um milagre de Deus, eu estou vivendo o que eu sempre pedi para Deus. Não vai pensar que foi sorte isso aqui, não. Não vai pensar que foi sorte Deus estar aqui onde eu estou. Além do meu esforço, de eu querer, que para mim é 90% andado, o nosso esforço. Mas sempre vai ter aquele que vai estender a mão e vai nos abençoar para a gente

Tá aí cantando pra gente, Deus está te ensinando aqui na manhã. Bom dia, bom dia, bom dia, bom dia pra você. 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
12: Vamos levantar, meu povo, tá na hora.
0: Vamos levantar, meu povo, tá na hora, tá na hora, tá na hora. E o tempo, Coutinho, como é que fica o tempo? Bom dia.
13: Bom dia. É, o tempo segue aí com condições de tempo, assim, entre a chance de chuva tanto de manhã quanto à tarde, com períodos de tempo seco. Atividades de curta duração até que dá para encarar com risco. As de média e longa duração fica bem arriscado. Pode ter algum tempo severo pontual. Na quarta tem chuva, trovada, períodos de melhora, não descartando alguma chuva mais forte, algum risco de tempo severo. Quinta também com chuva na madrugada, amanhã, melhorando à tarde, cai a temperatura, ficando mais frio na quinta. Sexta, tempo bom, pode ficar abaixo de 10 graus e à tarde agradável. Sábado, tempo bom parte do dia, ameaçando chuva no finalzinho da tarde para a noite. Está indicando alguma chuva no dia das eleições com períodos de tempo seco. Não é ruim o tempo todo. E sinaliza também que a primeira quinzena de outubro não vai ser das mais fáceis. Vai ser bem úmida e os intervalos de tempo seco curtos. Da Climatea, Ronaldo Coutinho.
0: Valeu, Ronaldo. Obrigado, Ronaldo Coutinho, trazendo informações do tempo pra gente aí, né? Trazendo informações do tempo pra gente. Música, cadê eles? Gino e Gino pra cantar pra nós aqui na manhã. Ó, cadê o Gino e Gino? Cadê vocês, Ginigiano? Ah, essa aqui, ó, cadê? Essa aqui é boa, ó. Canta, Ginigiano. 6h28.

Aí, Ginizeno, as águas de São Francisco aí passaram por cima da ponte, né, tia? Bom dia pro nosso amigo Jacques Lazarete, nosso amigo também, o padrinho Hermes, né? Ontem vieram me visitar rapidinho, parece uma visitinha de médico, né? Mas vieram, né? Pelo menos vieram, é o que importa, né? É o que importa, né? O mais importante é isso, né? O mais importante é a visitinha, né? A visita. É visitar os amigos, tá certo. José Reinaldo Picoloto, bom dia. O tio Nezinho, bom dia. Dona Luizana, bom dia, Dona Luizana. Bom dia pra Dona Luizana. Bom dia pro meu amigo Lui, pessoal da Mecânica Lui lá de Guarujá, bom dia. Bom dia pra vocês. Que Deus abençoe vocês, tá? Dona Luizana. Faz tempo que não converso mais com a Dona Luizana, né? Faz tempo já. Ah, rapaz. Um abraço pra Dona Luizana, muito querida Dona Luizana também. É, já que eu tô lá em Guarujá do Sul, mandar um abraço pra Dona Lúcia lá também, né? A Dona Lúcia que tá mateando também, sempre tá ouvindo o Valdemar, acorda cedo pra ouvir a mensagem também. Um abraço pra Dona Lúcia, né? Dona Lúcia tá lá mateando também, então bom dia pra Dona Lúcia. Ah, quem mais aí, ó? O pessoal que tá ouvindo a gente aqui, ó, compadre Heraldo, bom dia. André Primaz, bom dia. Bom dia também aqui pra Vera Schneider lá de Princesa, bom dia. A Rosane também, bom dia. Bom dia pra Rosane aí também, já tá de pé. Bom dia pra Rosane também, já tá de pé aí, bom dia. A Nadir Chaves também, bom dia pra Nadir Chaves, bom dia, comadre Nadir, bom dia. Tá de pé já também, comadre Nadir, né? Tá aí ouvindo a gente. Bom dia, Valdemar. Peço oração pro meu neto, né? Vai fazer uma cirurgia, o filho do Gustavo, o Paraguai, né? Vai dar tudo certo, tá, dona Nete? Pode colocar fé que Deus com certeza já vai fazer. Já vai fazer a parte dele, tá? Vamos com fé, vamos orar sim, pedir que Deus cuide e guarde, que vai dar tudo certo pro Gustavo, tá bom? Depois a senhora vai contar pra gente que deu tudo certo, tá bom? Vamos fazer essa oração com certeza, pedir que Deus cuide ele, tá bom? Que Deus cuide ele aí na cirurgia, que dê tudo certo. Já deu tudo certo, já vamos determinar que deu tudo certo pra ele, tá bom, dona Janete? Com muita fé em Deus e vai dar tudo certo aí pro nosso Gustavinho, né? Filho do Paraguai, então. Um abraço pra ele, tá bom? E depois a senhora conta pra gente que deu tudo certo, com certeza, pra gente exaltar o nome de Deus também, né? Tá bom? Ó, hoje é aniversário de princesa, né? Hoje é aniversário de princesa, 31 anos de princesa. Parabéns, princesa. Terra de um povo trabalhador, terra de um povo que batalha, né? Princesa, como cresceu princesa, né? Como cresceu princesa? Eu cheguei em Princesa por volta de 2008. Eu tinha 17 para 18 anos quando eu vim morar em Princesa. Vim morar em Princesa e eu morei um tempo com meu irmão, né? Morei um tempo com meu irmão, falecido já, né? Meu irmão Adão, morei um tempinho com ele. Depois eu fui morar sozinho, aluguei uma casinha lá do seu Marquês, mandar um abraço pro seu Marquês e a dona Anitta. Cara, pensa numa família que me abençoou muito, cara. Eles cobravam, naquela época, eles tinham uma casinha atrás lá. Eu não lembro, mas eu acho que era 80 ou 100 reais que eles me cobravam de aluguel. E eles me esperavam para almoçar, cara. Eu não tinha nada a ver com a família deles, estava chegando há pouco tempo na cidade. E eles me esperavam para almoçar. Dona Anitta, o seu Marquês, né? O Thiago, o Rafa, né? Pessoas maravilhosas que me acolheram. E eu lembro tão bem, no começo tudo é difícil, né? Pra gente é mais difícil. A gente tava chegando recém ali e depois comecei a trabalhar no asfalto. Trabalhei um tempo no asfalto, ali fazendo as canaletas, né? Trabalhei um tempo ali, eu acho que mais de ano ali. E depois o meu amigo Ney, o Ney Morsch, me deu a primeira oportunidade para mim trabalhar no despachante Ney. Trabalhei lá por 2 anos e meio a 3 anos quase, cara. Lá no Ney, aprendi tudo que eu aprendi de computação, eu aprendi lá no despachante Ney. O Ney abriu as portas para mim e eu fui aprendendo. Eu não tenho nenhum curso de computação, nunca fiz curso de computação. É importante, mas eu sempre digo que se a gente tem vontade de aprender, né, tem que ir à luta, cara. Eu sempre digo, tu tem que ter vontade de aprender as coisas, perguntar, eu perguntava. Eu trabalhei no despachante Ney, fazia toda a documentação dos carros ali, enfim, né? Então aprendi muito sobre despachante também e trabalhei ali. Depois fui trabalhar na Solos, fiquei na Solos por 9 anos. Nesse período, quando eu me casei, eu precisava ganhar um pouco mais de dinheiro, né? E aí fui trabalhar na Solos, trabalhei por 9 anos na Solos e depois surgiu a oportunidade de trabalhar aqui na rádio. Estou aqui já na rádio, aqui de programa de manhã, 10 anos já, né? Passou dos 9 já praticamente. Mas aqui na rádio eu já estou há mais de 14 anos, né? Desde que eu comecei, primeiros contatos. E Princesa realmente
me acolheu. Tenho muitos amigos em Princesa, né? Pessoas boas, pessoas que a gente jogava futebol, a gente saía comer churrasquinho. Aproveitei muito mesmo aí o período dos meus 18 a 20 anos, 21 anos que eu joguei futebol. Depois eu estourei meu joelho, não joguei mais, né? Aí tive que abandonar um pouco o futebol. Hoje, mas tô meio quebrado em tudo, né? Mas realmente, Princesa é uma terra muito amada. Que fala na letra do hino, Princesa, terra amada, que realmente é um povo acolhedor. E hoje eu tenho muitos amigos em Princesa, povo trabalhador, povo honesto, um povo ordeiro, né? É verdade. Tem os detalhes? Tem, em todo lugar tem, né? Todo lugar tem os detalhes, mas tem o povo trabalhador, povo que levanta cedo, 6 horas, o pessoal tá na luta já, né? Tá trabalhando, já tá indo pra luta. É o pessoal lá da Solos. A Solos é uma empresa que é uma mãe pra Princesa. A Solos é uma mãe pra Princesa. Cara, realmente, o João, o Cláudio, o Querino, quem mais lá, rapaz? Né? Eu não lembro de todo mundo, a Sandra, a Simone, pessoal que um dia empreenderam, né? Eu lembro que era pequenininha a Solos quando eu tava chegando em Princesa. Né? Tinha o quê? 30, 40 funcionários na minha época, quando eu cheguei. E eu lembro que, e nunca vou esquecer, um dia num discurso do que a Sandra fez quando eu estava entrando nas Solas, ela falou: nosso sonho é que um dia cada trabalhador tenha um carro. Né? Naquela época tinha alguns que tinham um carro, uma motinho, mas hoje tu vai lá e tu olha no estacionamento, cara, todo mundo com carro, carrão, né? Todo mundo tem carro, tem dois carros, tem moto. O povo trabalha lá nas Solas realmente. Né, um povo que, eu digo assim, Cláudio, Sandra, João, o pessoal aí, a família inteira, o Querino, eu não lembro o nome do outro, mas que Deus abençoe vocês, porque com certeza vocês ajudam a construir Princesa, né, dando emprego tanto para os princesenses quanto para outros que vêm de fora também trabalhar lá, e realmente, e as outras empresas também lá, né, as outras empresas também, que investe lá em Princesa e que dão dignidade ao povo para que a gente possa comer das nossas mãos. E eu sou muito grato ao comércio de Princesa, porque o pessoal, sempre que eu busco um patrocínio, algo assim, o pessoal sempre me apoia. Então eu sou muito grato, de coração mesmo. Parabéns, Princesa! Eu podia falar aqui uma hora sem parar de Princesa, cara, mas já tá bom. Essa minha homenagem à Princesa. Parabéns, Princesa! Parabéns, terra amada Princesa, 31 anos. Parabéns a todos os prefeitos que passaram desde o primeiro, desde as lutas para emancipar Princesa. Eu escutando a história, o Nico conta lá, o pessoal, não vou citar nomes, mas todos aqueles que um dia investiram, tinha os contra, tinha, claro que sempre vai ter, mas depois tinha aqueles que lutaram e conseguiram emancipar Princesa. Parabéns para vocês, vieram os prefeitos, realidades diferentes, né? Ah, vou comparar agora o prefeito agora com o lado do começo. Não tem comparação, porque lá no começo era difícil para você conseguir uma patrola, rapaz. Para tu era difícil, claro que era. Para tu conseguir um recurso, meu Deus do céu. Hoje é tudo mais fácil, mas claro que é tudo uma sequência, uma corrente. Cada um faz um pouquinho e sempre vai ter mais para fazer. Sempre vai ter mais para fazer. Com certeza, né? Cada um vai ter sua contribuição. Parabéns a todos os prefeitos que passaram. Parabéns à prefeita de Ângelo, que está fazendo um baita de um trabalho lá em Princesa, né? Abraço de Ângelo para você e para todos aí que crescem, os vereadores, todos aqueles que querem ver o bem de Princesa. Parabéns, Princesa! 31 anos de Princesa hoje!

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1: Aí, 6h48, 6h40, o programa da Feco Agro. Hoje os sites tudo fora, né, rapaz? Tudo fora, os sites aí. Aí não conseguiam baixar o programa da Feco Agro, né? Que coisa, rapaz. É verdade, tudo fora aí, ó. Mas entrei em tudo que é site da Feco Agro, fora, né? Nenhum tá aí funcionando. Problema no site da Feco Agro, né? Infelizmente, né? Infelizmente aí deu problema. Tá certo, gente? 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Um abraço, fiquem todos com Deus e queira bem que não custa nada e vamos ser felizes hoje que amanhã é outro dia, tá bom? Um abraço, valeu! Finalzinho da música do Delcio Panho, sou só você.

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18: No extremo oeste, são 7:25.

0: Semana da Leitura e Cultura de Tunápolis reúne cultura e tradição em programação especial. Campo Herê prevê conclusão de 62 moradias populares até março do ano que vem. Itapiranga conclui coleta de dados para plano de gestão escolar. A arrecadação abaixo da meta faz prefeitura reduzir gastos no município. São os destaques do RPN, primeira edição desta terça-feira, que começa agora. Muito bom dia, são 7:27, temperatura está marcando nesse momento 24 graus, o tempo está nublado aqui em São Miguel. Tivemos pancadas de chuva já durante a madrugada, comecinho desta manhã. Nesse momento não chove, mas o céu está fechado, tempo nublado neste amanhecer de terça-feira, 29 de setembro. Hoje é feriado aqui em São Miguel, dia do padroeiro São Miguel Arcanjo, mas em muitos municípios da região hoje é dia normal de trabalho. O RPN está chegando com as emissoras em rede. São as rádios Itapiranga de Itapiranga, Atalaia de Campo Herê, Peperi de São Miguel, Cedro de São José do Cedro e também a Rádio Oeste de Iporã do Oeste. E de imediato vamos saber como é que ficará o tempo nesta terça-feira e na sequência da semana. 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Top Mart traz agora Ronaldo Coutinho e a previsão do tempo direto da Climaterra de São Joaquim. E aí, Coutinho, será que vem chuva hoje no feriado aqui de São Miguel? Bom dia.
1: Bom dia, o tempo segue aí com condições de tempo assim, entre a chance de chuva tanto de manhã quanto à tarde, com períodos de tempo seco. Atividades de curta duração até que dá para encarar com risco, as de média e longa duração fica bem arriscado, pode ter algum tempo severo pontual. Na quarta tem chuva, trovada, períodos de melhora, não descartando alguma chuva mais forte, algum risco de tempo severo. Quinta também com chuva na madrugada, amanhã, melhorando à tarde, cai a temperatura, ficando mais frio na quinta. Sexta, tempo bom, pode ficar abaixo de 10 graus e à tarde agradável. Sábado, tempo bom parte do dia, ameaçando chuva no finalzinho da tarde para noite. Está indicando alguma chuva no dia das eleições com período de tempo seco. Não é ruim o tempo todo. E sinaliza também que a primeira quinzena de outubro não vai ser das mais fáceis. Vai ser bem úmida e os intervalos de tempo seco curtos. Da Climaterra, Ronaldo Coutinho.
0: Bem, obrigado, Coutinho, pela previsão do tempo que chegou no oferecimento da Top Mart Planeta da Moda. 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Top Mart, o planeta da moda, sábado, aberta até às 16h. 7h30 agora, a temperatura está marcando 24 graus e nós vamos com os indicadores econômicos para hoje. Lembrando que são informações oficiais do Banco Central do Brasil, mas que tem um oferecimento aqui no RPN da Clínica Doutor Hérnia. 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De acordo com o Banco Central do Brasil, o dólar está valendo R$ 5,21. O euro tem cotação de 5,93 e o peso argentino 0,0034. 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Agora são 7h32, 24 graus é a temperatura, amanhã de tempo nublado aqui em São Miguel. Vamos agora com os preços do mercado agrícola, lembrando que são todos preços médios pagos ao produtor, e o levantamento é da Compoeste SC, que é especialista na coleta e destinação correta de carcaças bovinas, serviço 100% pago pela prefeitura nos municípios de Itapiranga, São João do Oeste, Mondaí, São Miguel, Bandeirante e Princesa. Em Guaraciaba, a prefeitura paga 60% do serviço e o produtor 40%, ou seja, R$244,59. Em São José do Cedro, 70% é pago pelo município e 30% pelo produtor. O valor é de R$183,44, valores pagos para a prefeitura. 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O meio ambiente agradece. De acordo com a Epagri, temos os seguintes valores praticados aqui na região. Feijão carioca, R$ 280,00. Feijão preto, R$ 190,00. Milho, R$ 63,00. Soja, R$ 141,00. Trigo superior, pH 78, R$ 80,00. Preços da pecuária, a arroba do boi gordo, R$ 360,00. Arroba da vaca gorda, R$ 320,00. E suíno vivo para produtores integrados, R$ 4,70 o quilo. Já o preço do leite, pago aqui na região, o levantamento também é da Epagri, preço mais comum, preço médio, R$ 2,68 o litro. Preço mínimo, R$ 2,35. E preço máximo, R$ 2,89. São os preços do mercado agrícola, de acordo com o levantamento da Epagri, oferecimento da Compoeste SC, especialista na coleta e destinação correta de carcaças bovinas. 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O meio ambiente agradece.

7:34, temperatura está marcando 24 graus. 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Justiça Eleitoral prevê demora na votação e formação de filas no próximo domingo. É que serão 6 votos. Portanto, a preocupação, né, do juiz eleitoral aqui de São Miguel do Oeste, André Becker, é de que aconteça esta demora, né, para a votação. É, aliás, Augusto Becker, desculpa, o juiz Augusto Becker tem esta preocupação em relação à demora de eleitores, por isso pedido para que todos levem a cola com o número dos candidatos. Quarto Fórum da Pessoa Idosa de Itapiranga terá 500 pessoas nesta quinta-feira. Ainda no portal, São João do Oeste homologa candidatas às soberanas. São José do Cedro acompanha a arrecadação e adota medidas de controle de despesas. E ainda a prefeitura convoca famílias para regularizar sepulturas em cemitérios de São Miguel. Alguns destaques do portal que você confere acessando o pperi.com.br. 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

0: Agora são 7h41, estamos de volta com RPN Primeira Edição e as primeiras informações desta manhã de terça-feira, que é para você começar o seu dia bem informado. Conosco as rádios Itapiranga de Itapiranga, Atalaia de Campo Herê, Peperi de São Miguel, Cedro de São José do Cedro e também a Rádio Oeste de Porã do Oeste. E de imediato vamos saber as informações aqui da região, as primeiras desta manhã com a reportagem da Peperi, oferecimento da Newscar Automóveis. 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Traz agora a participação de Delmar Cláudio, direto da rádio de Itapiranga. Delmar tem a seguinte informação: município conclui coleta de dados para plano de gestão escolar. Delmar, bom dia.
1: Muito bom dia, Marcos Meller. Bom dia, amigos ouvintes da programação do RPN desta terça-feira. A Secretaria da Educação de Itapiranga concluiu o trabalho de pesquisa com as famílias para estabelecer prioridades do Plano de Gestão Escolar de Itapiranga. A equipe de profissionais da Secretaria também participou do processo de coletas, sugestões e críticas sobre o trabalho que é realizado passam a ser avaliados. Conforme a secretária da Educação, Elaine Kummer Miller, a partir de agora vai ocorrer a elaboração do plano de gestão dos interessados em atuar por 4 anos nas unidades escolares, a partir de 2027. A secretária considera relevante o envolvimento da comunidade escolar, pois as famílias poderão contribuir na escolha dos novos diretores. A proposta também será avaliada por uma comissão composta por representantes do jurídico do município, do RH, Conselho Municipal e representante da Secretaria da Educação. Elaine afirma que interessados na gestão escolar ainda precisam fazer a defesa pública do plano de trabalho. Segundo ela, a escolha democrática dos gestores escolares proporciona a voz ativa das famílias na definição do cronograma de trabalho nas unidades educacionais do município. Segundo Elaine Miller, é preciso evoluir no envolvimento das famílias nas ações da comunidade escolar, pois os filhos permanecem cada vez mais nas escolas. Tempo nublado, teve chuva já nessa manhã de terça-feira aqui em Itapiranga. Temperatura neste momento em 19 graus. Um ótimo dia a todos e até amanhã.
0: Muito bem, obrigado pelas informações. Para Newscar Automóveis, nós vamos agora até Campo Herê, onde está Caroline Souza. Campo Herê prevê conclusão de 62 moradias populares até março do ano que vem. Bom dia, Caroline.
2: Muito bom dia, Meller. Bom dia, ouvintes da Rede Peperi. O secretário de Assistência Social, Gilberto Amaral, comenta que 12 casas populares já estão em construção e os trabalhos estão em andamento. A previsão é de que as primeiras moradias sejam concluídas até março de 2027. As unidades estão sendo construídas próximas à DAS. Conforme o secretário, a definição das famílias que irão ocupar os imóveis será feita nos próximos meses, com acompanhamento da equipe técnica. Além das 12 casas já em andamento, Campo Herê prevê a construção de outras 50 moradias na região próxima ao bairro Vila Feliz. De acordo com Gilberto Amaral, o município está finalizando o calçamento, a rede pluvial e a instalação da rede elétrica no local. O secretário de Assistência Social de Campo Herê diz que a expectativa é iniciar a construção das casas nas próximas semanas. A previsão apresentada pelo secretário é de que 50 unidades também sejam concluídas por volta de março do próximo ano. Com isso, o município trabalha com a perspectiva de entregar 62 novas moradias. Uma terça-feira que começa com chuva e a temperatura na casa dos 20 graus em Campo Herê. Uma boa terça-feira e até amanhã.
0: Obrigado pelas informações. Agora 7h46, temperatura 24 graus. 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Temos intervalo comercial agora e daqui a pouco a gente volta para trazer outras informações com a reportagem da Peperi.

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5: 9 de setembro, aqui em São Miguel, feriado municipal. Estão conosco as emissoras afiliadas à rede Peperi de Comunicação. Rádios Itapiranga de Itapiranga, Atalaia de Campo Herê, Peperi de São Miguel, Cedro de São José do Cedro e também a Rádio Oeste de Iporã do Oeste. Vamos agora movimentar a reportagem da Peperi com novas informações aqui da região. 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Bono Free Shop traz agora a participação de Everton Macedo. A arrecadação abaixo da meta faz prefeitura limitar, reduzir gastos no município. Bom dia, Everton.
6: Bom dia, Marcos. Bom dia aos ouvintes. A arrecadação municipal avança e o município busca cumprir meta prevista para esse ano de 2026. A informação é do controlador interno da prefeitura, Rudimar Winter. São José do Cedro arrecadou até agora R$ 71.299.000, segundo o setor financeiro da prefeitura. Ainda restam 4 meses de arrecadação no exercício e a expectativa é manter uma média próxima de R$ 8.800.000 por mês para alcançar a previsão estabelecida no orçamento. A receita prevista para 2026 é de R$ 96 milhões. A administração avalia que alguns meses apresentaram desempenho abaixo do esperado, principalmente em determinadas fontes de receita, mas setembro já demonstra uma pequena recuperação. Em 2025, a arrecadação chegou a R$ 106 milhões e R$ 700 mil. A equipe responsável pelo planejamento financeiro acompanha mensalmente o comportamento das receitas e despesas para garantir o cumprimento das metas e o equilíbrio das contas públicas. Prefeitura limita empenhos após a arrecadação ficar abaixo da meta em 2 bimestres. A informação é do controlador interno da Prefeitura de São José do Cedro, Rudimar Winter. A Prefeitura precisou adotar medidas de controle de despesas em 2026, depois que a arrecadação ficou abaixo da meta estabelecida em 2 bimestres. Conforme ele, o município foi notificado durante o acompanhamento realizado pelo Tribunal de Contas e o controle interno passou a avaliar as medidas necessárias. Entre as ações adotadas está a limitação da emissão de empenhos por meio de decreto municipal. Tempo instável, Marcos, com chuva nesta manhã, raios e trovoadas agora há pouco, agora está chovendo. Ontem também tivemos pancada de chuva forte ao meio-dia e depois acabou limpando, saiu sol, fez sol, tempo bom a tarde toda e até ficou mais agradável. Temperatura está alta já, 22 graus. Um bom dia a todos e até amanhã.
5: Obrigado, Everton, pelas informações. Bono Free Shop traz agora a participação de Laércio Antônio, direto da Rádio Oeste de Iporã do Oeste. O Laércio vai trazer a seguinte informação. Semana de Leitura e Cultura de Tunápolis tem programação especial. Laércio, bom dia.
7: Bom dia, Marcos Melero e ouvintes do RPN. Tunápolis realiza de 1 a 13 de novembro a 14ª semana do Incentivo à Leitura e Cultura. A abertura será no dia 1º às 5 da tarde com um desfile cultural envolvendo entidades do município e também de toda a região. Segundo a secretária de Educação, Naíssa Chaures, o tema deste ano é o Centenário de Porto Novo, em referência à história da colonização regional. Após o desfile, haverá recepção no ginásio municipal e o show cultural de Porto Novo a Tunápolis, caminhos que construíram nossa história. O diretor de cultura, Elimar Frison, destaca que a programação tem foco na cultura alemã, mas também reúne manifestações gauchescas, italianas e polonesas. A programação inclui ainda o Festival da Canção, o Festival de Dança e o Musicando Fest, marcado para 13 de novembro. A rainha Tamires Welter destaca que a presença da cultura na rotina da comunidade é destaque e convida os municípios vizinhos para participar das atividades durante o período. A segunda princesa Isadora Haidt afirma que a programação busca valorizar as manifestações culturais e as atividades desenvolvidas pelos moradores. Entre os demais eventos estão a Feira do Livro e Artesanato nos dias 3 e 4 de novembro, o Stammtisch no dia 8, o recital de violinos no dia 10 e o espetáculo Sinos se Dobram por Alfredo. A organização conta com parcerias da Associação Folclórica Alemã de Tunápolis, AFAT, e da Escola Estadual Padre Balduino Rambo. Programação também prevê participação de municípios da região no desfile cultural de abertura. Ontem, além da secretária de Educação e do diretor de Cultura, as soberanas também estiveram nos estúdios da Rádio Oeste para divulgar e amplificar aí essa divulgação então do evento. Bom, nós temos chuva aqui por Oeste, Marcos, temperatura agora de 21 graus. Um abraço a todos, bom dia e até amanhã.
5: Obrigado pelas informações, Laércio. 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Está na hora do esporte agora. 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Quais são os destaques desta terça, hein, Vilmar Bigelmaier? Bom dia!
8: Bom dia, Marcos. Bom dia, ouvintes do RPN. Tivemos um jogo ontem pela Série B do Campeonato Brasileiro. Juventude venceu o América em Minas pelo placar de 1 a 0. Com isso, o time de Caxias do Sul subiu para o segundo lugar. Vice-liderança com 53 pontos, um ponto a menos que o líder Vila Nova. Lembrando que o primeiro e o segundo colocado vão para a elite do futebol brasileiro e do terceiro ao sexto colocado fazem um play-off, uma espécie de repescagem, onde serão definidas mais duas vagas para a Série A do Campeonato Brasileiro do ano que vem. O Criciúma está na quinta colocação, está hoje na zona de classificação para a repescagem. Teremos aí a 31ª rodada a partir da próxima quinta-feira. Enquanto isso, a Série A do Campeonato Brasileiro está de folga até o dia 7 de outubro, quando teremos a volta aí da dupla Grenal, por conta da data FIFA, amistosos da seleção brasileira, que está jogando neste momento contra a seleção da Austrália. O terceiro e último amistoso será no próximo sábado contra a Índia, às 11 horas. A decisão do Campeonato Regional de Futebol Veterano, a princípio, está marcada para a próxima sexta-feira à noite em Guaraciaba. Frente a frente, Harmonia e Clube Esportivo Guarani estão decidindo o título. O primeiro jogo, sábado passado, foi vencido pelo Guarani por 2-0. A princípio, o jogo está marcado para sexta-feira à noite em Guaraciaba, e aí vai valer o título da competição. Marcos.
5: Muito bem, obrigado, Vilmar. Só para atualizar as informações, o Brasil acabou de empatar contra a Austrália. O Brasil fez 1-0, gol do Wanderson, a Austrália virou para 2-1 e agora, aos 45, finalzinho da primeira etapa de pênalti, Rafinha empatou. Portanto, finalzinho do primeiro tempo, Austrália 2, Brasil 2. 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Intervalo comercial e daqui a pouco a gente volta.
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0: Estamos de volta com RPN, primeira edição e as primeiras informações desta manhã de terça-feira, que é para você começar o seu dia muito bem informado. Estão conosco as emissoras afiliadas à rede Peperi de Comunicação, Rádios Itapiranga de Itapiranga, Atalaia de Campo Herê, Peperi de São Miguel, Cedro de São José do Cedro e também a Rádio Oeste de Porã do Oeste. 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O Corpo de Bombeiros Militar está recebendo o reforço de mais de 600 soldados que passaram pelo último concurso, pelo processo de formação e agora estão indo para os municípios. Na região de São Lourenço do Oeste, na 2ª Companhia do 14º Batalhão, são 20 novos soldados que se apresentam nessa terça-feira, inclusive. Nós estamos em contato agora com o Tenente Daniel Massarotti, que é comandante da 2ª Companhia do Corpo de Bombeiros. Que importância tem esse reforço de efetivo nesse momento, hein, Massarotti? Bom dia.
1: Bom dia aos ouvintes, bom dia, Marcos. Para nós é um momento quase ímpar, digamos assim, né? Receber 20 novos soldados, fruto desse processo seletivo simplificado. E muitos destes novos militares da própria região, então são pessoas que optaram, né, pela regional de Xanxerê, já pensando em se estabelecer pela região, e a companhia, com esse reforço dentro dos três quartéis que a compõem, São Lourenço do Oeste, Quilombo e Campo Herê, vai conseguir proporcionar um serviço de atendimento melhor, uma segurança maior para o grupo. Então a gente ficou muito feliz com essa notícia. São cerca de 650 no estado aí, e a gente recebeu um bom quantitativo do previsto.
0: São soldados temporários que assumem nessa terça-feira, né? Qual é a diferença que tem em relação ao bombeiro militar de carreira, ou na prática, no dia a dia, não tem muita diferença em Massarotti?
1: Na prática acaba não tendo muita diferença, as atribuições de atendimento são praticamente as mesmas. O que muda é que esse concurso simplificado, ele vem num espelho do que acontece nas Forças Armadas, e é um processo em que a pessoa pode ficar até 8 anos dentro da estrutura. Então ela tem as prerrogativas normais, a qualificação ela é um pouco mais rápida, digamos assim, cerca de 50% do tempo de um soldado de carreira, mas o rotineiro, o cotidiano, o resgate veicular, atendimento pré-hospitalar, pequenos incêndio é oferecido, né? E eles se formam com essa capacitação genérica para poder atuar no grosso do dia a dia. Vão compor as escalas de atendimento normalmente.
0: Sim, e já vão para as escalas já a partir dessa terça-feira, ou tem um período ainda para organização, para adaptação, antes do começo de trabalho efetivo aí na região, Massarotti?
1: Eles tiveram esse período de formação, foi centralizado em Xanxerê. Na sexta-feira o ato ocorreu lá em Florianópolis, e a gente já recebe eles para uma breve apresentação nessa terça-feira, para as rotinas da companhia, né, e da sinergia dos quartéis, alguma dinâmica de atendimento que nós temos aqui com o Paraná. Mas na quarta-feira já vão estar nas escalas de serviço, e essa continuidade do aprendizado vai ter que ser na prática, porque a gente precisa desse pessoal trabalhando o mais rápido possível.
0: Sim. Qual é a situação do efetivo hoje aí da companhia e do batalhão? O déficit, ele se resolve com o ingresso desses 20 soldados, ou ainda fica com um número abaixo do ideal, hein, Massarotti?
1: Hoje a gente trabalha com um quantitativo previsto, né? Como o Corpo de Bombeiros é muito pulverizado, nós temos muitas unidades, então a gente tem uma mescla de bombeiros militares e bombeiros comunitários, que são essas pessoas da comunidade capacitadas que integram, complementam as guarnições. Então hoje, com esse número, a gente supre a quantidade prevista nessas unidades, né? Para poder manter 2 viaturas, pelo menos, ativas nos quartéis menores e na companhia um pouquinho mais de reforço. E com isso, mais o complemento das escalas dos comunitários, a gente acredita que consiga atender com qualidade e cobrir também afastamentos, né? Hoje, por exemplo, se alguém está de férias ou se alguém quer fazer um curso ou fica doente num quartel de Quilombo ou Camperê, São Lourenço tem que enviar o efetivo para cobrir o serviço. Com esse pessoal novo, a gente consegue deixar os quartéis com a sua operatividade sem independência.
0: Claro, e vocês têm já a divisão, por exemplo, Campoerê, quantos soldados deve receber?
1: Uhum. Sim, hoje a gente tem a previsão de 7 bombeiros integrarem o quartel ali em Campoerê, mais 10 desses bombeiros integrarem o quartel de Quilombo, porque dado que agora foi oportunizado a transferência interna, né? Então a gente também tem alguns militares de carreira que vão acabar se deslocando nesse movimento. Isso inclui, por exemplo, São Lourenço do Oeste, que a gente sabe que tem alguns interessados. No quantitativo, a gente está com a previsão desses 20 que chegam, né? Mas aí 2 que saem, 2 que entram. Então a distribuição deve ficar dessa forma. Deve estar aí integrando um total de bombeiros militares no serviço de 12 pessoas nos dois quartéis menores e 18 no quartel de São Lourenço, o que para nós é o quantitativo previsto pelo Estado para atendimento de qualidade, digamos assim.
0: Muito bem, Mastrotti, obrigado pela entrevista, pelas informações e um bom trabalho aí para vocês.
1: Beleza, igualmente, bom dia a todos.
0: Muito bem, nós conversamos com Daniel Mastrotti, que é capitão do Corpo de Bombeiros e comandante do Corpo de Bombeiros de São Lourenço do Oeste. 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Ponto final no RPN, primeira edição de hoje. Voltaremos amanhã, 7h25. Obrigado pela audiência, pela companhia e até amanhã.

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0: dispensa. 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Ellens na programação. Show! Yahoo, não fala nada. Bom dia. Carlinhos Brown cantou pra nós A Namorada. Bom dia. E começou bem demais com Armandinho. Trilha do Sol. Nesta manhã chuvosa, né? Chuva e chuva. Chuva forte, chuva com vento, né? Tomara que não deu nenhuma tormenta aí, né? Tormenta deu, né? Mas que não tenha dado, não tenha causado nenhum dano, né? Na nossa região. Chuvarada nesta manhã de terça-feira. Ontem ao contrário, ontem amanheceu tempo bom, um dia bonito de sol e depois ao meio-dia desandou a água, mais pancadão de chuva. Depois à tarde saiu o sol e tivemos o restante do dia com tempo bom, né? Programação show na manhã na Centro. Bom dia, bom dia, bom dia. Bem-vindos à programação da 90,7. Uma ótima manhã para você. 8 horas e 37 minutos. Daqui a pouquinho tem a Pâmela Macedo e as ocorrências das últimas horas no plantão policial, a repórter Pavilage. Já já tem Ronaldo Coutinho do Prado com as informações da nossa do tempo. As informações do tempo. Ronaldo Coutinho do Prado e as informações do tempo. Fechou o tempo, falando em tempo, fechou o tempo no amistoso da seleção brasileira contra a seleção da Austrália. Que coisa, cara! Foram pro tapa! Meu amigo, que coisa feia, hein? Um amistoso entre a seleção australiana e a seleção brasileira. Que coisa feia, hein? Que feio, que feio. Show na manhã, bom dia! 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Bem-vindos à programação Show aqui na Rádio Cedro. Bom dia! Daqui a pouquinho tem a previsão do tempo do Ronaldo Coutinho e fechou o tempo lá na Austrália, até o Bandeirinha querendo separar as coisas, mas com medo de uns alemão grandão, o time da Austrália, homem, que barbaridade. Se você gosta de futebol, veja os lances depois. O tempo, o jogo está empatado em 2-2, agora 21 minutos e 12 do segundo tempo. Austrália e Brasil, é a segunda partida amistosa, né? E fica um alerta. E a CBF é uma empresa que não merece nenhum respeito, né? Mas fazer dois amistosos com a mesma seleção, né? Pelo dinheiro e só pelo dinheiro, né? Primeiro jogo já teve lances de agressão, já teve lances, e agora novamente, né? Começa a ficar muito íntimo, né? Ou tem muita amizade ou começa a ficar ruim, enfim, amistoso da seleção. Vamos ver como é que termina o jogo. Olha, eu quero fazer um lembrete também. Hoje é feriado em Princesa. Feriado em Princesa. Em Princesa é dia do município, tá? Princesa é dia do município. E São Miguel do Oeste também é feriado. São Miguel é dia do padroeiro, São Miguel Arcanjo. Que nos abençoe, São Miguel Arcanjo. Hoje é feriado lá em São Miguel, então, é dia do padroeiro, tá tudo fechado lá. Eu comento porque, de repente, alguém precisa, né, se deslocar até São Miguel, vai chegar lá, vai estar fechado, tudo fechado. É feriado municipal, inclusive ontem também, né, ontem muitos amigos não estavam ontem, o pessoal foi viajar, aproveitou, fez feriadão, né. Tirou a segunda-feira de folga, a terça-feira é feriado normal, então o pessoal retorna só na quarta-feira. Então é feriado em São Miguel, feriado em Princesa hoje, então nesses municípios aí o pessoal tá na boa, tá descansando. Show na manhã, daqui a pouquinho tem a previsão do tempo, bom dia!
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0: Agora são 8h41, hora certa. 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
0: Bom dia, 8 horas e 42 minutos. Show na manhã. Seleção brasileira está ganhando de 3 a 2 da Austrália. Ronaldo Coutinho nem dormiu essa noite para ficar aguardando o jogo da seleção brasileira às 7 horas da manhã, né? Ficou acordado na expectativa, fez pipoca, chocolate quente para aproveitar os últimos dias de frio aí. Como é que tá a Serra Catarinense, Ronaldo? Bom dia!
3: Bom dia, últimos dias de frio?
0: Será que não? Tem mais ainda?
3: Aqui é o ano inteiro.
0: Pois é. Para nós aqui já está começando a diminuir, né?
3: Ah, não, sim, vai diminuindo. Aqui também diminui, mas continua ainda. Vamos ter frio aí na quinta e sexta-feira. Então, hoje tem chuva, trovada, períodos de melhora, pode ter alguma coisa forte, pontual, granizo e vento, algum tempo severo, bem pontual, maior parte sem problema, mas é chuva. Amanhã também tem chuva, inclusive pode chover forte, ainda com risco de alguma coisa mais forte, pontual, granizo e vento, e a temperatura permanece mais amena. Na quinta começa a melhorar à tarde, vai caindo. Sexta faz frio de manhã, abaixo de 10 graus, e agradável à tarde. Mantém a tendência de tempo bom parte do sábado, ameaçando chuva final do dia à noite. Chuva, trovada no domingo, alguma coisa mais forte, pontual também, e diminui a temperatura. Semana que vem é uma semana chatinha também. Da Climatea, Ronaldo Coutinho.
0: Pois é, Ronaldo, e hoje, cara, deu um pancadão de chuva aqui, chuva forte, e de repente começou o vento, né? Aquele vento de fazer forte mesmo, né? Chuva com vento. Mas agora já acalmou um pouquinho. E muitos temporais, né, Ronaldo?
3: É instável hoje, né? Tem chuva, tem trovada, período de melhora, tempinho chato.
0: Tu sabe que ontem foi mais ou menos igual tu falou, choveu ao meio-dia, mais um chuvão, meu amigo. E de tarde saiu o sol em toda a região, São Miguel, maravilha, toda a região, tempo bom de tarde, sol e calor depois da chuvarada do meio-dia. Foi ontem, foi bem.
3: Aquela coisa chata para ficar abafado.
0: É, verdade.
3: E hoje não, hoje já está bem mais instável.
0: Hoje mais instável. Valeu, Ronaldo, um abraço e até amanhã.
3: Igualmente, tchau.
0: Tchau. Ronaldo Coutinho trazendo a previsão do tempo no oferecimento da Pagnosat.
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0: Bom dia, 8h48, tem informações na Cedro, repórter Pavilage. Pamela, bom dia.
13: Bom dia, Everton, bom dia, ouvintes da Rádio Cedro. Uma ótima manhã a todos, estamos chegando com as notícias do setor policial. Idoso tem celular arrancado das mãos e casal é preso em Mondaí. Um homem de 75 anos teve o celular arrancado das suas mãos na tarde de ontem, por volta das 16 horas, no centro de Mondaí. Segundo a PM, um homem de 40 anos retirou o celular das mãos do idoso após um desentendimento sobre valores de transporte. Ele fugiu acompanhado de uma mulher, também de 40 anos. Após buscar informações, os policiais localizaram o casal em uma residência onde encontraram um aparelho. Os dois foram presos e encaminhados à delegacia de polícia. Homem é condenado por tráfico de drogas e é preso em São José do Cedro. A PM cumpriu um mandado de prisão na tarde de ontem nas dependências do Fórum da Comarca. A ordem judicial foi cumprida contra um homem de 33 anos, condenado a 5 anos de reclusão pelo crime de tráfico de drogas. Após o cumprimento do mandado, ele foi conduzido e entregue à unidade prisional de São José do Cedro. Mulher relata agressão do filho durante discussão em São José do Cedro. A PM atendeu uma ocorrência de lesão corporal no contexto violência doméstica e familiar na noite de ontem no bairro São Cristóvão, em São José do Cedro. Segundo a PM, uma mulher de 34 anos relatou que discutiu com um filho de 17 anos, após pedir que ele ajudasse nas tarefas de casa. Durante o desentendimento, conforme o relato da vítima, o adolescente teria desferido diversos socos contra o rosto e os braços dela. Após a agressão, o adolescente deixou a residência e não foi localizado pelos policiais. A mulher manifestou interesse de solicitar medidas protetivas de urgência. A ocorrência foi registrada pela PM, que orientou a vítima quanto aos procedimentos cabíveis. Polícia Militar apreende 1,2 kg de maconha e prende 3 pessoas em São Miguel do Oeste. Uma operação da Polícia Militar resultou na apreensão de cerca de 1,2 kg de maconha e na prisão de 2 homens e uma mulher na tarde de ontem, por volta das 16 horas, no bairro Coab, em São Miguel do Oeste. Conforme a PM, os suspeitos de 18, 21 e 23 anos foram presos em flagrante por tráfico de drogas e associação para o tráfico. Além da maconha, os policiais localizaram 13 gramas de cocaína, 3 balanças de precisão e R$ 290 em dinheiro e um celular. A maconha estava dividida entre porções e parte do formato em tijolo. A cocaína também estava fracionada. Segundo a polícia, pronta para venda. A PM informou que havia divisão de tarefas entre os suspeitos, com atuação na comercialização, armazenamento e fracionamento das drogas, além da vigilância sobre uma aproximação policial. Os presos e os materiais apreendidos foram encaminhados à delegacia. PM apreende arma, munições e maconha no bairro Bela Vista, em Maravilha. A Polícia Militar apreendeu um revólver calibre 38, 6 munições e cerca de 20 gramas de maconha durante uma ocorrência de violência doméstica na tarde de ontem, por volta das 14 horas e 45 minutos no bairro Bela Vista, em Maravilha. Segundo a Polícia Militar, a situação envolveu duas mulheres, de 28 e 22 anos. A discussão entre elas resultou em ameaças e dano a um celular. Os policiais localizaram os materiais e constataram que o registro do revólver estava cassado desde dezembro do ano passado. As duas mulheres foram encaminhadas à delegacia de polícia juntamente com a arma, as munições e a droga apreendida. Homem é preso após ameaçar ex-companheira e invadir residência em descanso. Um homem de 24 anos foi preso em flagrante após ameaçar ex-companheira, entrar sem autorização na casa dela e agredir o filho da mulher na noite desta segunda-feira, por volta das 18h30, em descanso. Segundo a PM, o homem enviou ameaças contra a ex-companheira por um aplicativo de mensagens e depois foi até a residência. A mulher, de 42 anos, não estava no imóvel naquele momento. Dentro da casa, conforme o relato policial, ele empurrou o filho da vítima e ameaçou com um capacete. Mais cedo, a mulher havia procurado a Polícia Militar para solicitar uma medida protetiva contra o ex. Os policiais encontraram um homem ainda no interior do imóvel. Ele recebeu voz de prisão e foi encaminhado à delegacia. Pamela Macedo, repórter Pavilage.

0: 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Bom dia, 8 horas e 53 minutos, hora certa, Sicredi. 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
13: Bom dia, 8 horas e 58 minutos, hora certa. 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

Thiago York na nossa manhã. Tempo perdido da Legião Urbana, do Renato Russo. É, show na manhã. Terminou, né? Terminou o amistoso, o segundo amistoso. O primeiro amistoso foi empate em 1-1. O Brasil foi muito mal e conseguiu empatar no final o jogo 1-1. E agora o Brasil foi melhor nesses amistosos da seleção brasileira, Brasil e Austrália, 4-2 para a seleção brasileira, né? Tava 2-2 o jogo, mas aí a seleção brasileira consegue fazer mais 2 gols, né? Então 4-2 terminou para a seleção brasileira. Lembrando que são amistosos e o pessoal tava se pegando dentro de campo, mas depois se acalmaram, depois ficou mais tranquilo. Show na manhã, bom dia, 9-8. 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

Mais emoção na sua manhã. Bom dia, bom dia, bom dia. Manhã de terça-feira, uma ótima manhã para você. Bom dia, bom trabalho. É, o pessoal tá trabalhando, já são 9h16. Tempo chuvoso no extremo oeste de Santa Catarina, temperatura em 21 graus e 3 décimos. Boa manhã para você, bom dia, bom trabalho, princesa e São Miguel, bom feriado, bom descanso, gente. 1,7 Cedro. Alô você, uma ótima manhã, eu sou o jornalista Everton Adriane Macedo e vou contigo até às 10h30, até 10h30 no Cedro Show na Manhã, com o patrocínio de Rede Leve, super pouco preço.

Legal demais, é do Paralamas, Caleidoscópio, bom dia, são 9 horas e 21 minutos, 9h21, uma ótima manhã para você. Olha, pode ter períodos de melhora no tempo hoje, isso mesmo, pode ter períodos de tempo bom, inclusive nesta terça-feira, bem diferente de ontem, que teve chuva ao meio-dia, até o momento da chuva um pouquinho antes. Tava um dia lindo de sol, aí choveu e depois o sol abriu de novo, até ficou abafado, né? Ficou quente, porque, né? Quando sai o sol depois da chuva, e aí tivemos o restante do dia de tempo bom, né? Alguns momentos mais fresquinho, mas foi um dia bem aproveitável ontem, só o meio-dia ali. E pior que foi bem na hora que o pessoal tava indo pro almoço, né? Ah, aí é chato, né? O pessoal acaba se molhando na rua, né? Quem vai pra casa do trabalho, né? Do trabalho pra casa ali ao meio-dia. Mas o tempo é assim, né? A natureza é desse jeito. Bom dia! 9 horas e 22 minutos, show na manhã, num oferecimento de Farmácia São Rafael. 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
0: Bom dia, são 9 horas e 27 minutos. Tem informações chegando na Cedro com a repórter Pavilage. Pamela Macedo, teve sessão da Câmara ontem, né? Teve sessão da Câmara de Vereadores em São José do Cedro. A sessão acontece sempre às segundas-feiras, às 18 horas. E a Pamela vai conversar com o vereador Alisson Bavaresco, líder do governo na Câmara de Vereadores. Ontem também aconteceu sessão em Princesa e nós temos sessão no município de Guarujá. É na quinta, né? Guarujá do Sul, quinta-feira, sessões da Câmara de Vereadores em Guarujá do Sul. Então, daqui a pouquinho, é agora já, informações chegando. Pamela Macedo, fique à vontade, Pamela. Bom dia.
5: Everton, na programação da Rádio Cedro, nós estamos conversando com o vereador Alisson Bavaresco, líder do governo na Câmara de Vereadores, e ele fala para nós sobre um projeto que foi aprovado para uso dos bombeiros, de valor R$ 79 mil, reais, dedicados aos bombeiros. Bom dia, Alisson.
6: Bom dia, Pamela. Bom dia, os ouvintes da Rádio Cedro FM. Então, nessa última sessão desta semana, na última segunda-feira, nós tivemos a entrada de 3 projetos de lei, e ambos, os 3 projetos de lei, tratavam de abertura de crédito adicional especial no orçamento do município para destinação de recursos ao Corpo de Bombeiros do nosso município para aquisição de equipamentos IPIs, equipamentos para serem utilizados pelos bombeiros no combate a incêndios. O município de São José do Cedro sempre tem sido parceiro do Corpo de Bombeiros do nosso município, apesar de ser uma instituição do governo do estado. Sempre o município auxilia com recursos, com equipamentos, com pessoal também, para possibilitar que haja um bom funcionamento dessa entidade, que sem sombra de dúvida presta um serviço significativo e de muita importância para nossa comunidade e toda a região. Então nós autorizamos, como se tratava de um projeto em regime de urgência, ele entrou, nós solicitamos a apreciação e colocação na pauta do dia e foi votado ainda na última sessão e aprovado por unanimidade de votos para possibilitar esse repasse por parte do Executivo. Sempre quando o Poder Executivo precisa fazer ou quer fazer um repasse para uma entidade ou para alguma outra instituição, é necessário ao projeto de lei de autorização legislativa e nós, vereadores, como todos nós somos cientes da importância que o Corpo de Bombeiros tem para a comunidade, nós autorizamos esse repasse aí por unanimidade pelo voto de todos os vereadores.
5: Também falar de um projeto que foi aprovado na última semana, a questão do leilão dos lotes lá nos parques industrial. Tem um lote que é no parque industrial, os outros demais lotes são em outro parque industrial, para as indústrias que quiserem se instalar aqui no nosso município.
6: Então, Pamela, na semana passada nós tivemos a aprovação do projeto de lei que autoriza o Poder Executivo a efetuar o leilão de até 10 lotes industriais para possibilitar que novas empresas ou as empresas que já existem possam adquirir esses terrenos e estar ampliando suas estruturas ou abrindo novas estruturas. Esse é um projeto de lei que vem ao encontro do projeto de lei de incentivos econômicos que nós aprovamos no mês de março desse ano aqui na Câmara de Vereadores, que muda toda a política de incentivo econômico do município de São José do Cedro voltado à indústria. A partir de agora, para ter aquisição de um lote institucional, um lote do poder público, não é mais necessário aquele processo de cessão de uso através de um contrato com o executivo. Nós vimos que aquilo vinha enfrentando grandes problemas de muitos empresários que não estavam conseguindo cumprir com as exigências dos contratos. Então, o município buscou, através de exemplos de outros municípios, e esse modelo que foi adotado em São José do Cedro é baseado no modelo que o município de Pinhalzinho tem, e que agora a forma que as pessoas, os empresários, podem acessar a lotes institucionais é através do leilão. Ou seja, é um processo que torna o preço do imóvel mais barato, que as pessoas podem estar comprando, adquirindo um lote de forma mais barata e com prazo de pagamento mais facilitado. Isso é uma forma que se encontrou de incentivar novos empreendimentos. Então, esses lotes que nós autorizamos o leilão são lotes no Parque Industrial 2 e 3, na comunidade de São Domingos, e que são lotes que estão numa área que já é parque industrial, mas que são lotes que ainda não foram utilizados. A gente espera que, a partir dessa autorização, o executivo possa desenvolver esse leilão e que tenha muitos interessados na aquisição desses novos lotes, que abram novas empresas, que as que estão aí ampliem. A gente sabe também que o país está vivendo um momento econômico um pouco delicado, muita apreensão dentro do setor produtivo, mas a gente vê com bons olhos isso, porque o município de São José do Cedro está buscando incentivar a classe empreendedora, aqueles que querem empreender, gerar emprego e gerar renda no nosso município, e a Câmara de Vereadores está dando a sua contribuição nesse sentido, incentivando quem quer produzir no nosso município.
5: Nós conversamos com o vereador Alisson Bavaresco. Pamela Macedo, repórter Pavilage.
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0: Isso, roupa nova, sapato velho. Legal demais essa música, né? Bom dia, bom dia, bom dia. São 9:43, 9:43, uma ótima manhã para você. Show na manhã. 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Nove e 46, hora certa, Duarte. 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

Tô Legal, Grupo Raça. Teve também a Flecha e o Vulcão, Cidade Negra. Bom dia, 9h59. Um minutinho para as 10 horas da manhã. Bom dia. 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Show da manhã, tá chegando o nosso intervalinho. Daqui a pouquinho a gente volta trazendo mais música. E você que gosta de futebol, não tem jogo do Grêmio, não tem jogo do Inter, não, porque tem data FIFA,
Data CBF, né? Os amistosos aí da seleção. Seleção ganhou de 4-2, viu? 4-2. O jogo começou equilibrado até. Mas aí depois melhorou para a seleção brasileira. Vini Júnior jogou muito e o Brasil ganhou de 4-2. Valeu? Da Austrália. De maço da Austrália, hein? Pensa numa seleção. Até a cor é parecida com a seleção brasileira. Camisa amarela. Só que eles é calção verde, né? A gente é calção azul, né? Dez e quatro, 10:04, hora certa. 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Vemar, e a hora são 10:04.

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16: Alô, você, bom dia. Bem-vindos à programação Show na Manhã. Música, informação e gente amiga do outro lado do rádio. Uma ótima manhã para você, bom dia. 10 e 11. 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Show na manhã, trazendo mais músicas na programação da 90,7. É música agora, 10 e 12? Claro que sim! E a gente roda as melhores para você na programação da 90,7. As melhores bandas rodam por aqui também. Olha só o som dos Atuais. O ritmo é o mesmo ritmo do Barco do Amor, com alguns arranjos a mais, mas esse é o estilo Atuais, esse é o estilo que a gente tanto gosta, dos Reis do Baile. 10 e 13. Ah, segura a música que eu quero mandar um abraço grande aí pro nosso amigo Guilin e o nosso amigo Guilin, o seu Nadir Geller e o meu amigo Paulo Sapateiro também. Eles são os novos presidente e vice do Ipiranga a partir de 2027. A atual diretoria está entregando agora no mês de dezembro, né, no finalzinho do ano. Teve assembleia ontem e o Ipiranga então está assumindo a presidência, estará assumindo no próximo biênio o Nadir Geller, o Guilin, como presidente e o Adroaldo Paulo Hunt, o Paulo Sapateiro, como vice-presidente. E aí o pessoal vai formar, né, toda a sua equipe de trabalho. Eles já têm pré-formado, né, somente vão oficializar toda a equipe de trabalho, quem fica na tesouraria, quem fica no patrimônio, enfim, toda a equipe, toda a diretoria do Ipiranga. Parabéns aí ao tio Guilin, ontem teve assembleia, o nosso amigo Paulo Sapateiro estava presente, né, o pessoal que está encerrando o trabalho aí, o Júnior, né, que estava coordenando os trabalhos aí também, o pessoal deve entregar a ata, né, com todos os valores em caixa, enfim, como está a situação financeira do clube, e a gente pode dizer que está numa situação financeira bem tranquila, né? Isso é importante. Eu falo porque nós já tivemos em muitas vezes, não foi uma e nem duas, muitas vezes os clubes da nossa região, e eu cito primeiro o Guarani em São Miguel, um clube que eu conheci muito de perto, acompanhei o futebol, transmitindo jogos desde 1996, e lá se vão 30 anos, e sempre muito próximo do presidente. Estava lembrando na semana passada ainda o grande Orlando Mafinski, que foi presidente, depois presidente de honra, uma pessoa apaixonada pelo Guarani, e o Ipiranga aqui de São José do Cedro, que também teve tantas pessoas na presidência e que em alguns momentos, na ânsia de fazer um time bom, de entrar no campeonato, o time vai tendo gastos e os gastos vão se acumulando, e quando vê, os gastos estão lá em cima, né? Os gastos estão altos e aí o pessoal precisa correr atrás para colocar, né, dinheiro em caixa para pagar, saldar os seus débitos. Hoje, situação do Ipiranga financeira está boa, parabéns aí à diretoria que está encerrando os trabalhos. E eu comento porque alguns times, eu vou citar para vocês três times: o CRM de Maravilha, o Guarani de São Miguel e o Grêmio Tunense lá de Tunápolis. Eles fizeram times bem modestos no Campeonato Estadual de Amadores do ano passado, justamente porque a parte financeira estava sendo colocada em dia, né? Eles estavam organizando a parte financeira. E quando você está organizando, tem que pagar tudo, tem que quitar todos os débitos, fazer um time prata da casa, com jogadores locais. Ah, vai perder, vai empatar, não vai se classificar para a próxima fase, pode acontecer. Mas você coloca as contas, as finanças em dia. Então, parabéns o Guilin, parabéns nosso amigo Nadir Geller, o Guilin, parabéns o Paulo aí assumindo o trabalho, parabéns essa diretoria que está saindo agora também, deixou as contas em dia, né? O nosso estádio da Baixada está bonito, o gramado está um espetáculo, também com essa chuvarada que vem, né? E o que choveu esse ano, mas está bonito o estádio mesmo, né? E é o nosso time canarinho, é o nosso amarelo e verde, ou verde e amarelo, como prefiram, né? Mas é amarelo, o amarelo é o predominante, né? O nosso Ipiranga, né? E segundo o tio Guilin, ano que vem nós vamos ter aí um time competitivo, hein? Time bom, time para chegar, né? O pessoal já começa a buscar os apoios, os patrocinadores, né? Vai ter com certeza apoio aí da administração municipal também, né? Prefeito Fernando, toda a equipe aí. E vamos ter um bom time no próximo ano. 10h17, tem o intervalinho chegando agora, né? E depois a gente traz informações aqui na Rádio Cedro, informações com a nossa reportagem, a Pâmela Macedo, deixando sempre o ouvinte bem informado, conversando com a Dona Maria. Eu quero mandar um bom dia para a Dona Maria, um abraço para a senhora Dona Maria, uma ótima manhã.

0: também. E essa parte mais ao norte do extremo oeste, Palma Sola, toda essa região, Cedro, Guarujá, Dionísio, né? Cascavel é referência em atendimento pelo SUS. E tem uma ONG lá que faz um trabalho muito legal. Assim como a CEPRO, que é a ONG que a dona Maria é a presidente. Então, o pessoal realiza lá várias atividades. E entre as atividades que o pessoal faz, diariamente, o pessoal fornece um lanche para quem está lá, quem vai fazer o tratamento. Enquanto está na clínica, enquanto está fazendo o tratamento, a pessoa recebe toda a assistência na clínica, lanche, né, as refeições. Só que às vezes quando a pessoa vai fazer químio, por exemplo, a pessoa não tem vontade de comer. A pessoa, né, aí um tempo depois a pessoa, né, pode até ficar com vontade de comer alguma coisa, precisa se alimentar, e às vezes os acompanhantes também. Então muita gente vai lá e não tem condição de fazer aquele lanche, né? E o pessoal dessa ONG lá de Cascavel, o pessoal oferece esse lanche. Olha que coisa bacana, muito legal. São muitas iniciativas nesse sentido que são realizadas por essas ONGs que têm esse trabalho tão importante. A gente sempre parabeniza e sempre diz, né, vocês que fazem esse trabalho voluntário, esse trabalho, né, de coração, né, Deus lhe pague, que Deus seja sempre bondoso, porque são pessoas que se doam para fazer o bem aos outros. Isso é muito legal, isso é maravilhoso. 10:07, informações chegando na 90,7, então, com a Pâmela Macedo, conversando com a dona Maria Vogt, a dona Mariazinha, que é a presidente da ONG. Alô, Pâmela! É depois do intervalinho? Depois da nossa hora certa, ok. 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Tem informações chegando na Cedro. Agora sim, Pâmela, repórter Pavilage.
1: Everton, agora na programação da Rádio Cedro, nós estamos conversando com Maria Vogt, ela que é presidente da CEPRO, aqui de São José do Cedro. A CEPRO que faz um trabalho maravilhoso, com curso de corte e costura para as mulheres, faz um trabalho também com as crianças e também tem o famoso brechó da CEPRO. A gente começa falando, dona Maria, de como é que estão os cursos, como é que estão as meninas que estão aprendendo. Bom dia.
2: Bom dia a todos os radiovintes, né? Sempre é um prazer conversar com vocês e com os radiovintes, né? E a gente está agora, mês de outubro, a gente vai encerrar o curso de corte e costura, que esse ano a gente tem 14 meninas que vão se formar, né? Que concluíram, que estão concluindo o curso, né? E também a gente está encerrando as atividades de pet aplique, que a gente está fazendo também, né? E assim a gente vai trabalhando, né?
1: E as meninas que se formam, muitas delas, se já não saem, né, com uma vaga de emprego em vista, rapidamente conseguem arrumar um emprego na área de confecção, que é bem forte aqui no nosso município, mas tem também nos municípios próximos aqui, vizinhos, como a senhora falou. A questão também da mulher que foi para aprender uma atividade nova, né, um novo saber, sempre importante estar aprendendo coisas novas, e talvez vai trabalhar de casa, vai comprar uma máquina de costura, vai ter a sua própria renda, o seu próprio comércio também.
2: Sim, é justamente esse o objetivo, né, da gente ensinar elas a trabalhar tanto numa fábrica, porque a gente tem máquinas boas, né, a gente conseguiu pelo fórum 3 máquinas eletrônicas que são muito boas, né? E nós já tínhamos 2 máquinas eletrônicas e agora a gente tem mais 3, né? E isso é muito importante, porque quando elas vão numa confecção, lá só existem máquinas eletrônicas e elas são mais fáceis de trabalhar hoje em dia do que as máquinas antigas, né? Então, isso

0: é sempre muito bom, né, para elas, né, aprender tanto para ir numa confecção, como também trabalhar, fazer seus trabalhos em casa, né, que nem reformas, e mesmo colocando, trabalhando, fazendo seus próprios consertos, isso já evita despesas, né, e é um recurso para elas, né.
1: E também ali na CEPRO são feitas diversas palestras, é um lugar realmente de encontro da comunidade, e agora principalmente esses encontros se aproximando do Dia das Crianças são focados para as crianças também.
0: Sim, a gente tem todo sábado, a gente tem uma palestra, começa às 2, vai até às 3, né? E é sempre importante, porque ali é um encontro de pessoas que não têm, às vezes, outro lugar para ir, e elas gostam de vir aqui, porque além de aprenderem alguma coisa, de conhecimento, de pessoas que vêm trazer seus conhecimentos também, todos os palestrantes que vêm sempre são bem-vindos, porque eles trazem o conhecimento deles e totalmente gratuito, né? Eles vêm como voluntários na CEPRO para poder nos auxiliar, né? E a gente fica muito grata por isso, né? Por eles se disponibilizarem neste momento e vir lá trazer os conhecimentos deles, né?
1: E qual que é a programação, Dona Maria, para o Dia das Crianças?
0: No Dia das Crianças vai ser... agora não lembro bem o dia. É no terceiro sábado, acho que é dia 17.
1: Dia das Crianças...
0: 17 de outubro.
1: Vai ser numa segunda-feira o feriado, né? Que é junto com Nossa
0: dia
1: Senhora
0: 12,
1: Aparecida.
0: Dia 12, né?
1: E daí dia 12. E o sábado é dia 17, como
0: é, dia 17.
1: Falou.
0: É, que daí a gente vai fazer o encontro das crianças. Até tem o Léo Clube que vai vir lá fazer brincadeira com as crianças. Então, é muito importante. E a gente espera na faixa de 150 crianças.
1: Nós conversamos com a presidente da ACEPRO, Dona Maria Vogt. Pamela Macedo, repórter Pavilage. Sim.

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7: Bom dia, boa terça-feira para você. 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
7: Bom dia pra você, terça-feira meio chuvosa, hoje são 10 horas 36 minutos, dia 29 de setembro, temperatura em 21 graus, umidade relativa do ar em 83%, com patrocínio de posto Vitória 3, Dali, Supermercados e Lojas Manioto, tá chegando Danilo e Davi.

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A gente também ouviu Danilo e Davi, duvidoso, são 10 horas 43 minutos. Um bom dia pra você, boa terça-feira, com patrocínio da Loja Esmanioto, Dali Supermercados e Posto Vitória 3, que conta com frentistas treinados que oferecem a você um atendimento rápido e confiável. 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Está chegando o Kid Abelha na programação. Não tem fim.

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13: E agora, Kleber e Cauã na nossa programação.

Marília Mendonça, Bruno e Marrone, Transplante. A gente também ouviu Kleber e Cauã quase com o patrocínio de Posto Vitória 3, Dali Supermercados e Loja Ismanioto. 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
2: 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Minuto do Legislativo da Câmara de Vereadores de São José do Cedro. 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
0: Bom dia, bom dia, bom dia. 11:09. 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
0: 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Temperatura na casa dos 20 graus. Umidade relativa do ar aumentando, foi para 86. Bom dia para você, boa terça-feira. Tá chegando Gustavo Lima na programação.

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8: Bom dia. Bom dia você, Pamela. Bom dia os ouvintes. Nós estamos de volta à programação da Rádio Cedro, conversando com o nosso prefeito, Fernando Viu. Prefeito Fernando, asfaltamento de estradas do interior e também do perímetro urbano do nosso município. No interior...

0: Tem muitos engenheiros que dizem que não vale mais a pena fazer o calçamento, porque logo depois, um tempo depois, vai se fazer o asfalto. E aí se paga por duas vezes o mesmo trecho. Bota um rachão, faz uma base boa e já faz o asfalto direto em cima. É o caminho, prefeito, hoje em dia?
1: Eu penso nisso, Everton, e eu sempre critiquei quando foi feito calçamento para estradas rurais. E a prova disso é o que nós temos hoje. Se você for trafegar entre o distrito de Padre Reus até a comunidade Novo Sarandi, que é uma obra que nós estamos dando recebimento agora, nós concluímos dentro do nosso governo, já está apresentando problemas também. Então, eu vejo que a prioridade precisa ser em pavimentação asfáltica direto, né? Isso para estradas rurais, tá? Tem que deixar isso bem claro. Agora, se você precisar, num grande volume, fazer para uma área urbana, vamos dar exemplo, Alta Colina, quando não tinha pavimentação nenhuma, aí vale a pena colocar recurso de emenda e fazer os calçamentos que estão sendo feitos. Mas na questão de estradas rurais, é bem o que você falou, a questão da preparação de base e com a pavimentação asfáltica. E lembrando, essa parceria e essa proximidade que tem com o CONDER, isso facilita na questão do custo. Então, nós temos que aproveitar isso. É isso que os municípios estão fazendo e que São José também está partindo para esse caminho. Por que muitas vezes está demorando esses projetos a saírem? Também por adequação, para custar menos para o poder público e poder fazer mais depois na questão já de um pavimento adequado em asfalto.
0: Estamos bem na fila do CONDER?
1: Sim, o CONDER tem a prioridade, estava executando no Guarujá, agora na questão urbana, né, vamos falar, está com um contrato assinado em São Miguel, mas como é próximo e é um serviço rápido a ser feito aqui em São José, eles vêm e vão fazer aqui. Depois já tem a disponibilidade de voltar. Agora, nas pavimentações rurais, aí tem um serviço que já está acontecendo em Princesa, em Guarujá do Sul, e nós entramos na fila. Mas também tem Iporã, tem São João, tem outros que vão executar. Então, isso tudo, a questão das pavimentações do interior é um processo mais demorado, mas nessas urbanas nós vamos dar sequência e muito provavelmente ainda em outubro isso já esteja concluído.
0: O município tem solicitado há muito tempo junto à Câmara de Vereadores, e isso não é de agora. Eu lembro quando o senhor ainda era parlamentar também, o senhor fazia esses pedidos de melhorias na rodovia, via periférica, precisa ser pintada, precisa receber sinalização vertical também, e não é. E agora a prefeitura vai tomar a frente porque a população está solicitando e há uma preocupação sua com o trânsito ali. Infelizmente, né, tem alguns motoristas que aceleram muito e quando acontece isso, né, a solução às vezes é mais radical, que é a última, de colocar lombadas e tachões, enfim, para que o pessoal transite com mais segurança.
1: A imprudência leva às tragédias, e é isso que nós registramos aí na semana passada, com um acidente gravíssimo que envolveu duas crianças que são alunos da nossa rede municipal e que exigiram a nossa responsabilidade. E nesse sentido, nós estamos apresentando ao DENIT somente a informação de que nós vamos executar obras na questão de colocação de redutores de velocidade. Vamos colocar a instalação através com o apoio do CONTRAN na questão da análise, principalmente pela polícia com orientação. Vamos colocar duas lombadas, é muito provável, mas elas ainda serão estudadas, os tachões que a prefeitura tem. E se depois o DENIT achar que isso está errado, eles que venham a cobrar da prefeitura. Mas nós não vamos mais aceitar que a imprudência, que a falta de atenção no trânsito ocasione esses acidentes graves e que envolvem até crianças, como o que nós estamos vendo. Então, nesse sentido, nós tomamos essa decisão e vamos executar essas melhorias para garantir segurança nesses trechos da rodovia que estão mais próximos do perímetro urbano.
0: Muito obrigado, nosso prefeito Fernando Vil, participando com a gente da reportagem. Everton Macedo, repórter Pavilage. 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
16: 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Prolei utiliza brincadeiras para fortalecer a aprendizagem na educação infantil. 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
17: Bom dia, Cedro Entrevista Esporte de hoje, terça-feira. Vou conversar com o Júnior Françoise, ele que é o atual presidente, enfim, em parceria com a Aline também, Aline Varta, essa gestão que está encerrando esse ciclo no Ipiranga, né, frente ao Ipiranga. E ontem à noite teve reunião, teve aí conversas. Como é que foi essa reunião? O que que vocês abordaram? Quais que foram os assuntos, Júnior? Bom dia.
18: Bom dia, Valdemar, ouvintes da Rádio Cedro FM. Isso, ontem de noite, né, a gente fez nas dependências do campo Ipiranga ali, né, a gente fez a reunião de prestação de contas, né, primeiramente, né, e depois também a gente deixou aberto para uma futura diretoria, né. Então, primeiramente a gente prestou conta, a gente colocou o valor, né, a gente tem 22, mais ou menos 22 mil em caixa, né, provavelmente até fim do ano até entra mais dinheiro, né. Claro que a gente tem uns gastos com o campeonato feminino e com o sub-20, mas acredito que ainda vai entrar mais dinheiro no caixa. Também foi colocado tudo o que foi feito também, né, nos últimos anos, né, na questão de estrutura, né. Tem bastante coisa, pinturas, ampliação da arquibancada, vestiário também, que foi feito reformas, né. Claro que muita coisa poderia ser feita ainda, mas não é tão simples, né? As coisas, hoje qualquer coisinha que tu faz é caro. E, por exemplo, a gente poderia até pegar esse dinheiro agora, né, de 20, 20 e poucos mil, e ir lá fazer alguma coisa, mas não vai resolver o problema, né? Então, para nós, a gente prefere dar nas mãos da próxima diretoria e eles decidir no que usar esse dinheiro. Então, também foi feita essa parte, e depois também ficou à vontade, a gente deixou à vontade para uma próxima diretoria, né?
17: Teve manifestação, Júnior, de alguma outra pessoa assumir? O pessoal mandou algum representante? Como é que ficou essa conversa também? Vai ter uma outra chapa aí também para estar assumindo o Ipiranga a partir do ano que vem?
18: Isso, quem esteve lá, né, presente, foi o Adroaldo Paulo Hunt, né, o Paulo Sapateiro. Ele esteve lá representando o Guilin, né? Ele colocou para nós que eles têm a intenção de fazer uma chapa e dar continuidade ao trabalho, né? Então, eles, provavelmente, pelo que ele falou, vão fazer uma reunião hoje, vão conversar hoje sobre isso, e vão, possivelmente, eles vão fazer vão formar uma nova diretoria.
17: Esse ciclo, como você falou, vai se encerrar no final do ano. Duração de mais ou menos 4 a 5 anos, Júlio,
18: isso? Isso, essa diretoria, dá para dizer que começou lá em 2020, né, mais ou menos logo ali na pandemia, no fim da pandemia, com o Cleito Furlaneto, né, e ali foi entrando pessoas, saindo pessoas, né, e mais ou menos, inclusive o Cleito Furlaneto ainda está na diretoria, né, como tesoureiro, e cada um que saía por algum motivo, como nós estamos saindo também, né, para às vezes dar uma descansada, né. E outros vão entrando para ajudar, né? Então, desde lá, a gente passou por, dá para dizer, 5, 6 anos, né? Mais ou menos. E foi, né? Veio títulos, veio finais, né? Um título de estadual de amadores, né? Na fase Oeste, um vice-campeonato, que é difícil, né? Um campeonato muito difícil. Também teve o título do Regional Sub-20 ano passado, o vice-campeonato feminino também. Esse ano a gente tem as duas competições também ainda, né, em andamento até fim do ano. E isso é uma coisa que a gente assumiu, que a gente vai tocar elas. Claro, também, se a nova diretoria que vai assumir logo que for feita toda a ata ali, mudança, se eles também tiver de acordo, né? Mas a gente se colocou à disposição para tocar esses dois campeonatos até fim do ano. E que a gente antecipou, na verdade, essa seria pro fim do ano essa, a mudança, né? Mas como em janeiro, já ali, segunda metade, na metade de janeiro, já tem campeonato. Então, para facilitar para essa nova diretoria a questão burocrática, a inscrição de jogador, toda essa parte aí, a gente resolveu antecipar para facilitar também para eles se organizando, né?
17: Júnior, a gente sabe da tua dedicação, quanto não só quanto presidente, mas desde que iniciou. Você sempre está junto com o time, pintando o campo, você sempre teve à disposição. E algumas pessoas até me perguntaram, tá, mas e o Júnior vai continuar na diretoria, enfim, né? A gente já até conversou em off também, você precisa também um tempo para a tua família, a gente sabe que se exige, tira tempo. Para quem já fez parte de uma diretoria, sabe que o compromisso é muito grande. E você muito bem falou, porque a gente está no sangue, a gente gosta de futebol, você gosta, você ama o Ipiranga. Você vai continuar auxiliando algumas coisas também, claro, nos teus tempos mais disponíveis, Júnior?
18: Isso, eu já tô, em 2012 eu comecei lá na época do Zé Simone, estive junto lá naquele campeonato. Às vezes as pessoas não lembram, não viam, porque a gente estava ali no campo trabalhando e não era, a gente não estava lá na frente, né? E depois passei por diretoria também do Danilo Tuigo, do Salton, do Alessio, né, que estavam à frente também. E a gente foi indo sempre auxiliando de alguma forma, né? Depois voltamos, daí teve pandemia, voltamos depois de novo, né? E então é bastante tempo. E agora, principalmente esses últimos anos, também foi bem puxado para nós, né? Então exigiu bastante tempo da gente. E eu agora é normal, instituição, principalmente quando a gente presta um trabalho voluntário, depois de 4 ou 5 anos, dá uma, a gente precisar de um descanso, né? Precisar dar uma folga. E eu não vou dizer que eu vou sair, nunca mais vou ajudar ou que não volto mais, né? Eu gosto muito, eu sou torcedor do Ipiranga, assim, antes mesmo ali de 2012, lá, desde que eu lembro que o Ipiranga começava a entrar em campeonato, eu ia lá assistir jogo do Ipiranga, né? Então, eu sim, mais pra frente, sei lá, eu vou voltar, de repente, alguma coisa ali que precisar ajudar. E também agora, se eles precisarem de alguma ajuda, de alguma forma, eu só não posso assumir compromisso, né? Eu sou daquele que, quando eu assumo um compromisso, eu vou até o fim, né? E me dedico, né? Então, mas eu não posso assumir um compromisso, né? Mas se precisar de alguma coisinha, sempre a gente vai estar à disposição, porque a gente, né, como eu falei, a gente torce pro Ipiranga, vou estar lá em todos os jogos do Ipiranga, isso é certo, né? Então, mas a gente precisa de um tempinho agora, né, para nós, assim como você falou, para a família, né? A gente tem o trabalho da gente também, né? Então a gente tem o trabalho, família e o Ipiranga. Então alguma coisa a gente tinha que abrir mão nesse momento, né? Então a gente vai ficar com a família e com o trabalho, né?
17: Legal, bacana. Futebol é paixão, Ipiranga é paixão, é amor na nossa cidade. E com certeza o trabalho continua, como o Júnior bem falou, né? Ciclos se encerram, outros começam. Então a gente torce aí que o pessoal que vem para frente faça uma boa gestão também no Ipiranga. Essa gestão aqui marcada por Júnior, por Aline e tantos outros que fizeram e estão deixando, né, dinheiro em caixa, deixando o time organizado, bem encaminhado aí para os próximos que assumirem. Série Entrevista Esportes ficou por aqui. Conversei com o Júnior Françoise, atual presidente do Ipiranga, aqui de São José do Cerro, que agora, até o final do ano, então, o pessoal acaba trocando diretoria e provavelmente vem aí um outro presidente no Ipiranga. Um abraço e até amanhã.
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19: 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Secretaria prepara novo roteiro para ampliar divulgação das atrações turísticas. Associação amplia ações de proteção e conscientização sobre os animais. Atividade estimula crianças a conhecerem e valorizarem o município. Prolei utiliza brincadeiras para fortalecer a aprendizagem na educação infantil. Arrecadação municipal avança e município busca cumprir meta prevista para o ano. Mulher relata agressão do filho durante discussão em São José do Cedro. Homem condenado por tráfico de drogas é preso no Fórum da Comarca. Esses são os destaques do Globo em Foco de hoje, que começa às 12h25, aqui na Rádio Cedro. Até já!

0: 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Bom dia, hoje no programa Cedro Entrevista, nós vamos conversar com a prefeita de Princesa, Diângele Marmit. Hoje, 29 de setembro, é feriado municipal em Princesa. O município comemora aniversário, emancipação político-administrativa. Princesa se emancipou em 1995, juntamente com outros municípios da nossa região. Bandeirante, ex-distrito de São Miguel do Oeste, Flor do Sertão, pertinho da gente aqui também, ex-distrito de Maravilha, Tigrinhos, também ex-distrito de Maravilha, e outros municípios como Cunhataí e Capão Alto. Alguns na região extremo oeste, outros na região oeste. Princesa está de aniversário. A prefeita Diângele Marmit está com a gente e fala para nós do aniversário do município. Muito a se comemorar, teve uma festividade longa e muito bacana, organizada pelas comunidades durante todo esse mês de setembro. Começou lá na primeira semana de setembro, agora no último final de semana nós tivemos jantar italiano na comunidade Lia Pinheirinho, teve a grande festa alemã na comunidade de Vista Alegre. Enfim, cada comunidade incumbida de realizar um final de semana um evento. Cada entidade. E isso realmente envolve todo o município de Princesa. Prefeita Diângele, para a gente falar sobre o aniversário de Princesa, às vezes a gente volta um pouquinho no tempo, lembrando quando Princesa era distrito, quando Bandeirante, quando Flor do Sertão, quando Barra Bonita, que vai aniversariar agora no mês de dezembro, eram distritos. Como era a situação na época e como é hoje, que são municípios, conseguem gerir os próprios recursos que vêm através do FPM, do governo federal, oferecendo um atendimento muito bom. O que a gente observa são que em todas as áreas tem melhorado, mas na saúde principalmente. Posto de saúde foi construído, agora recentemente revitalizado, farmácia em novo local, mais ampla também, uma série de situações que oferecem um atendimento diferenciado na área da saúde, que é o principal à população de Princesa. Prefeita Diângele, bom dia.
1: Bom dia, Everton. Bom dia a todos os ouvintes da Rádio Cedro. Uma satisfação estar com vocês. Nós, felizmente, conseguimos prestar um grande trabalho na nossa saúde, né? Um serviço bom para a população, dadas as nossas condições de porte do município, mas também pelo cuidado que nós temos com a população, né? Que a nossa gestão tem. Inclusive, a obra de reforma está praticamente pronta, mas ainda não está 100%, e o pessoal organizou a mudança da farmácia. Então, a partir de hoje, a farmácia já atende de forma ainda provisória, porque não está 100% concluída a questão dos móveis, tudo, mas atende na ala nova, e eu creio que até o final do mês a gente já consiga fazer a mudança completa e a entrada já pela frente, porque agora, por enquanto, só é a farmácia que foi mudada para a área nova. Segue sendo a entrada do poço ali pelos fundos, né, porque a entrada total ali não está pronta, mas é uma demanda de muito tempo, de termos essa entrada diferente, de termos um espaço para acolher as pessoas que vêm logo cedo para o posto, ou que vão ser atendidas em outros municípios, né, em outros hospitais, nas nossas referências de saúde, que é São Miguel, Chapecó, Cascavel, Florianópolis. Então nós não tínhamos um espaço para acolher essas pessoas que saem cedo, e agora a gente vai estar concluindo essa obra que é tão importante. Assim como diversas outras, né, nós temos hoje 11 obras em andamento no nosso município, e até o final do ano eu espero começar mais 5, na verdade eu esperava começar mais 8, então nós ia ter quase 20 obras andando em Princesa, mas eu acho que, sendo mais otimista, 5 obras a gente começa ainda até o final do ano, que é a ampliação da nossa creche, que o projeto está pronto, a licitação foi feita, a empresa agora está produzindo a parte de pré-moldado e dos módulos, da escola que nós estamos concluindo o projeto, espero licitarem nesse ano e dar o início à obra ainda esse ano, tem a ponte lá da Sagrada, que também a cabeceira está tudo pronto, listado, está esperando a empresa começar, e é um pouco complicado ali, porque a obra da cabeceira, porque tem muita obra lá na Cruzeiro também, e a ponta é afogada aqui, então a gente está aguardando, ia começar essa semana, mas como tem previsão de muita chuva final de semana, para não interditar, a gente vai esperar até semana que vem. E também tem mais na área verde está sendo feito o calçamento, é para iniciar a segunda etapa do calçamento, mais o calçamento na linha Novo Paraíso, que é o morro lá, que a gente precisa resolver também, que é um problema de muito tempo. E fora a terraplanagem na linha Cruzeiro, que está andando, que a gente vai, espera começar agora, final de setembro, já colocar o material da base, né, para até o final do ano também concluir esse asfalto. Então é muita coisa ao mesmo tempo, e a gente até pede a compreensão das famílias, da população, porque a gente, por mais que é um período de chuva agora, que a gente sabe que tem, mas a gente precisa andar, porque se a gente ficar parado, eu perco a fila lá do Conder, né, que é o que vai executar a obra, a gente acaba perdendo essa oportunidade de fazer. Então a gente acaba fazendo meio que do jeito que dá para conseguir dar andamento.
0: O asfalto da Vista Alta em direção a Guarujá do Sul, que já foi feito e entregue à população e ficou uma obra maravilhosa, parabéns à administração, parabéns o Conder, que executou a obra também, e a gente observa que aquela velha prática de fazer o calçamento e depois fazer o asfalto em cima, me parece que com o tempo ela vai parar de existir, porque às vezes você faz a base, bota um rachão e já coloca o asfalto, vai gastar um pouquinho mais, mas não vai ter dois trabalhos. Princesa foi um dos primeiros municípios a terminar a obra no estado de Santa Catarina, inclusive, prefeita.
1: É, o Conder foi a primeira obra do Conder com a base, né? Foi mas a gente tinha já uma condição boa, porque nós já tínhamos trabalhado nessa base há muito tempo antes, e a gente agora no final foi só uma terraplanagem mesmo de nivelamento da estrada. Por isso que a gente também conseguiu que a obra ficasse em boa qualidade, né? Concluída. Agora só está concluindo, já faz alguns meses, na verdade, que ela está pronta, né? Agora só estamos concluindo a parte de sarjeta, né? A sarjeta ainda está em fase de obra, né? Para concluir 100% esse trecho. Mas, sim, agora, esse da Cruzeiro, que nós estamos fazendo, porque esse da Vila Rica ali, da Vista Alta, Vila Rica, Guarujá do Sul, ele foi uma conquista via o SC levado a sério, que o governador Jorginho veio até São Miguel do Oeste. Mas agora que nós estamos fazendo na Cruzeiro, é por meio do programa Estrada Boa Rural, que a gente foi um dos primeiros municípios, sim, aqui da região, que começou e startou esse projeto.
0: Obras nas mais diversas e nos municípios novos, a gente vai vendo que tudo vai acontecendo aos poucos, devagarinho, com muito planejamento, com muito com planejamento de recursos sobretudo. Assim foi até a construção da primeira prefeitura, da Câmara de Vereadores, e agora tem o ginásio também, que a gente fica imaginando quando estiver pronta. A praça ali já ficou muito bonita. Estamos tendo jogos, inclusive Princesa participando do Campeonato Regional de Futsal. A gente imagina que o campeonato do próximo ano, de repente, já possa ser nessa nova estrutura, né, que vocês estão sempre pedindo e cobrando da empresa também, né? E que vai ficar uma obra muito bonita, prefeita.
1: Olha, eu chego até a ficar constrangida em ficar falando da obra do ginásio, porque já estamos falando há alguns anos sobre isso, e a previsão é que seja concluída até o final do ano, né? Caso não fique pronto até dezembro, mas espero que início do ano que vem isso fique pronto, e certamente a próxima competição nossa, tanto do futsal quanto também do regional, vai ser nesse ginásio novo, né? Isso não tenho dúvidas que vai acontecer.
0: Campeonato municipal também, né? Campeonato municipal de futsal,
1: isso,
0: né?
1: Isso normalmente acontece entre junho e julho, né? Que é no inverno que a gente faz deles no ginásio. Então, isso não tenho dúvida que vai acontecer. Mas a minha expectativa é que a gente entregue essa obra do ginásio ainda no final deste ano.
0: E, inclusive, tem o pessoal da patinação que diz que também quer ir se apresentar lá também, né? Vai ser um espaço multi, né? Para várias atividades, né?
1: É uma obra milionária, né? Que o município fez um grande investimento. Nós não tínhamos um ginásio municipal, apenas o da Vista Alta e o da cidade, que é o do estadual, da escola estadual. Então a gente fez uma obra grande realmente para conseguir atender diversos públicos e inclusive com uma quadra oficial, né? Então certamente ela é para ser muito bem, é um espaço público dos melhores aqui da região e que é para ser muito bem aproveitado.
0: Obrigado à prefeita Diângeli Marmit, do município de Princesa, que hoje está comemorando 31 anos de emancipação político-administrativa. Princesa, que se emancipou, teve a data, teve o decreto assinado pelo governador Paulo Afonso, ainda em 1995, e em 1996, então, teve eleições e o primeiro prefeito assumiu em 1997, em janeiro. O primeiro prefeito foi Edgar Lambert. Princesa, hoje comemorando seu aniversário. Feriado no município, feriado também Bandeirante, feriado em São Miguel. São Miguel é feriado em virtude do dia de São Miguel Arcanjo. O Cedro Entrevista volta amanhã, 15 para as 12. Bom dia a todos e até lá. 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Governo processa 17 Betes e pede R$1 bilhão por danos morais coletivos. 400 mil eleitores transferiram o título para Santa Catarina desde 2022. Nova lei impede especulação e determina uso de lotes para instalações de empresas. Secretaria prepara novo roteiro para ampliar divulgação das atrações turísticas. Associação amplia ações de proteção e conscientização sobre os animais. Atividade estimula crianças a conhecerem e valorizarem o município. Prolei utiliza brincadeiras para fortalecer a aprendizagem na educação infantil. A arrecadação municipal avança e município busca cumprir meta prevista para o ano. Mulher relata a agressão do filho durante discussão em São José do Cedro. Homem condenado por tráfico de drogas é preso no Fórum da Comarca. Esses são os destaques do Globo em Foco de hoje, que começa às 12h25 aqui na Rádio Cedro. Até já. Eleitoral obrigatória.
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3: 12 horas 25 minutos. Governo processa 17 bets e pede R$1 bilhão por danos morais coletivos. 400 mil eleitores transferiram o título para Santa Catarina desde 2022. Nova lei impede especulação e determina uso dos lotes para instalação de empresas. Secretaria prepara novo roteiro para ampliar divulgação das atrações turísticas. Associação amplia ações de proteção e conscientização sobre animais. Atividade estimula crianças a conhecerem e valorizarem o município. Prolei utiliza brincadeiras para fortalecer aprendizagem na educação infantil. Arrecadação municipal avança e município busca cumprir meta prevista para esse ano. Defesa Civil registra novo temporal na região nesta terça-feira. Mulher relata agressão do filho durante discussão no município. Homem condenado por tráfico de drogas é preso no Fórum de São José do Cedro. Esses são os destaques do Globo em Foco que está começando agora. Tempo instável no extremo oeste de Santa Catarina. Previsão para as próximas horas é de céu nublado com mais chuva. A temperatura mínima registrada nas últimas horas foi de 21 graus. A máxima para hoje pode chegar a 23 graus. Agora na Central de Jornalismo da Rádio Cedro, 20 graus. Umidade relativa do ar em 97%. Doze horas, 27 minutos. De acordo com o Banco Central, o dólar começou o dia cotado a R$ 5,21. O euro está valendo R$ 5,93. Já o peso argentino está cotado em 0,0034. O Kremlin afirmou nesta segunda-feira que as negociações sobre o controle de armas entre Rússia e os Estados Unidos já estão muito atrasadas e que, quando forem retomadas, serão necessárias negociações demoradas e cuidadosas. A Rússia tem afirmado repetidamente que gostaria de restaurar as relações com os Estados Unidos, que se deterioraram profundamente, mas divergências em relação ao conflito, à invasão da Rússia na Ucrânia, têm impedido, até o momento, uma reestruturação significativa das relações. O Papa Leão XIV conclamou nesta segunda-feira a Europa a sacrificar algumas posições pelo bem maior da paz. Fez um alerta contra a ilusão do rearmamento. Ele pediu dignidade nas relações internacionais cada vez mais bárbaras. O Papa norte-americano pronunciou em Metz, durante a última etapa da viagem à França, um discurso sobre a paz, a Europa e um cenário de transformação entre a guerra na Ucrânia e a ascensão da extrema-direita europeia e a imprevisibilidade do presidente dos Estados Unidos. A China e os Estados Unidos concordaram em reduzir as tarifas impostas sobre US$ 60 bilhões em mercadorias importadas um do outro, abrangendo uma variedade de produtos que vão desde o milho norte-americano até cosméticos e eletroeletrônicos chineses e brinquedos. Por meio do Conselho do Comércio Estados Unidos-China, ambos os países recomendaram cada um 30 bilhões em comércio de bens não sensíveis para um tratamento tarifário mais favorável. É mais um exemplo do que as decisões de Donald Trump são impensadas. A seguir, governo processa 17 bets e pede R$ 1 bilhão por danos morais coletivos. 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Doze horas, 32 minutos. O governo federal anunciou nesta segunda-feira novas medidas para tentar conter aumentos abusivos nos preços dos combustíveis. As ações incluem mais fiscalizações em postos e distribuidoras e multas que podem chegar a R$ 500 milhões para determinadas infrações relacionadas a aumentos abusivos. Segundo o governo, as medidas são uma resposta à alta dos preços internacionais do petróleo, em meio ao prolongamento dos conflitos no Oriente Médio. O pacote também prevê a manutenção da subvenção de R$ 2,12 por litro de óleo diesel, além do reforço das ações de fiscalização na Secretaria Nacional do Consumidor. A dívida pública federal cresceu 0,04% em agosto e atingiu R$ 9,290 bilhões. Em julho, o endividamento estava em R$ 9,280 bilhões. A dívida pública federal é a contraída pelo Tesouro Nacional, órgão do Ministério da Fazenda, para financiar o déficit orçamentário do governo federal, ou seja, pagar as despesas do governo acima da arrecadação, com impostos e contribuições. A previsão do Tesouro Nacional é que o valor total da dívida pública encerre o ano de 2026 com cerca de R$ 9,7 trilhões, podendo chegar a 10,3 trilhões. O governo brasileiro decidiu mover uma ação nesta segunda-feira no valor de R$ 1 bilhão contra 17 operadoras de apostas online, as bets, para cobrar danos morais coletivos para efeitos causados nos apostadores, como vício, endividamento e agravamento da saúde mental. A União também pede o ressarcimento de despesas do Sistema Único de Saúde atribuídas aos danos causados pelo jogo. A ação foi ajuizada pela Advocacia Geral da União na Justiça Federal em Pernambuco e pede ainda a restituição em dobro dos valores apostados por pessoas diagnosticadas por ludopatia, que é o transtorno do jogo patológico. Segundo a ação, cerca de 28 milhões de brasileiros apostam atualmente e 10 milhões e 900 mil apresentam um padrão de risco ou problemático de jogo. A seguir, 400 mil eleitores transferiram o título para Santa Catarina desde 2022.
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3: Doze horas, 38 minutos. A forte chuva acompanhada de granizo e vendaval provocou estragos em pelo menos 17 municípios de Santa Catarina desde domingo. Segundo o boletim divulgado pela Secretaria de Estado da Proteção e Defesa Civil nesta segunda-feira, 954 habitações foram afetadas e 6 pessoas ficaram desabrigadas. Entre os municípios atingidos estão cidades do Oeste e Meio Oeste, Seara, Ponte Serrada, Santiago e Arabutã decretaram situação de emergência após os temporais. No levantamento estadual, porém, apenas Seara, Santiago e Arabutã já apareciam entre os municípios com decreto registrado naquele momento. 56% dos candidatos a deputado estadual em Santa Catarina nas eleições desse ano nunca tiveram um cargo eletivo. É o que apontam os dados disponibilizados pelo Tribunal Superior Eleitoral com base em levantamento realizado pela agência Alesc. Dos 404 candidatos à Assembleia, 229 são pessoas que nunca tiveram um mandato, ou seja, nunca foram eleitas por meio do voto popular, para o Legislativo ou Executivo. Nas eleições deste ano, 40 vereadores concorrem a uma cadeira no Legislativo Estadual. O eleitorado de Santa Catarina cresceu 4,3% desde as últimas eleições em 2022. O crescimento percentual foi o menor desde 2010, mas ainda assim apresentou quase 240 mil votos a mais em disputa pelos candidatos às eleições desse ano. Grande parte do crescimento no eleitorado foi motivado por transferências de eleitores que vieram de outros estados ou regularizaram seu local de votação. Segundo dados do TRE, o estado teve 399 mil transferências vindas de outros estados brasileiros nos últimos 4 anos. A seguir, Prolei utiliza brincadeiras para fortalecer a aprendizagem na educação infantil. Arrecadação avança e município busca cumprir meta prevista para esse ano.
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3: Doze horas, 43 minutos. Câmara de Vereadores aprova 3 projetos ligados ao FUNREBOM, Fundo de Reaparelhamento do Corpo de Bombeiros. A Câmara de Vereadores realizou ontem a última reunião ordinária do mês de setembro. Durante a sessão, 3 novos projetos apresentados em regime de urgência foram aprovados por unanimidade. Os projetos de lei têm relação ao reequipamento do Corpo de Bombeiros. As propostas foram autorizadas com abertura de crédito adicional de R$ 79.093,00 destinados a despesas na melhoria do Corpo de Bombeiros. O convênio 073/2024. Também foi aprovado em única votação o projeto que autoriza o município a efetuar o pagamento de despesas de exercícios anteriores referentes a 2025. Vereadores apresentam indicações e destacam investimentos. Durante o grande expediente, o vereador Pedrinho Casarim apresentou indicações relacionadas ao programa de incentivos econômicos, sugerindo a utilização de horas-máquinas para apoiar agricultores que pretendem construir chiqueirões, aviários ou estruturas semelhantes. Defendeu a execução contínua e padronização de calçadas e sugeriu ao CONTRAN, Conselho Municipal de Trânsito, a avaliação da implementação de uma rótula nas proximidades da Rua Santos Dumont. Alisson Bavaresco destacou ainda a aquisição de 2 caminhões e 1 retroescavadeira em investimento de 1,2 milhão com recursos próprios do município. Segundo informações apresentadas na sessão, os valores são provenientes de recursos obtidos em leilões de máquinas e equipamentos considerados obsoletos pela administração. Os novos veículos estão expostos em frente à prefeitura. A associação amplia ações de proteção e conscientização sobre os animais. A informação é da veterinária de Palma Sola, Tainá Signori. A associação de proteção foi criada recentemente com o objetivo de auxiliar o atendimento e resgate de animais, principalmente os que estão em situação de abandono. A iniciativa reúne protetores do município e também pretende desenvolver ações educativas e de orientação à população. Segundo Tainá, a associação não funciona como ONG ou abrigo de animais. O trabalho busca oferecer apoio à população e à prefeitura, principalmente por meio de orientações sobre cuidados, proteção, adoção responsável e prevenção de situações de maus tratos. A associação também pretende desenvolver projetos de educação e conscientização. A avaliação é que muitos casos de maus tratos estão relacionados à negligência e falta de orientação. Veterinária alerta para abandono e adoções sem responsabilidade. A informação é de Tainá Signori. A adoção responsável está entre as principais preocupações da Associação de Proteção Animal de Palma Sola. São registrados casos de pessoas que adotam ou resgatam animais e depois tentam se desfazer por problemas dentro de casa, dificuldades com vizinhos ou falta de interesse da família. Ou seja, adotaram um animal sem antes pensar e avaliar com a família sobre o assunto, no impulso. A profissional destaca que quando o animal é encaminhado para uma família responsável, a situação pode ser solucionada. No entanto, quando isso não acontece, o animal pode voltar às ruas, ficando exposto a novos riscos. Alunos da educação infantil conhecem comunidades e órgãos públicos. A informação é da diretora do CMEI, Cláudia da Rosa. A atividade foi realizada com cerca de 15 alunos da educação infantil dentro da programação de aniversário do município. A iniciativa teve como objetivo proporcionar às crianças o contato direto com diferentes comunidades e espaços públicos da cidade, estimulando o conhecimento e a valorização do município desde os primeiros anos de vida. Durante o passeio, alunos puderam conhecer locais e órgãos públicos que fazem parte do cotidiano da população. A atividade também permitiu que as crianças observassem a natureza e diferentes paisagens do município, tornando a experiência mais significativa e próxima da realidade delas. A proposta foi desenvolvida de maneira lúdica, facilitando a compreensão e a memorização dos conteúdos pelas crianças. A atividade estimulada com as crianças faz com que elas conheçam e valorizem o município. Segundo a diretora do CMEI, a visita a espaços públicos buscou despertar nas crianças o respeito e o sentimento de valorização pela cidade onde vivem. A experiência mostrou aos alunos de forma prática como diferentes órgãos e comunidades podem fazer parte da estrutura do município. Um dos momentos que chamou a atenção foi a passagem pela delegacia, já que algumas crianças ainda não haviam identificado o local como um espaço relacionado à segurança pública. A atividade permitiu que elas associassem os lugares conhecidos durante o passeio às funções desempenhadas pelos serviços municipais. Prolei utiliza brincadeiras para fortalecer a aprendizagem da educação infantil. A informação é da Secretaria Municipal de Educação. Segundo Débora Filber, o projeto desenvolvido em São José do Cedro, em parceria com municípios e Ministério da Educação, utiliza atividades lúdicas como estratégia para fortalecer a aprendizagem das crianças na educação infantil. A proposta busca integrar o aprendizado ao momento e brincar, preservando o interesse e a participação das crianças em atividades. A metodologia trabalha com descobertas, interações, vivências e experiências, permitindo que as crianças desenvolvam conhecimentos de maneira mais dinâmica e natural. A proposta considera que o movimento e a brincadeira fazem parte da rotina da educação infantil e são importantes para o desenvolvimento.
7: O trabalho desenvolvido nas escolas do nosso município é fantástico. Nós temos uma equipe de profissionais excelente e todas dedicam-se integralmente, né, ao trabalho direcionado lá na prática pedagógica do dia a dia. Mas nós temos que considerar também que a criança precisa brincar, porque enquanto a criança brinca, ela está desenvolvendo diversas cognições, né? Diversas possibilidades ela está construindo. E é aí que entra o papel e a intencionalidade pedagógica. Porque durante estes momentos é que a aprendizagem ela vai ser inserida. Brincar para a criança é aprender a vida. Brincar para a criança é da mesma forma como trabalhar para o adulto. É a principal função da infância.
3: Seminário Regional do Prolei será realizado em Chapecó dia 21 de outubro. A informação é de Débora Filber. Representantes do município participarão de um seminário regional do programa no dia 21 de outubro em Chapecó. O encontro reunirá profissionais dos municípios que integram a região e faz parte das etapas de formação desenvolvidas pelo projeto. São José do Cedo estará representado pelas profissionais que participaram da formação e terão a oportunidade de compartilhar experiências e conhecer outras práticas relacionadas à educação infantil. O encontro também permitirá a troca de conhecimentos entre os participantes do programa. A atividade integra a programação das etapas finais do Prolei. Município promove Semana do Turismo para valorizar potencialidades. A informação é do secretário Hernani Grabin. Anchieta realizou uma programação especial durante a Semana do Turismo com atividades voltadas à valorização das atrações e potencialidades locais. A iniciativa também buscou aproximar os estudantes do setor turístico e ampliar o conhecimento sobre as oportunidades existentes no município. Segundo ele, as ações envolveram professores e alunos das escolas. A proposta foi proporcionar experiências práticas e mostrar aos estudantes aspectos do turismo que fazem parte da realidade de Anchieta. A programação também teve como objetivo despertar nos alunos uma visão mais ampla sobre o setor e mostrar como o turismo pode gerar valor para o município. Anchieta prepara novo roteiro para ampliar divulgação das atrações turísticas. Segundo Grabin, o município avançou na estruturação de um novo roteiro que será representado durante as ações de fortalecimento. A proposta buscou organizar e divulgar diferentes experiências de Anchieta, oferecendo aos visitantes o trabalho que envolve a valorização de atrativos naturais, agricultura familiar, gastronomia, artesanato e empreendedores locais. Anchieta já possui reconhecimento regional por atrações como balonismo e trilhas, mas busca ampliar e profissionalizar a divulgação dessas atividades. A arrecadação municipal avança e município busca cumprir meta prevista para o ano. A informação é do controlador interno da Prefeitura, Rudimar Winter. O município arrecadou R$ 71.299.000 até o final de agosto de 2026. Segundo o setor financeiro da Prefeitura, ainda restam 4 meses de arrecadação no comércio. E a expectativa no exercício é manter uma média próxima a R$ 8.800.000 por mês para alcançar a previsão estabelecida no orçamento, que é de quase R$ 100.000.000 esse ano de 2026. A receita prevista para 2026 é de R$ 96.000.000. A administração avalia que alguns meses apresentaram desempenho abaixo do esperado, principalmente em determinadas fontes de renda, mas setembro já demonstra uma pequena recuperação. Para se ter uma ideia, ano passado, 2025, a arrecadação chegou a R$ 106.700.000. A equipe responsável pelo planejamento financeiro acompanha mensalmente o comportamento das receitas e despesas para garantir o cumprimento das metas e o equilíbrio das contas públicas.
8: Vamos arrecadar 8 milhões e 800, mais ou menos, para dar aí o que nós temos é orçado para 2026, que é 96 milhões. Tá? Então, note a diferença, de 106 para 96. A partir do momento que nós passarmos dos 96, aí muda o cálculo, né? Mas, pelo menos, nós precisamos arrecadar os 96. Nós tivemos dois bimestres, pelo menos, que nós fomos notificados pelo Tribunal de Contas no sentido de que nós não cumprimos a nossa meta de arrecadação, porque nós dividimos o exercício em metas bimestrais de arrecadação. Em dois deles, nós não atingimos. Então, isto por si só já é um indicativo de que a coisa não estava, digamos assim, 100% em relação ao orçado, né?
3: Prefeitura limita empenhos após a arrecadação ficar abaixo da meta em dois bimestres. A informação é do controlador interno da Prefeitura, o contabilista Rudimar Winter. A Prefeitura de São José do Cedro precisou adotar medidas de controle de despesas em 2026, depois que a arrecadação ficou abaixo da meta estabelecida em dois bimestres. Conforme o setor financeiro, o município foi notificado durante o acompanhamento realizado pelo Tribunal de Contas e o controle interno passou a avaliar medidas necessárias. Entre as ações adotadas está a limitação da emissão de empenhos por meio de decreto municipal. A medida atingiu principalmente fontes de receita que apresentaram desempenho inferior ao previsto e levou ao bloqueio temporário de alguns investimentos. Conforme a administração, caso a arrecadação apresente recuperação, as restrições poderão ser revistas e alguns investimentos poderão ser retomados. O acompanhamento das receitas continuará até o encerramento do ano, com atenção ao cumprimento das exigências da Lei de Responsabilidade Fiscal. Vereador propõe moção de aplausos a participantes dos Jogos da Terceira Idade. A informação é do vereador de Guarujá do Sul, Claudemir Aman. O vereador também apresentou um pedido de moção de aplausos aos representantes da terceira idade que realizaram os jogos em São Miguel. A competição reuniu 19 equipes em diferentes modalidades. Segundo o vereador, os representantes de Guarujá conquistaram resultados de destaque, medalhas de bronze, prata e ouro. A homenagem busca reconhecer a participação e o desempenho dos integrantes da terceira idade. O trabalho no Legislativo busca aproximar os vereadores da comunidade e identificar as demandas apresentadas pelos moradores. As solicitações podem envolver projetos de infraestrutura ou outras ações que dependam da administração municipal, com o objetivo de encaminhar as reivindicações e buscar soluções. Feira Municipal do município será retomada neste sábado. A informação é do vereador Claudemir Aman. A feira será reaberta a partir do próximo sábado, com funcionamento a cada 15 dias. O início será às 7h30 e contará com a participação de 5 famílias que irão comercializar produtos diretamente para a comunidade. Verduras, legumes, melado, produtos de panificação e artesanato. A retomada da feira é vista pelo vereador Aman como uma oportunidade de fortalecer a comercialização da produção das famílias e movimentar a economia local. Ele deixou um convite para que a população prestigie a feira e adquira os produtos da agricultura local. Leilão de lotes industriais muda modelo de incentivo para novas empresas em São José do Cedro. A informação é do vereador Alisson Bavaresco. A Câmara de Vereadores aprovou por unanimidade o projeto que autoriza o município a realizar o leilão de lotes nos parques industriais. A medida faz parte da nova política de incentivos econômicos aprovada em março deste ano e altera o modelo que anteriormente previa a doação de terrenos para empresas. Segundo o vereador, o modelo anterior estabelecia contratos de 10 a 15 anos com exigência relacionada ao número de funcionários, movimentação financeira e atividade desenvolvida pela empresa. Em algumas situações, mudanças no processo produtivo, como a substituição de trabalhadores por máquinas, poderiam fazer com que o empresário deixasse de cumprir as condições previstas e tivesse que devolver o imóvel ao município. O executivo deverá realizar um levantamento dos valores dos imóveis junto às imobiliárias do município. E o lance inicial deverá respeitar pelo menos 80% do valor estabelecido. Nova lei impede especulação e determina o uso dos lotes para instalação de empresas. A informação é do vereador Alisson Bavaresco. A nova política de incentivo aos parques industriais também estabelece regras para evitar que os terrenos sejam adquiridos apenas com finalidade de revenda. A legislação proíbe especulações imobiliárias e determina que os lotes sejam destinados a empreendedores interessados efetivamente em instalar ou ampliar o negócio. A medida prevê consequências para quem adquirir o terreno com o objetivo de revendê-lo posteriormente por um valor maior. Nesses casos, segundo o vereador, o imóvel poderá ser perdido e o responsável também poderá ficar impedido de participar de futuras iniciativas semelhantes. A mudança busca facilitar o acesso aos terrenos para empresários que desejam investir em São José do Cedro. Mesmo antes da regulamentação do novo modelo, alguns empresários já procuraram vereadores em busca de informações sobre valores e condições. Defesa Civil avalia danos provocados pelo vento em comunidades do interior de São José do Cedro. A informação é do coordenador da Defesa Civil, Marcos Banhara. A Defesa Civil recebeu informações sobre danos provocados pelo vento forte na manhã de hoje em duas comunidades do interior. Os registros foram feitos às linhas São João e São Mateus, com diferentes níveis de estragos nas propriedades rurais. Na linha São Mateus, os danos foram considerados menores e envolveram o telhado de uma residência. A família já havia realizado a cobertura provisória com lona e providenciava o material necessário para fazer os reparos na estrutura danificada. Na linha São João, a Defesa Civil informou que os danos foram mais intensos e uma equipe se deslocaria até o local para realizar o registro, avaliar a situação e conversar com os moradores. Também foi registrado o caso de destruição de um galpão utilizado para abrigar animais, com perda quase total da estrutura em Dionísio Cerqueira. A seguir, mulher relata agressão do filho durante discussão em São José do Cedro. Homem condenado por tráfico de drogas em São José do Cedro é preso no Fórum da Comarca.
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3: Treze horas, 5 minutos. As últimas notícias do Globo em Foco. Incêndio atinge indústria e queima cerca de 4 toneladas de material. O fato aconteceu em São Lourenço. O incêndio atingiu uma indústria de papelão na noite de segunda-feira, por volta das 20 horas, na área industrial. O Corpo de Bombeiros... Segundo o Corpo de Bombeiros, 4 toneladas de matéria-prima foram queimadas. A estrutura permanecia preservada, mas algumas telhas translúcidas haviam derretido. Conforme os bombeiros, a edificação tem 1.461 metros quadrados e armazenava 60 toneladas de matéria-prima. Os bombeiros utilizaram cerca de 23 mil litros de água para controlar as chamas. A causa do incêndio não foi informada. Idoso tem celular arrancado da mão e casal é preso em Mondaí. O idoso de 75 anos teve o celular arrancado da mão na tarde de ontem, por volta das 4 da tarde, no centro da cidade. Segundo a PM, o homem de 40 anos retirou o celular das mãos do idoso após um desentendimento sobre valores e transporte. Ele fugiu acompanhado de uma mulher também de 40 anos. Após buscar informações, policiais localizaram o casal em uma residência onde encontraram o aparelho. Os dois foram presos e encaminhados à delegacia. Homem é preso após ameaçar a ex-companheira e invadir residência em descanso. O homem de 24 anos foi preso em flagrante após ameaçar a ex-companheira, entrar sem autorização na casa dela e agredir o filho da mulher. O fato aconteceu na noite de ontem, por volta das 18h30. Segundo a PM de Descanso, o homem enviou ameaças à ex-companheira por aplicativo de mensagem e depois foi até a residência. A mulher de 42 anos não estava no imóvel no momento. Segundo o relato policial, dentro da casa, ele empurrou o filho da vítima e o ameaçou com um capacete. Mais cedo, a mulher havia procurado a PM para solicitar medida protetiva contra o ex-companheiro. O homem foi localizado pela polícia, ainda no interior da casa. Ele recebeu voz de prisão e foi encaminhado à delegacia. PM apreende arma, munições e maconha no bairro Bela Vista, em Maravilha. A PM apreendeu um revólver 38, 6 munições, 20 gramas de maconha durante ocorrência de violência doméstica na tarde de segunda-feira, por volta das 14h45, no bairro Bela Vista. A situação envolveu duas mulheres de 28 e 22 anos. A discussão entre elas resultou em ameaças e dano a um celular. Os policiais localizaram os materiais e constataram que o registro do revólver estava cassado desde dezembro do ano passado. As duas mulheres foram encaminhadas à delegacia. Polícia prende 1,2 kg de maconha e prende 3 traficantes em São Miguel do Oeste. A operação resultou na apreensão de 1,2 quilos de maconha, na prisão de 2 homens e uma mulher na tarde de ontem, às 16 horas, na Coab. Os suspeitos de 18, 21 e 23 anos foram presos em flagrante por tráfico de drogas e associação. Além da maconha, policiais localizaram 13 gramas de cocaína, 3 balanças de precisão e R$ 290 em dinheiro, além de um celular. A maconha estava dividida entre porções, uma parte em formato de tijolo. A cocaína também estava fracionada, pronta para a venda. A PM informou que havia divisão de tarefas entre os suspeitos, com atuação na comercialização, armazenamento e no fracionamento da droga, além da vigilância sobre a aproximação da polícia ao bairro Coab. Mulher relata agressão do filho durante discussão em São José do Cedro. A Polícia Militar atendeu ocorrência de lesão corporal no contexto de violência doméstica e familiar na noite de ontem, no bairro São Cristóvão, em São José do Cedro. Segundo a Polícia Militar, uma mulher de 34 anos relatou que discutiu com o filho de 17 anos, após pedir para que ele ajudasse nas tarefas de casa. Durante o desentendimento, conforme o relato da vítima, o adolescente desferiu socos contra o rosto da mãe e contra os braços da mulher. Após a agressão, o adolescente deixou a residência e não foi localizado pelos policiais. A mulher manifestou interesse em solicitar medidas protetivas de urgência contra o menor. A ocorrência foi registrada pela Polícia Militar, que orientou a vítima quanto aos procedimentos cabíveis. Homem condenado por tráfico de drogas é preso no Fórum de São José do Cedro. A informação é da Polícia Militar do município. A PM cumpriu o mandado de prisão na tarde de ontem nas dependências do Fórum da Comarca de São José do Cedro. A ordem judicial foi cumprida contra um homem de 33 anos, condenado a 5 anos de cadeia pelo crime de tráfico de drogas. Após o cumprimento do mandado, ele foi conduzido e entregue ao Presídio Regional de São José do Cedro, onde permaneceu à disposição da Justiça. 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
14: 1:14.
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0: É. Como é que é? Da Rosa?
1: Da Roça.
0: Da Roça? É. Entendi, da Rosa. Porque da Rosa é um sobrenome tradicional brasileiro. Boa tarde, Valdemar da Rosa.
1: Boa tarde, Everton, Jonathan também. Buenas tardes.
0: Pois é. Da Rosa? Hoje eu estava comentando do senhor que eu conheci que era meio parente teu. Porque tu tem bastante parentesco, assim, o sobrenome dele é Flores. Então, da Rosa, Flores. Margarida.
2: Olha, tu é parente do árbitro, que era o árbitro Margarida?
0: É, Margarida é o sobrenome dele. Pois e é. Aqui no Cedro tem, inclusive, esse sobrenome,
2: deve
0: né?
2: Deve ser parente.
0: É, não é parente, assim, direto, mas de longe, né? Porque
1: Margarida é sobrenome?
0: É, sobrenome. Aham, uhum. Sobrenome.
2: Lembra dele?
0: É, sobrenome. Então.
1: Juiz Margarida.
2: É, na época que não tinha as Betes.
1: Margarida era o nome da minha mãe.
0: Era o nome da sua mãe, olha
1: Margarida
0: só.
1: Margarida Solange Melo da Rosa.
0: Da Rosa, Margarida da Rosa. É o nome de flor e sobrenome.
1: De flor.
0: Sobrenome de flor, né?
2: É, quase um. É, é um orquidário.
1: Eu era pra ser cravo da Rosa.
0: Mas tu já é homem. Não, quanto era, não? Antes que era.
1: Agora não cravo nada.
0: O homenzinho, o rapaz do chapeuzinho de coco, o chapeuzinho de juntar ovo lá do Padre Reus, lá do Palmeiras.
1: Ele. Cravo. Não era chapeuzinho catar ovo.
0: Ele disse assim: tá louco esse Valdemar aí, Deus o livre. Era um medonho com as gurias aí.
1: Capaz.
0: E ele do lado de uma menina lá, daí eu disse assim: ô, tudo bem? É sua filha? Ele já com uns 40 anos de idade, a guria com uns 14, 15.
1: É isso que eu te falei.
0: Ele pegou e abraçou ela e pregou-lhe um beijo. Não é, não é.
1: Sim.
0: Ele não falou nada, só entendi que não era filha, né? Pois é. Mas é isso, o Valdemar era cravo da Rosa mesmo, isso aí é. Tem uma novela, inclusive, né? Que vai passar de novo agora aí nas coisas.
1: Não, é uma novela.
0: É a novela. O Cravo e a Rosa é o nome da novela. E é
2: uma
0: novela.
2: Música também, né?
0: Mas essa novela é uma novela bem bacana, uma novela mais humorística, assim, é bem.
1: É. Eu assisti o Cravo e a Rosa.
0: É. Acho que é com.
1: Quando eu era noveleiro.
0: É. Mas é uma novela bacana, cara. Uma novela legal, assim.
1: Cobras e Lagartos.
0: É, umas coisas assim bem, bem. Porque tem umas novelas que são agressivas, né, cara?
1: Rei do Gado. É. Que eu assisti.
2: Rei Drogado.
0: Boa tarde, Jonathan.
2: Boa tarde.
0: E a seleção brasileira ganhou hoje 4-2. Tu levantou cedo pra assistir, né?
2: Na verdade, eu acordei às 5 daí de ansiedade e não consegui mais dormir.
0: Ah,
2: daí.
0: Tá.
2: Fiquei esperando até o jogo começar e depois acompanhei.
0: Daí na hora do jogo tu fez um lanche assim?
2: Eu quase dormi.
0: Diz que tu gosta muito de rocambole.
2: Rocambole. É. O Brasil jogou bem, né?
0: Rocambole com
2: salador.
0: Rocambole com mumu dentro e uma xícara de café com leite bem doce.
1: Eu acho que para 2030, acho que é a próxima Copa, né? Eu acho que já a Itália, se conseguir classificar, que nunca classifica. Que são as mais tradicionais, Alemanha, quem mais aí?
2: Argentina,
1: esse time não vai ter pra ninguém. Brasil realmente, cara, hoje, depois do jogo de hoje,
2: daí
1: eu acho
2: ficar.
1: Que propriamente nem o campeão consegue derrotar o Brasil.
2: Goleiro, propriamente, o Brasil já armou o melhor do mundo, né? Os dois melhores que entraram aí, que tem no Brasil, estão atacando.
0: Quem que era goleiro hoje?
2: Era o goleiro do Cruzeiro, acho, Atlético Mineiro.
1: Meu Deus.
2: É um piazão. É legal para dar bagagem, né? Dar experiência.
0: É um goleiro novo, né?
1: O Hugo Frango não foi hoje.
0: Tava com fardamento cor de roça.
2: Cauê?
0: É. Mas o cara. Pois é, essa de levar outros goleiros e não. Porque assim, o Everton do Grêmio, ele não teve nenhuma oportunidade durante a Copa do Mundo, né? Então, de repente, leva o cara, deixa o cara ser titular um jogo, né? Um goleiro cada jogo, eu acho que seria legal também, né?
2: É, nesse caso eu até concordo, né? Quando começa assim, você dá chance para essa gurizada nova tentar mostrar, vai saber se não se fixa, né? O Hugo Souza, propriamente, eu acho que é um grande goleiro do Cruzeiro, do Corinthians. Mas é questão de nervosismo e tudo, né? E aí, cara, fez um jogo horrível, né? Primeira partida contra a Austrália foi muito ruim dele, né? O Brasil inteiro jogou mal, né? No primeiro jogo, mas, enfim, dando bagagem, né? Para que esses jogadores possam se reinventar, porque obviamente metade desses jogadores que estão hoje jogando, muito provavelmente não vai estar no mesmo

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1: Notícias locais aqui, bem rapidinho então, o pessoal de Princesa aí nos encaminhou hoje, deixa eu ver o que ele mandou aqui pra gente. A bocha Rafa Volo, resultados dos jogos então, de casais ida, o Altair Bruso e a Marli 7, 12 para o Edgar Lambert e a Solange, Vladimir Noal e Juliana, 12, 6 para o Sidemar Machado e a Jane. Resultado dos jogos do individual, o jogo da volta entre Edgar Lambert, 10, 12 para o Josemar Schaurin. Quartas de finais, jogos de ida, Maicon Boff, 12, 1 para o Edmar Hubert, Giovanni Spironello, 3, 12 para o Doracino. As oitavas de final, terça-feira, 29 de setembro, jogos de ida individual. Na linha Moquem, o Paulo Simic faz o primeiro jogo contra o Vilmar Ludwig, segundo jogo, Clairton Schneider e Daniel Ludwig, terceiro jogo, Josemar Schauri e o Adelar Boguenhague. Lá na linha União, jogam o primeiro jogo, Paulo Noll e o Alexandro Copati, segundo jogo, Laércio Schneider e o Diego Dallo, e o terceiro jogo, Anacleto Sturm e o Alberto Hovert. O futsal também tem jogos agora na sexta-feira, dia 2 de outubro, lá no ginásio da Vista Alto, semifinal no Livre, 19h30 masculino, Vila Jamaica e Transporte Franco versus Oplitas, 20h30 Vista Alegre e Pinhalense, 8 de outubro também tem jogos na Vista Alto, também semifinais, 19h15, sub-16 masculino, meninos da Vila e Vila Jamaica, às 20h15, veterano Gaúcho da Fronteira e Mazembe Futebol Clube. E o 48 em quarteto, a sinuca aberta até o dia 1º de outubro, as inscrições.
2: Olha, no dia 15, dia 14 do mês que vem, já tem aquele meio de semana, vai ter jogos de Libertadores e Sul-Americana. Valdemar, ontem teve a assembleia do Ipiranga e no estádio da Baixada, e a atual diretoria entregou, colocou à disposição, né, o cargo, né? Mas eles ficam presidente até a nova diretoria assumir, né? E houve uma chapa que apresentou vontade e interesse, né, de estar assumindo, né? Foi bem, bem legal a reunião aí, e a entrevista que tu fez com o Júnior também ficou bem legal, bem bacana.
1: Só faz entrevista boa.
2: Vai receber com grana em caixa, né? Com dinheiro em caixa.
1: Mil, né?
2: Conversei hoje de manhã com o tio Guilin. Ele já convidei ele para vir dar uma entrevista amanhã, e ele disse que primeiro ele quer formar a diretoria, né? Então ele vai ser o presidente, o Paulo vai ser o vice, e aí vai ter tesoureiro, que provavelmente é o diretor de patrimônio, vai ter o diretor de futebol, enfim, vai toda a equipe. Quando ele tiver toda a equipe formadinha, aí ele diz que gostaria muito de vir dar uma entrevista para ti aí.
1: Eu acho que os ciclos se encerram, né, Berto? E assim como o Júnior bem destacou também, eu acho que é importante essa mudança também. E como o Paulo ontem representou o tio Guilin aí, então provavelmente seja o Guilin o presidente, enfim, e o pessoal vai montar uma nova diretoria, né? É legal, cara. Essas mudanças fazem parte, pensamentos diferentes, ideias diferentes. Eu acho que tudo isso é bacana para também dar oportunidade para outras pessoas, um novo método de trabalho também. É legal, é bacana isso. Eu acho que é interessante também o Ipiranga. O Ipiranga sempre vai se manter, eu acho, como um nome Ipiranga. Pessoas novas virão, outras diretorias, e segue o Ipiranga, né?
2: Que legal. E ontem até a gente deu uma pinceladinha aí, o Valdemar falou sobre R$30 mil, né, que ele imagina que é o gasto do Aliança de São João, né, que ficou bicampeão estadual de amadores, ficou bicampeão da fase oeste, né, que é de Campos Novos para cá, e campeão estadual também.
1: Esse ano foi o Cometa, né?
2: Esse ano foi o Cometa, né? Eles ficaram campeões em 24 e 25 e 26 o Cometa foi o campeão. E é por agora que começa o estadual mesmo, né, Valdemar? Não, nem fui mais atrás, cara.
1: O Cometa já caiu fora, né?
2: Ah, já tá fora. Já
1: jogou as duas partidas.
2: Tu tem algumas... Se tu tem informações, de repente até tu falou um dia que eu não tava ou alguma coisa assim. Eu
3: nem sabia que tinha.
2: Eu tava bem por fora também. Eu por
1: jogo
2: fora.
1: De ida, o Cometa empatou lá, se não me faz memória, ou perdeu de 1-0 e depois não conseguiu.
2: O jogo da volta. Olha só, então já... O Cometão aí já tá fora. E aí o Valdemar comentou sobre gastos e que o time tem, né? E é mais ou menos esse valor.

0: Então, quando a gente fala assim de jogadores que vai trazer, jogadores de fora, tem muito a ver com o todo, porque para você trazer um jogador profissional, que baixou do profissional para o amador, e um cara que faz a diferença, um cara que é bom, como o Mauá, por exemplo, você gasta muito. A informação que o pessoal repassou para nós aí, que era em torno de 8, 9 mil, entre 8 e 10 mil reais por jogo.
1: Ou mais até.
0: Entre passagem aérea, o cachê do...
1: Foi lá no começo de setembro ainda.
0: O cachê do jogador, né? Pois é, eu não vi, cara, porque provavelmente você estava no site lá, mas acabou passando em branco, eu não vi.
1: Quem quer que organiza o estadual?
2: Eu sigo aqui o Cometa, né? Eu sigo o Cometa aí. E o jogo foi, o Cometa foi derrotado por 1-0 pelo Unidos de Palhoça, né? Então, o confronto valia a classificação. Lá
3: me parece que foi Unidos de Vila Isabel.
2: O jogo foi empatado lá em 1-1, jogo de ida, né? E depois perdeu 1-0 pro Palhoça, então em casa.
0: Na montanha, olha só. Na montanha.
1: Lá em dia... No começo de setembro ainda, né? Interessante.
0: Vamos ver. Tio Guilin diz que vão fazer um time bom, um time legal aí. E a gente torce para isso, né? Torce para que se faça.
2: Já tem que se preparar para o regional, né?
0: É.
2: O primeiro passo é o regional. Né?
0: Verdade.
2: Para habilitar o time para o estadual.
0: Tu acha que o Ipiranga pode perder algum time para o regional aí, pelo fato de que alguns municípios. Alguns clubes de municípios próximos aqui fizeram investimento e jogadores migraram. Será jogador do Cedro que migrou para outros municípios com título de eleitor, Valdemar?
2: Eu não estou sabendo.
0: Não. Tomara que não, né? Porque hoje o Cedro não consegue fazer um time para chegar, não conseguiu, né? Eu não sei qual a última vez que chegou lá nas semifinais, não, porque assim sempre... Né? Iporã consegue sempre fazer um time legal, Tunápolis também e Cedro não. São Miguel também, o Guarani conseguiu ultimamente, né? No regional, a gente fala do regional, que daí é só o pessoal que tem domicílio eleitoral, né?
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0: Falando no, na Sul-Americana, que já na segunda semana do mês de outubro, não é na segunda semana, deixa eu ver bem certinho, se é na segunda ou na terceira semana. No dia 12. Dia 12 aí tem jogos, né? É na terceira, contando essa semana aqui. Nós teremos 3 dias dessa semana ainda, já no mês de outubro. No comecinho da semana ali, dia 13. De outubro tem jogos pela Sul-Americana e o Montevideo City Torque, mas o nome do time é Montevideo City, o nome é todo esse, Montevideo City Torque, mas Montevideo City, eles querem que chame assim, eles estão nas semifinais, né, cara? É um time que o Grêmio não foi bem lá e a gente até ficou criticando o time do Grêmio, mas os caras jogam futebol bem organizadinho, né, cara? Time aí que...
1: É o poder da SAF. Eles fazem parte, exemplo do Bahia, né? O Bahia também no Campeonato Brasileiro que tá bem, faz parte do Grupo City. O Bahia hoje é o 5º colocado, né? O Torque também é uma equipe que integra esse grupo de investimentos do Grupo City. Surpreendeu, né? Surpreendeu bastante gente aí essa colocação até aqui na competição. E tem também jogo do Brasileirão, né, Everton? Agora, Sexta e sábado. É. Dia 2 e dia 3. Clássico São Paulo e Santos, jogo que interessa a dupla Grenal na parte mais baixa da tabela, e o Atlético e o Bragantino também, né? Eu ontem à tarde tirei um tempinho para utilizar o simulador aqui que tem na internet, né, do GE, sendo o mais fiel possível aos resultados. Até, cara, e a situação pro Grêmio e pro Inter, viu? De acordo com o meu simulado, o Grêmio vai cair. Não, simulado. Eu tenho um site no GE que tu pode simular os resultados, né? E eu vou sempre no 1x0, 0x0, ou enfim, ou ganha ou perde ou empata, né? E pelo meu simulado, o Grêmio cai e o Inter se escapa com um ponto, viu? Tentando ser o mais fiel possível. Talvez um pouco pessimista, quem sabe? Mas a situação é delicada para o Grêmio Internacional.
0: Da seleção hoje, ficou alguma coisa de bom aí que... Eu fiquei com a impressão assim da seleção brasileira mais motivada, inclusive, de repente até o clima na hora do jogo, porque teve um momento lá que a rivalidade parecia que era a final da Libertadores da América. Jogadores se empurraram e se pegaram, e, enfim.
1: Eu nem assisti o jogo.
0: Mas eu
1: vi depois as
0: conclusões. 4x2 é um resultado bom. O último gol foi de pênalti. Pênalti realmente existiu. O Vini Júnior, né, fez uma jogada boa pelo lado esquerdo. Mas, sei lá, cara. Tinha muita coisa extra jogo, né? A Globo faz todo um auê. Ah, porque o técnico Carlo Ancelotti vai fazer isso, vai fazer aquilo. Cara, ele... treinador aí que não precisa provar nada para ninguém, né? O que tem que acontecer é futebol dentro de campo. Essa é a minha opinião.
1: Não fica nada. Pintou o campeão.
0: Na tua conta aí, o campeão é o Flamengo?
1: Sim. Flamengo campeão e Palmeiras vice. Por conta do jogo direto, né? Que eles vão ter um jogo direto entre Flamengo e Palmeiras aí. E aí, nas minhas contas, que vai decidir, né? Porque os outros estavam tudo bem empatado, né? E sobrou pro Vitória também. Não tô botando fé no Vitória. O Vitória decaiu bastante e o Inter passou Vitória no meu simulado.
0: Pois é, eu acho que... Eu já tinha falado, eu falei acho que umas 7, 8 rodadas que o Vitória não ia ficar ali onde tá. Que o time do Vitória não é um time... Só que eles ressurgem. Eles, do nada, eles vão lá e ganham o jogo. Né? E aí é... E eu falei do Vitória pensando no Grêmio, pensando no Inter, que é um time que, na minha opinião, é um time fraco. Porque quais são os times fracos, na minha opinião? É o time da Chapecoense, o time do Remo, né? Esses dois times. Aí, na minha opinião, o Vitória também podia ter essa queda. O Mirassol estava na zona de rebaixamento, eles ficaram na zona de rebaixamento 8, 10 rodadas ou mais. E eu falei, o Mirassol vai sair da zona de rebaixamento e o Vitória vai entrar. Acho que o Corinthians não entra para a zona de rebaixamento. Se entrar, eles têm condição de sair. Então é uma situação assim bem, bem, bem chatinha. O Vasco da Gama, a tendência é melhorar. Eles têm um jogo a menos, inclusive, e eles estão voando na Sul-Americana, inclusive, né? Sul-Americana, Copa do Brasil.
1: É, e o Internacional tem uma parte boa dessa sequência de jogos, que vai jogar contra o Vasco, de acordo com o calendário, se não mudar até lá. O jogo do Inter com o Vasco é 3 dias antes da possível do jogo da semifinal, né? Então, muito provavelmente, o Vasco vai entrar com um time meio misto, meio reserva, né? Então, nesse resultado, eu já somei como o Internacional vencendo. E nessa minha projeção, eu projetei, inclusive, que o Grêmio vence o Remo no primeiro jogo, né? Que é jogo fora de casa. Seria a primeira vitória do ano do Grêmio fora de casa. Também é difícil de acontecer. Então...
0: E o Grêmio jogou em casa com esse mesmo Vasco que vai jogar com o Internacional.
1: Perdeu.
0: E esse Vasco tinha o jogo da volta das quartas de final. O Grêmio conseguiu perder pro Vasco em casa. E aí, e o Vasco, durante a semana, foi lá e ganhou o jogo. Então, o Vasco é uma...
1: Tá bem o Vasco. Não cai. O Vasco não cai. Pra mim, na minha opinião, o Vasco não cai, né? Vai ficar entre os outros.
2: Vai cair. Vai cair. Um abraço.
5: Como se não tivesse...
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5: Se não estivesse classificado, Grêmio joga com o Toluca em 20...
6: 19 de abril de 2016. Um jornal que eu achei aqui, né? 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
7: México. É.
6: Valeu, gente.
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10: 13 horas e 36 minutos, comunicação, a Prefeitura de Palmassola comunica que iniciou a campanha Comprar em Palmassola só vale, ou melhor, vale prêmios. 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
11: Boa tarde. No programa da Prefeitura de hoje, nós vamos conversar com Marcos Banhara, ele que é o fiscal da Vigilância Sanitária de São José do Cedro e também coordenador da Defesa Civil. O assunto do programa de hoje, nós vamos conversar a respeito da prestação de contas do material entregue pela Defesa Civil. Bom dia, Marcos.
12: Bom dia, Maico. Bom dia a todos os ouvintes. Depois de ter feito todo o atendimento, né, toda a prestação de auxílio aí ao pessoal que foi atingido pelo granizo aí no dia 30, né? Então, a gente fez todo esse atendimento, distribuiu o material e agora a gente está em fase final, né, de fazer a prestação de contas junto à Defesa Civil Estadual, porque é aquilo que eu sempre falo para o pessoal que nos procura, que a gente somente, o município faz a intermediação, né? O município recebe o material e fornece para as famílias, para quem necessita. O município não tem interferência na questão do material, o material ele é disponibilizado pelo Estado, né? Então a gente faz a solicitação mediante todo o cumprimento das obrigações que o município tem. É preciso o decreto de emergência, é preciso se estabelecer a necessidade, né? se comprovar a necessidade da solicitação desse material. Posterior a essa documentação preenchida, encaminhada, o Estado faz a avaliação e diante da entendimento da necessidade, então o Estado repassa esse material para os municípios e a gente daí faz a distribuição, faz o controle e a distribuição para a população. Então, nós agora estamos na fase final, estamos na fase de prestação de contas. É importante ressaltar que não é só a gente receber material, mas sim a gente tem que comprovar onde esse material foi, para onde foi disponibilizado, a quantidade que foi disponibilizada para cada pessoa, né? E também temos a questão dos kits de acomodação. Então, a gente fez toda essa distribuição. Kit de acomodação, ainda a gente tem alguma coisa disponível. O pessoal da assistência social está fazendo esse trabalho de distribuição, né? Avaliando a necessidade de cada família que tem que busca esse auxílio, busca esse material. Então, todo esse processo está sendo finalizado agora, né? A gente só está aguardando a finalização das entregas dos colchões, desse kit de acomodação. E posterior a isso, a gente vai fazer então a prestação de conta. Lembrando que a gente tem prazo, né? São 45 dias que a gente tem para fazer essa prestação de conta junto ao Estado, né? É aquilo que eu falei, comprovando a distribuição, comprovando aquilo que foi feito com o material que a gente recebeu.
11: Nós temos também informações de hoje, Marcos, a respeito de destelhamentos também que ocorreram aí no interior, na linha São João, também na linha São Mateus, é isso?
12: Isso, a gente recebeu duas demandas aí, duas informações de que as residências, né, casas foram atingidas. Essa na linha São João foi com maior intensidade, né? E a da linha na São Mateus lá foi menor, né? O estrago lá foi menor. A pessoa, inclusive, lá da linha São Mateus entrou em contato comigo, relatou o que aconteceu lá, né? Já o pessoal já se mobilizou, já fez a cobertura com lona, já também, dado a pequena proporção que foi, o pessoal já, o dono da casa lá já fez a aquisição do material, né? E já parece que vai providenciar vai consertar o telhado que foi danificado, né? E quanto a essa questão dessa casa na linha São João, a gente vai agora no início da tarde vai se deslocar lá para fazer um registro fotográfico também, avaliar o que, conversar com o pessoal lá, se inteirar do que realmente aconteceu, né? Mas pelo que a gente percebeu foi questão de vento, né? Porque além de nós aqui, a gente acompanhou no grupo aí que em Dionísio Cerqueira aconteceu um estrago bastante grande num galpão lá, né? Num composto de animais, de vacas de leite, né? Então, assim, pelo que o pessoal passou no grupo lá, houve a perca total daquele galpão, né? Então, foram, pelo que se percebeu, foram locais que passou o vento, foram, assim, locais dispersos, mas aonde atingiu e foi o estrago foi grande. Então, assim, a gente vai fazer esse levantamento aqui das situações aqui do nosso município para ver se a gente pode estar intervindo de alguma forma para auxiliar esse povo aí que foi atingido.
11: Muito obrigado, eu conversei com o Marcos Banhara, ele que é fiscal da Vigilância Sanitária de São José do Cedro e também coordenador da Defesa Civil. O programa da Prefeitura volta na quinta-feira. Boa tarde a todos e até lá.
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8: CFM. 13 horas e 46 minutinhos, 13h46, hora certa. 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

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Uma ótima tarde pra você. 13 horas e 48 minutinhos. 13:48. 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Os nossos parceiros aqui, tá bom? Pra gente começar, tem Alô Segurança. Salve pra nossa amiga Eliane, pessoal da Casa Aroma e Sabor, uma ótima tarde. Obrigado pela companhia e pela audiência aí.

0: Aí é uma nova, Banho de Rosas, participação do Rainha Musical. Teve também Passarela, Alô Segurança, aqui na tarde pra você curtindo a gente. 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
0: Intervalinho, já volto aqui, ó.
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0: 14 horas em ponto, 14 horas em ponto, uma ótima tarde para você, obrigado pela companhia, um abraço pro meu amigo Hernando, alô pessoal da Fiorella, o Hernando, a Dona Zélia, todo o pessoal, as meninas da Fiorella, uma ótima tarde para vocês, tá bom? O meu amigo Eloy Lauro também, alô Eloy, tá ouvindo a gente aí, obrigado pela companhia, tá por casa hoje, né, tá ouvindo a gente também, então um abraço pro nosso amigo Eloy Lauro também, que tá na audiência. Tem mais música aqui, ó, música boa pra gente curtir aqui, tem o Rainha Musical pra cantar pra gente aqui, o Cara da Bia.

0: Aí, cara da Biza aqui pra gente com Rainha Musical aqui na tarde. 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Intervalinho. Rapidinho aqui, ó. 14h03, hora certa, Duarte. 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
0: 14 com 7, tem mais música aqui, ó, Banda Catedral.

0: Tá aí, cantou pra gente música legal com Super Banda Santa Cruz. Cantou pra gente um poporri legal aqui pra gente matar a saudade também, lembrar da Carefest e também lembrar da Outubro que tá chegando aí, né? Luizinho Pneus comigo por aqui. 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Intervalinho, já volto aqui, ó. 14h17, hora certa, Casa Vemar. 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
8: 14h22, tem Pérola Negra aqui, ó.

0: Tá aí, Pérola Negra, dois homens e um destino. Aqui na tarde, pra você curtir a gente. 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

0: Aí, Portal da Serra implorando carinho, participação do Corpo e Alma. Teve também Mercosul pra que brigar.
1: Você não sabe que ama.
0: Você curtindo a gente, obrigado pela sua companhia aí, tá bom? 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
0: Associação amplia ações de proteção e conscientização sobre animais. A informação da veterinária de Palmasola, Tainá Signor. Tainá Signori. Uma associação de proteção animal foi criada recentemente com o objetivo de auxiliar no atendimento e também o resgate de animais, principalmente os que estão em situação de abandono. A iniciativa reúne protetores do município e também pretende desenvolver opções educativas e também orientação à população. Segundo Tainá, a associação não funciona como ONG, um abrigo de animais. O trabalho busca oferecer apoio à população e prefeitura, principalmente por meio de orientações sobre cuidados, proteção e adoção responsável e prevenção de situações de maus tratos. A associação também pretende desenvolver projetos de educação e conscientização. A avaliação é de que muitos casos de maus tratos estão realizados, negligência, falta de orientação e até mesmo a falta de condições para manter animais. A proposta é orientar a população para reduzir o abandono e incentivar a posse responsável. 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

15 horas e 5 minutinhos, 23 graus aqui em São José do Cedro, umidade relativa do ar 76%. E esse é o Cedro Show na tarde desta terça-feira, hoje dia 29 de setembro de 2026. WhatsApp 9197-4572.

Esse é o Cedro Show na tarde de hoje, num oferecimento de Marcon Supermercados, Deck 66, Luizinho Pneus, Mecânica Houston, Gasmenin, Paxul Funerárias, Farmácia São Rafael, Parisotto Instalador e Decor, Projetec, Relojoaria e Ótica Confiança, Supermercado Que Barato, Cressol Princesa, Mobile 46 e também está por aqui a Alve Produtos. Não tem fim. E esse é o Cedro Show na tarde de hoje, que vai até às 19 horas, tocando muita música boa no seu radinho e também passando muita informação, muita notícia. Boa tarde, 15 horas e 6 minutinhos. E esse é o Rapa Anjos pra quem tem fé.

0: E nós acabamos de ouvir Jota Quest. Numa boa também teve Vitor Clay Morena do Acústico. E a primeira foi o Rapa Anjos Pra Quem Tem Fé. 15 horas e 15 minutinhos. 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E agora são 15 horas e 17 minutinhos, hora certa. 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Informações com Jonathan William.
1: Estamos de volta aqui na programação da Rádio Cedro FM, em contato com Guaraciaba. Claudemir Parmigiani está com a gente, secretário de Saúde. Ele vai falar para nós sobre a realização da audiência pública ontem, avaliação do cumprimento das metas, os valores apresentados à comunidade. Secretário, boa tarde, seja bem-vindo à nossa programação. Fale um pouquinho para a gente como foi o evento e, claro, também apresente os dados da administração do município de Guaraciaba.
2: Boa tarde, Jonathan. Boa tarde, Rádio Vintes da Rádio Cedro. No dia 28, no dia de ontem, apresentamos o segundo quadrimestre para a população de Guaraciaba, quadrimestre com os números da saúde. Viajamos muito, realizamos 1.383 viagens de 1º de janeiro a 31 de agosto. A quilometragem percorrida é equivalente a dar 10 vezes a volta ao mundo. Transportamos 6.700 passageiros. Isso não é pouca coisa. E com certeza esses números são números contundentes, algo que nunca tinha acontecido no município de Guaraciaba. E chegamos a esses números decorrente de diversos fatores. Mas o que é bem verdade, Jonathan, é que quando nós comparamos o do ano de 2025, 2026 com o ano de 2023, ao certo é que a demanda da população, a demanda aqui na Secretaria de Saúde de Guaraciaba, ela dobrou e tem momentos que ela chega a triplicar quando você compara quadrimestre por quadrimestre. Mas no acumulado ela dobra e um pouco mais do que isso. Então, para falar de números, nós conseguimos realizar 18 mil atendimentos médicos nos nossos ESFs e hospital. Realizamos somente nesse quadrimestre mais de 4 mil consultas e exames de média e alta complexidade. Isso também é muita coisa. Eu até costumo dizer que temos aqui um problema positivo, né? Um problema positivo na questão da fisioterapia. Hoje temos uma fila enorme da fisioterapia, mas o lado positivo disso é que estão acontecendo muitas cirurgias pelo estado, cirurgias de joelho, cirurgias de quadril. Então, por isso que eu falo que é um problema positivo. Também um dado preocupante é que de novembro de 2025 a 31 de agosto de 2026, 144

0: agosto, no dia 31 de agosto, entre ressonância, tomografia e densiometria óssea, nós conseguimos realizar mais de 880 ou 880 procedimentos. Então, isso também é um momento, é um fato. É algo que nunca havia acontecido na saúde de Guaraciaba.
1: Muito obrigado às informações do secretário de Saúde de Guaraciaba, Claudemir Parmigiani. Jonathan Winner, repórter Rádio Cedro FM.
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0: E esse foi o Nando Reis, Não Vou Me Adaptar. 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
0: 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Alunos da educação infantil conhecem comunidades e órgãos públicos. A informação é da diretora da CEMEI Pequenos Anjos de Princesa, Cláudia da Rosa. Uma atividade especial foi realizada com cerca de 15 alunos da educação infantil dentro da programação de aniversário do município. Durante o passeio, os alunos puderam conhecer locais e órgãos públicos que fazem parte do cotidiano da população. A atividade também permitiu que as crianças observassem a natureza e diferentes paisagens do município, tornando a experiência mais significativa e próxima da realidade delas. A proposta foi desenvolvida de maneira lúdica, facilitando a compreensão e a memorização dos conteúdos pelas crianças. 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
8: E vem chegando aí, Nenhum de Nós, Paz e Amor, 15 horas e 36.

0: E esse foi o Melim, com a música Gelo também ouvimos Nenhum de Nós, Paz e Amor, num oferecimento de Mobile 46, atenção São José do Cedro e região, chegou a Mobile 46, o novo aplicativo de transporte da cidade, baixe já o aplicativo e ganhe 20% de desconto na primeira corrida. 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
10: 15:49, 25 graus aqui em São José do Cedro. Vamos ouvir agora o Alok e o Ixan, meu amor.

0: esse foi o Charlie Brown Jr., Dias de Luta, Dias de Glória. Também ouvimos Balara, Deixa Ela Voar. E a primeira foi Nat Roots, Exército da Paz.
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essa é a música com mais emoção aqui na Cedro FM. Este é o Cedro Show na tarde desta terça-feira, hoje dia 29 de setembro. 28 graus aqui em São José do Cedro e umidade relativa do ar está em 60%. WhatsApp 9197-4572. E esse é o Cedro Show na tarde desta terça-feira, que vai até às 19 horas, tocando muita música boa e passando muita informação no seu rádio. 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E agora vem chegando aí Seu Jorge, Burguesinha. Boa tarde. Boa tarde.

0: esse foi o Armandinho, Amor Vem Cá. E a primeira foi Burguesinha com o Seu Jorge, num oferecimento de supermercado Que Barato. 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Informações chegando com Jonathan William.
1: Nós estamos de volta na programação da Rádio Cedro FM, em contato com Carline Verlan, ela que é a supervisora de projetos educacionais do EJA, do SESI, e vai falar para a gente um pouquinho sobre a aula inaugural da turma aí no município de Palmasola. Aconteceu nessa semana o início oficial de mais uma turma. Carline, boa tarde. Fale um pouquinho para a gente, primeiramente, sobre o projeto e, claro, também como foi essa aula inaugural, que inclusive contou com a presença das autoridades municipais, o próprio prefeito Márcio esteve presente também.
2: Olá, Jonathan, tudo bem? Olá, ouvintes da Cedro FM. Um prazer novamente estar aqui falando em nome da Educação de Jovens e Adultos do SESI. Sim, no último dia 23 de setembro, nós fizemos, né, realizamos a aula inaugural com duas turmas no município de Palmasola. Contou com a presença de mais de 70 estudantes matriculados. São duas turmas, uma de ensino fundamental, anos finais, então de sexta ao nono ano, e uma turma com o ensino médio. Contou com a presença de autoridades locais, né? O prefeito, seu Márcio, a vice-prefeita, a secretária de educação, mas também com representantes da indústria. Essa é a nossa parceria em Palmasola. Nós chegamos ao município com bastante apoio da Prefeitura Municipal e Secretaria de Educação, mas com o intuito de atender os colaboradores, seus dependentes, né, da indústria. Em primeiro momento, quem nos contatou foi a Fibroplast, do Grupo Look, né, de Palmasola, para verificar a possibilidade de ter um atendimento e a capacitação dos seus colaboradores. Visto essa demanda, nós estendemos às demais indústrias do município, e como, Jonathan, a procura foi muito grande, e para podermos atender mais pessoas, né, da comunidade, foi sim feito um convênio com a Prefeitura Municipal, com a Secretaria de Educação à frente, a dona Joyce, para que a gente pudesse atender então essa demanda.
1: Carline, fale um pouquinho também para a gente sobre a grade das aulas, qual que é o período de estudos, também para que os eventuais interessados no futuro, em próximas turmas, possam também estar participando.
2: Jonathan, então, a EJA-SESI, ela é executada no máximo em 13 meses para cada nível de ensino. Dentro desses 13 meses, o estudante tem o contato com o RDS, que é o reconhecimento de saberes, que é o nosso diagnóstico, mas quando o estudante demonstra uma boas habilidades, né, consegue demonstrar boas habilidades e competência, ele é possível de validação em algumas áreas. Nós temos quatro grandes áreas, que são a linguagens, códigos e suas tecnologias, matemática e suas tecnologias, ciências humanas e suas tecnologias e ciências da natureza. vou aproveitar esse canal de comunicação que sempre nos é disponibilizado, né, para passar a informação da EJA SESI, enaltecendo que a EJA SESI ela é gratuita, ela tem 70% das suas vagas para colaboradores da indústria, seus dependentes, o pai, a mãe, o filho, a esposa, o esposo, e 30% ela é destinada para vagas de comunidade. Qualquer pessoa pode fazer, tendo a idade, né, que é requisitada, e essas pessoas, Jonathan, elas são apadrinhadas pela indústria. Foi o que aconteceu aqui, ali em Palma Sola, pelo Grupo Luque, né, pela Fibroplast, pela indústria Fibroplast. Então, várias das pessoas que estão estudando, que são da comunidade, elas foram apadrinhadas por uma indústria. Também ressaltar, Jonathan, que as matrículas estão abertas em toda a grande regional, né, mas na regional extremo oeste, e também sinalizando que uma dos nossos municípios de mobilização é São José do Cedro. Daqui uns dias nós vamos estar fazendo a formatura de mais de 20 estudantes que concluíram o ensino médio e agora já estão buscando outros sonhos, né? Inclusive, do meu conhecimento hoje, saiu essa semana a certificação, já estão buscando vestibulares para fazer faculdade. Isso nos deixa muito, muito felizes.
3: Obrigado às informações na programação da Rádio Sandra FM de Carline Verlan, ela que é coordenadora dos assuntos educacionais do EJA do SESI. Jonathan Wiener, repórter Rádio Sandra FM.

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2: E esse é o Gabriel Gonti, também com a participação da Ana Gabriela. A gente se dá bem, 16 horas e 23 minutinhos. Boa tarde, boa tarde.

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1: Zé Ramalho, Metamorfose Ambulante. Também ouvimos aí Gabriel Gonte, A Gente Se Dá Bem, com a participação também da Ana Gabriela.

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0: 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Prolei utiliza brincadeiras para fortalecer a aprendizagem na educação infantil. A informação é da secretária municipal de educação de São José do Cedro, Márcia Demossi. O projeto, desenvolvido pelo Ministério de Educação em parceria com os municípios, utiliza atividades lúdicas como estratégia para fortalecer a aprendizagem das crianças na educação infantil. A proposta busca integrar o aprendizado ao momento de brincar, preservando o interesse e a participação das crianças nas atividades. A metodologia trabalha com descobertas, intervenções, vivências e experiências, permitindo que as crianças desenvolvam conhecimentos de maneira mais dinâmica e natural. A proposta considera que o movimento e a brincadeira fazem parte da rotina da educação infantil e são importantes para o desenvolvimento. O projeto também destaca a ludicidade pedagógica, que permite que a criança aprenda de forma leve, atrativa e participativa. 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

0: Esse foi o Country Beat, Era Só O Que Me Faltava, também com a participação da Ana Castela. Antes ouvimos Capital Inicial, Primeiros Erros, e a primeira foi Kid Abelha, As Curvas da Estrada de Santos.
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5: Cássia Eller, o segundo sol, 16 horas e 54.

0: E esse foi o Carlinhos Brown, A Namorada. E também ouvimos aí a Cássia Eller, O Segundo Sol. 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

0: 17 horas e 7 minutinhos. Esse é o Cedro Show na tarde desta terça-feira, hoje dia 29 de setembro. 23 graus aqui em São José do Cedro e umidade relativa do ar 73%. E agora é aquela hora boa da tarde, é o Sertanejão chegando até às 19 horas. WhatsApp 9197-4572.
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0: Vem chegando aí Chitãozinho e Chororó, Evidências.

0: Esse é o Bruno e Marrone, Vida Vazia. Também ouvimos Chitãozinho e Chororó com a música Evidências. 17 horas, 16 minutos, hora certa, BCS Materiais de Construção. 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Informações chegando na programação com o repórter Jonathan William.
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0: 17 horas e 19 minutinhos. Agora sim, informações com o repórter Jonathan William. Boa tarde, Jonathan.
7: Estamos de volta na programação da Rádio Sandra FM, em contato com Guarujá do Sul, a Cristina Heberhardt, ela que é vice-presidente da SEX, da Associação Comercial do Município, e ela fala para nós sobre campanha de prêmios. Está em andamento em Guarujá, a campanha de prêmios 2026. E a vice-presidente vai falar um pouquinho, na visão dela, como está sendo a campanha até aqui, esse ano diferente, vocês com uma proposta diferente das últimas edições. Cristina, boa tarde.
8: Boa tarde, Jonathan, e todos os ouvintes da Rádio Cedro FM. Isso mesmo, neste ano a SEX de Guarujá do Sul traz uma novidade na sua campanha de prêmios, as raspadinhas. A cada R$100 em compras ou R$200 em combustíveis, o cliente recebe então uma raspadinha e na hora ele já descobre se leva um vale-compras. Estamos muito felizes já com a grande adesão dos nossos associados e, consequentemente, com uma maior movimentação em nossos comércios. Já tivemos aí vários ganhadores aí já na primeira semana, né, da campanha, e com isso a gente percebe também uma maior movimentação e também uma motivação para que os clientes busquem os comércios de nossos associados.
7: Cris, você além de vice-presidente, também é empresária, né, do ramo de alimentos aí no município de Guarujá do Sul. E falando pessoalmente também da sua parte, como você está vendo essa diferenciação da campanha dos últimos anos para esse ano? Está sendo proveitosa? Como vocês entendem essa alteração?
8: Sim, Jonathan. Temos nosso comércio, a Rony Bebidas, que atende aí a todos os eventos, né, casamentos, festas. E como associados da Sex, ficamos animados então com esta nova campanha, né, uma campanha inovadora. E com todos os clientes que nós já estamos entregando as raspadinhas, eles já mencionam que ficou melhor neste formato, pois não é mais necessário levar para casa, ficar aí preenchendo, né? Sem contar na expectativa de raspar e saber se levou ou não o prêmio na hora. A inovação, ela sempre traz um ganho aos nossos comércios e nós, com certeza, da Rony Bebidas, somos, além de associados, parceiros da SEC.
7: Cristina, e qual é a expectativa de vocês? Quantas raspadinhas vocês estarão entregando no município? E quanto de valor representa isso em premiação?
8: Então, Jonathan, já foram distribuídas 152 mil raspadinhas em todo o comércio, né, em todos os associados que aderiram à campanha, o que já garante uma entrega de

0: de 2027 e acreditamos que esse novo formato veio para ficar, pois ela está atraente a toda a nossa clientela, estimula a compra no comércio local e também atrai novos clientes, né, de outros municípios. Temos certeza que isso só fortalece o comércio local e, como diz o próprio slogan da campanha, juntos a gente acontece.
1: Muito obrigado às informações da Cristina Heberhardt, ela que é empresária e também vice-presidente da ASEGS do município de Guarujá do Sul, esteve participando com a gente nas informações da tarde. Jonathan William, repórter Rádio Cedro FM.
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E nós ouvimos o Daniel, Adoro Amar Você. 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
0: 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Arrecadação municipal avança e município busca cumprir meta prevista para o ano. A informação é do controlador interno da Prefeitura de São José do Cedro, Rudimar Winter. O município arrecadou R$ 71.299.000 até o final de agosto de 2026. Segundo o setor financeiro da Prefeitura, ainda restam 4 meses de arrecadação do exercício e a expectativa é manter uma média próxima de 8 milhões a 8 milhões e 800 mil para alcançar a previsão estabelecida no orçamento. A receita prevista para 2026 é de 96 milhões. A administração avalia que alguns meses apresentaram desempenho abaixo do esperado, principalmente em determinadas fontes de receita, mas setembro já demonstra uma pequena recuperação. Em 2025, a arrecadação chegou a 106 milhões e 700 mil. A equipe responsável pelo planejamento financeiro acompanha mensalmente o comportamento das receitas e despesas para garantir o cumprimento das metas e o equilíbrio das contas públicas. 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
9: Felipe Araújo, na praia em Brasília, de um jeito tanto quanto.
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0: Esse é o Felipe Araújo, atrasadinha, 17 horas e 35 minutinhos. Boa tarde, boa tarde.

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0: Guilherme Benuto, se declarando pra todos os botecos do Brasil. Aô! A gente ama esse lugar, rapaz.
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0: E esse foi o Fernando e Sorocaba, Terapinga. Também ouvimos Guilherme e Benuto, Declaração pro Bar. E a primeira foi o Eduardo Costa com Sapequinha. 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
0: Diego e Vitor Hugo, sem contraindicação. Com a participação também de Bruno e Marrone, 17 horas e 50 minutinhos. Não, Jack.

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0: Essa foi a Marília Mendonça, Supera! Também ouvimos Guilherme Benuto com o Wesley Safadão e a música Milionário. E a primeira foi o Marco Zibelucci, aquele 1%.
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7: 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E essa é a música com mais emoção aqui na Cedro FM. E esse é o Cedro Show na tarde desta terça-feira, 29 de setembro, 18 horas e 6 minutinhos, 24 graus aqui em São José do Cedro, WhatsApp 91974572, 18 horas e 7 minutinhos, boa tarde, vem chegando aí Matheus e Cauã, Litrão, depois tem Michel Teló.

0: Michel Teló, quem falou mentiu. Também teve aí Matheus e Cauã com a música Litrão.
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0: 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Informações com o repórter Jonathan William.
2: Estamos de volta na programação da Rádio Cedro FM, em contato com Guaraciaba. Cíntia Borsato, secretária de Indústria e Comércio, está com a gente. E o assunto, claro, é a campanha de prêmios. Os últimos dois dias, hoje e amanhã, para o consumidor de Guaraciaba participar desta campanha. Como estão esses ritos finais e a expectativa de vocês aumentando cada vez mais para o sorteio do dia primeiro? Cíntia, boa tarde.
3: Boa tarde, Jonathan. Boa tarde a todos os ouvintes, em especial, então, a população do município de Guaraciaba, também a população de São José de Cedro, que deseja fazer suas compras aqui no município de Guaraciaba, receber, então, R$ 50 mil em vale-compras, né? Nós estamos aí, nos últimos dias, como você mesmo falou, da campanha do Nota Fiscal que Movimenta. Somente na tarde, no dia, durante o dia, então, desta terça-feira, nós lançamos mais de 1 milhão em notas. Então, alcançamos aí a meta dos 3 milhões, né, em notas lançadas nesse programa. Vale ressaltar, então, que no dia 1º de outubro, na próxima quinta-feira, estaremos com as festividades do aniversário de Guaraciaba, 65 anos. E às 8 horas da noite, às 20 horas, então, acontece o sorteio do Nota Fiscal que Movimenta, que vai sortear aí 22 prêmios, totalizando, então, R$ 50 mil, que serão revertidos, então, em vale-compras no comércio local. E para quem ainda deseja participar, Jonathan, é fácil, basta comprar no município de Guaraciaba, em qualquer comércio, pedir a sua nota e trocar, então, pelos cupons do sorteio. A cada R$ 100 em notas, então, você tem direito a um cupom. Estamos felizes com o resultado da campanha, mexeu com as vendas durante esse mês, o nosso comércio local, né? Impulsionou um pouco as vendas, e nós estamos felizes com o resultado porque é um valor que sai, né, dos cofres públicos da administração municipal, e eles ajudam, né, com que o nosso comércio venda ainda mais. A campanha iniciou então no dia 1º de setembro e finaliza, então, nesta quarta-feira, às 15 horas da tarde, né, às 15 horas, pelo período da tarde, então, para que todo mundo possa participar e nós possamos, então, nos organizar, então, com o sorteio que vai acontecer no feriado do dia 1º. Outra informação, Jonathan, para quem ainda não trocou a sua nota, né, pelos cupons, nós temos 9 pontos de troca no comércio, né, aqui em Guaraciaba, espalhados, e também na Prefeitura Municipal. Então, quem tem a sua notinha, então aproveite as últimas horas da campanha, troque a sua nota e então pode concorrer aí a R$ 50 mil, que serão sorteados então no próximo dia 1º. E aproveitando então, Jonathan, para finalizar, quero deixar toda a população, tanto do município de Guaraciaba como da região, para que participem então das festividades do aniversário do município, nessa quinta-feira, no dia 1º de outubro. Guaraciaba comemora, então, seus 65 anos. E nós temos atrações para todas as idades. Às 10 horas, no CTG Fronteira do Oeste, todas as atrações, todas as atividades serão lá, vale a pena ressaltar. Nós teremos um culto ecumênico e, ao meio-dia, almoço para os idosos do município, que participam dos grupos idosos. À tarde, tem o matinê dos idosos. Já na campeira, né, acontecerá então às 16 horas o corte do bolo. Logo após, nós teremos um show infantil. Após isso, acontece a apresentação então do Robson Brum, aqui do município de Guaraciaba, um artista local. Às 20 horas, nós temos o sorteio do Nota Fiscal que Movimenta. E então, para fechar a noite, tá todos os municípios da região, a população, né, de Guaraciaba e municípios da região convidados para o grande show nacional com Felipe Falcão. E lembrando, então, que todas as atrações, a entrada gratuita, né? Então, a gente deixa um convite muito especial no local haverá praça de alimentação. É uma festa preparada com muito carinho, então, para todas as idades. o show nacional, então, lembrando, a partir das 21 horas. Então, fica o convite da administração municipal, através do prefeito Marcon, do vice-prefeito Divar Pazinato, para que participem, então, dessas atividades.
4: Muito obrigado. As informações na programação da Rádio Sendra FM, da Cíntia Borsato, secretária de Indústria e Comércio do município de Guaraciaba. Jonathan Wiener, repórter Rádio Sendra FM.
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0: Zé Neto e Cristiano, cadeira cativa.
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0: 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Município promove Semana do Turismo para valorizar potencialidades. A informação é do secretário de Cultura e Turismo de Anchieta, Hernani Grabin. O município realizou uma programação especial durante a Semana de Turismo, com atividades voltadas à valorização das atrações e potencialidades locais. A iniciativa também buscou aproximar os estudantes do setor turístico e ampliar o conhecimento sobre oportunidades existentes no município. A programação também teve como objetivo despertar os alunos uma visão mais ampla sobre o setor e mostrar como o turismo pode gerar valor para o município. A iniciativa buscou incentivar o reconhecimento das atrações locais e fortalecer o interesse das novas gerações pelo turismo. 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

0: descompassado. E esse é o João Paulo e Daniel, o cheiro dela. E também teve aí Roberta Miranda, Atração Fatal. E a primeira foi o Edson e o Hudson, a Mato Grossense. 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
5: Teodoro Sampaio, prato do dia, juntamente aí com João Paulo e Daniel, 18 horas e 46 minutos.

0: E esse é o Panda nos bares da cidade. Também ouvimos Rio Negro e Solimões, Tô Por Aí. E a primeira foi o João Paulo e Daniel, Prato do Dia, com a participação do Teodoro e Sampaio. 18 horas e 55 minutinhos. E esse foi o Cedro Show na tarde desta terça-feira, dia 29 de setembro. Agora 22 graus em São José do Cedro e umidade relativa do ar 83%.
1: Os bares da cidade, a gente sempre vai beber, viu? Juntos ou separados, hein? Sempre vão beber.
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E o Cedro Show na Tarde volta amanhã, tocando muita música e passando muita informação no seu rádio. 18 horas e 56 minutinhos. Na sequência vem aí a Voz do Brasil. E a saideira de hoje, Rick e Renner. Ela é demais. Boa noite.

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2: Olá, boa noite.
1: Boa noite para você que nos acompanha em todo o país.
2: Terça-feira, 29 de setembro de 2026.
1: Vamos aos destaques do dia.
2: Trabalho e emprego.
1: População ocupada ultrapassa os 103 milhões de pessoas de junho a agosto.
2: Um índice de 58%, segundo dados do IBGE.
1: E de acordo com o CAGED, foram criados em 2026 mais de 1 milhão e 1.000 postos de trabalho. Graziela Mendonça.
3: Segundo dados do novo CAGED, o Cadastro Geral de Empregados e Desempregados, foram 166 mil novas vagas de trabalho de carteira assinada criadas em agosto deste ano.
2: O governo pede retirada do ar de mais de 5 mil sites de apostas ilegais.
1: E a ação contra bets irregulares remove 390 páginas e perfis das redes sociais. Luana Karen.
4: Ainda como parte das medidas de combate às bets, as lojas de aplicativos foram notificadas para a retirada de 186 apps até o dia 6 de outubro.
2: E vamos falar hoje sobre a prova de vida do INSS.
1: Atualmente é feita de forma automática com cruzamento de dados oficiais.
2: E uma outra oportunidade para a comprovação é comparecer às urnas durante as eleições.
1: Quem vai dar os detalhes é a presidente do INSS, Ana Cristina Silveira.
5: O TSE, que tem uma base que é consolidada, conseguem fazer após a votação, enviar esses dados para o INSS e com isso a gente consegue fazer a comprovação da vida e continuar com esse benefício ativo.
2: Hoje na apresentação da Voz do Brasil, eu, Mariana Jungmann e Luciano Seixas.
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2: Desde a publicação da medida provisória que proíbe apostas online no Brasil, na última sexta-feira, foram intensificadas as ações de combate à prática.
1: Bloqueio de sites, remoção de sites e perfis, retirada do ar de aplicativos e conteúdos de publicidade.
2: Os detalhes foram apresentados em uma coletiva de imprensa hoje em Brasília.
4: Em 3 dias, entre 27 e 29 de setembro, após a edição da medida provisória que proíbe as bets no Brasil, o Ministério da Justiça e Segurança Pública encaminhou à Anatel o pedido de bloqueio de mais de 5.200 sites ilegais de apostas. Quase 400 páginas e perfis em redes sociais tiveram remoção solicitada. De acordo com o secretário nacional de Segurança Pública, Chico Lucas, a medida permitiu aos órgãos competentes seguir o rastro do dinheiro movimentado pelas casas de apostas.
6: Nós não tínhamos instrumentos legais para ir atrás do dinheiro. A MP trouxe obrigações às instituições financeiras, o Banco Central já regulamentou 2 resoluções e essas resoluções permitem que nós possamos ir atrás de para onde vai o dinheiro. Isso representou, nos 3 primeiros dias, uma queda do número de PIX, na ordem de 10% dos PIX realizados no Brasil, que muito provavelmente eram PIX que iam para instituições de jogos.
4: Ainda como parte das medidas de combate às bets, as lojas de aplicativos foram notificadas para a retirada de 186 apps até o dia 6 de outubro. Plataformas de redes sociais também foram notificadas para retirar qualquer conteúdo de publicidade relacionado a apostas de cotas fixas e bets, segundo o secretário nacional de direitos digitais, Vitor Fernandes.
7: Em até 10 dias, que foi o prazo dado pela medida provisória, oficiou 8 grandes plataformas de redes sociais para que sejam retirados todo e qualquer conteúdo de publicidade relacionadas às apostas de cota fixa, às bets. Porque aqui é a porta de entrada para que os apostadores consigam acessar esses serviços.
4: Para reforçar a fiscalização contra os sites de apostas, foi regulamentado o Comitê Interinstitucional de

0: fiscalização da exploração e da publicidade ilegal de apostas de cota fixa. O colegiado será composto por 15 representantes de órgãos federais e vai articular as ações das autoridades competentes para a prevenção, a fiscalização e a repressão a essa prática. Reportagem Luana Karen.
1: O Ministério do Trabalho e Emprego divulgou hoje os dados do novo CAGED.
2: O levantamento do mês de agosto mostra a criação de quase 166 mil postos formais de trabalho no mês.
3: Foram 166 mil novas vagas de trabalho de carteira assinada criadas em agosto deste ano, segundo dados do novo CAGED, o Cadastro Geral de Empregados e Desempregados. Os números mostram ainda que nos primeiros 8 meses do ano, o Brasil já alcançou mais de 1 milhão e 134 mil novos postos com carteira assinada, o que representa um crescimento de 2,41% em relação ao mesmo período de 2025. Todos os setores da economia tiveram aumento no emprego formal, como detalha o ministro do Trabalho e Emprego em Exercício, Francisco Macena.
4: Em agosto, o maior crescimento do emprego formal ocorreu no setor de serviços, que gerou 110.346 postos de trabalho. A construção apresentou o segundo maior saldo positivo, com a geração de 20.848 postos formais de trabalho. A indústria manteve um crescimento, e já vem mantendo, inclusive, já há alguns meses, que indica, inclusive, um crescimento de emprego mais estruturado.
3: Das 27 unidades federativas, 24 tiveram saldo positivo no emprego formal em agosto. Destaque para São Paulo, que criou mais de 42 mil vagas, seguido por Rio de Janeiro e Pernambuco. Com locução de Graziela Mendonça, reportagem Gabriela Noronha.
1: E o IBGE divulgou hoje os dados de ocupação da Pesquisa Nacional por Amostra de Domicílios.
2: No trimestre encerrado em agosto, os dados mostraram que a população ocupada foi de 103 milhões de pessoas no trimestre de junho, julho e agosto.
5: A taxa de desocupação ficou em 5,3% no trimestre encerrado em agosto, uma queda de 0,3% na comparação com o trimestre encerrado em maio. Os dados são da Pesquisa Nacional por Amostra de Domicílios Contínua, a PNAD Contínua, divulgada pelo IBGE. Hoje, o Brasil tem cerca de 5 milhões e 800 mil pessoas desempregadas, uma redução de 4,6% em relação ao trimestre anterior. Já a população ocupada chegou a 103 milhões e 500 mil trabalhadores, o que representa um nível de 58,9% entre as pessoas em idade de trabalhar. O rendimento médio habitual dos trabalhadores ficou em R$ 3.777, de acordo com o analista da PNAD Contínua, William Kratochil. Os setores da indústria e da construção ajudaram a impulsionar os resultados.
6: Essa redução foi motivada pelo aumento da ocupação na indústria. Teve, depois de um longo período de estagnação ou queda, volta a crescer, acompanhado também do setor da construção, que na construção de edificações aumentou bastante o número de contratações.
5: A pesquisa também mostra que o número de trabalhadores do setor privado com carteira assinada, sem contar os empregados domésticos, chegou a 39 milhões e 500 mil pessoas no trimestre. Realizada pelo IBGE, a pesquisa acompanha regularmente o mercado de trabalho e as condições de vida da população no país. Reportagem Luciana Colares de Holanda.
1: A qualidade da carne de aves e o mel produzidos no Brasil foi aprovada pela União Europeia, segundo relatório publicado nesta segunda-feira.
2: De acordo com o parecer, o sistema de produção do país atende a todos os requisitos sanitários.
1: Com a decisão, o Ministério da Agricultura e Pecuária afirmou que não há mais impedimento técnico para que o Brasil volte a exportar carne de aves e mel para o bloco europeu.
2: A decisão é resultado de uma auditoria realizada por autoridades sanitárias que visitaram estabelecimentos brasileiros entre os dias 24 de agosto e 4 de setembro.
1: O governo federal solicitou que o relatório seja incluído na pauta da comissão responsável pela decisão final, agendada para 20 e 21 de outubro, e aguarda as etapas administrativas para a inclusão do país na lista de fornecedores do bloco.
2: E atenção, gestores de microempresas e empresas de pequeno porte.
1: Está valendo o novo prazo para quem quer aderir ao Simples Nacional em 2027.
2: A empresa que optar pelo Simples poderá fazer a solicitação até dia 15 de outubro de 2026.
7: O Comitê Gestor do Simples Nacional ajustou os prazos para as empresas que querem entrar ou retornar ao regime em 2027. A solicitação deve ser feita até 15 de outubro de 2026, com efeitos a partir de 1º de janeiro de 2027. Se houver débitos ou outras pendências que impeçam a opção, a regularização poderá ser feita até 30 de outubro. Já as empresas que permanecerem no Simples Nacional e quiserem recolher o IBS e a CBS pelo regime regular, vão ter outro prazo. A escolha poderá ser feita até 30 de outubro de 2026, também com validade a partir de 1º de janeiro de 2027. Essa alternativa está relacionada à reforma tributária e permite que esses tributos sejam apurados fora do documento de arrecadação do Simples Nacional. Os dois procedimentos podem ser cancelados entre 3 de novembro e 20 de dezembro de 2026. Por isso, é importante não confundir as escolhas. Uma define o enquadramento da empresa no Simples Nacional em 2027, a outra trata especificamente da forma de recolhimento do IBS e da CBS. Claudimário Carvalho, para a Voz do Brasil.
1: No próximo domingo, milhões de brasileiros vão às urnas escolher seus candidatos.
2: E esse exercício de cidadania, aposentados, pensionistas e beneficiários do INSS podem aproveitar o momento. Ele vai servir também como prova de vida.
1: A presidente do Instituto, Ana Cristina Silveira, nos concedeu entrevista e explica o porquê a prova de vida é necessária, como ela é feita normalmente e como a troca de informações com a Justiça Eleitoral vai ajudar nessa tarefa. Acompanhe.
2: Olá, presidente. Bem-vinda à Voz do Brasil mais uma vez. Um prazer ter a senhora conosco. Para a gente falar, então, de prova de vida do INSS, né? A gente queria, então, que a senhora começasse explicando por que que a prova de vida é necessária e como que ela é feita atualmente.
8: Olá, Mariana. Olá, Luciano. Olá, ouvintes da Voz do Brasil. É um prazer estar aqui com vocês para falar de um tema tão importante que é a prova de vida no INSS. A prova de vida, ela é importante, é um procedimento feito anualmente pelo INSS para evitar fraudes, para evitar que o INSS pague benefícios a pessoas que já faleceram. E hoje o INSS faz isso, uma busca dos segurados nas bases de dados governamentais e públicas. Então, não precisa o segurado, via de regra, fazer a prova de vida. Então, o INSS age proativamente, buscando esses dados nas nossas bases governamentais. E essa informação, ela é muito importante porque anualmente, nós, neste ano, a gente precisa comprovar a vida de 38 milhões de brasileiros, de segurados do INSS. A gente já conseguiu comprovar 25 milhões e a gente ainda falta comprovar 13 milhões de vida desses segurados. E como é que é feito isso? Com um batimento dos dados das bases governamentais públicas em relação aos segurados.
1: Daqui a poucos dias nós teremos aí o primeiro turno das eleições gerais no Brasil, né? E o INSS vai aproveitar a presença do eleitor na urna como prova de vida, né? Como é que funciona essa interação? É o TSE que fornece essa informação para o INSS?
8: Isso mesmo. É mais uma forma de comprovação da vida desse segurado. Então, o TSE, que tem uma base que é consolidada, que é uma base que é importante, eles conseguem fazer, após a votação, enviar esses dados para o INSS e, com isso, a gente consegue fazer a comprovação da vida e continuar com esse benefício ativo.
2: Agora, é importante aqui a gente destacar, né, que o voto é um exercício de cidadania, mas se a pessoa não for votar por algum motivo, inclusive por não ser obrigada, né, no caso das pessoas com mais de 70 anos, existem outras formas de comprovação de vida, né, presidente? Ou seja, se a pessoa perder a oportunidade no voto, ela não vai ter o benefício ou a aposentadoria dela suspensa por isso?
8: Essa pergunta é muito importante. A finalidade dessa conversa aqui não é criar pânico. Então, se os nossos segurados, os beneficiários, não forem votar, temos diversas outras formas de fazer o batimento desses dados. Através, por exemplo, do CadÚnico Único, de um comparecimento a uma perícia médica. Também, se eles não conseguirem fazer essa comprovação nos primeiros 10 meses após a última prova de vida, o INSS ainda notifica esse segurado para que, no prazo de 60 dias, eles possam comparecer a uma agência bancária onde eles recebem seu benefício ou fazer um acesso no meu INSS através da biometria.
1: Só reforçando, presidente, quem votar, então, não precisa fazer prova de vida por um ano.
8: Isso mesmo. A prova de vida no INSS, ela vale por um ano. E durante esse um ano, o INSS vai buscando os dados na base governamental para evitar que o segurado precise fazer algo para comprovar. A gente só vai solicitar essa comprovação se não conseguir encontrar dados nas bases públicas.
2: Agora, o que acontece quando a pessoa não faz a prova de vida? Ou seja, vocês buscam ali alguma movimentação que comprove que ela esteve viva, né, nesse período de um ano, estava viva. E o que acontece quando não é encontrado isso? O benefício dela é suspenso imediatamente? Ela é convocada a comparecer? Como é que funciona?
8: Primeiro, a prova de vida, ela é para benefícios de longa duração. Então, benefícios por incapacidade, benefício assistencial, aposentadorias e pensões. Então, se o segurado, durante os 10 meses da última prova de vida, não fizer nenhuma ação, por exemplo, um empréstimo consignado com biometria, ou não fizer um CadÚnico, o INSS ainda faz a solicitação. Em 60 dias, ele não comprovando, a gente bloqueia o benefício, suspende temporariamente, mas assim que o segurado faz a prova de vida, esse benefício, ele é reativado automaticamente, sendo pago todos os atrasados. Então, não há perda para o segurado, isso é bom para deixá-los tranquilos.
1: E é sempre bom lembrar dos golpes, né, presidente? Se a pessoa receber algum contato solicitando dados pessoais, identificação facial, biométrica, e achar alguma coisa suspeita, como é que ela pode se informar se se trata mesmo do INSS?
8: A primeira coisa que precisa ser feito é ligar para 135 de segunda a sábado, de 7 às 22 horas, para ter certeza que foi o INSS, ou entrar no aplicativo Meu INSS, onde tem lá um serviço, prova de vida, que ele pode verificar quando foi feita a última prova de vida e se está devendo essa informação. E nessa pergunta, é importante frisar que o INSS não envia links, que o INSS não pede dados. Então, o segurado que recebeu uma mensagem do WhatsApp, um SMS, um e-mail com links, é bom não clicar e entrar diretamente em contato com o INSS.
2: Sempre é bom a gente reforçar aqui. Central 135, você diz que aí do seu telefone 135, o aplicativo Meu INSS, que também é possível baixar em qualquer plataforma, né, presidente?
8: Isso mesmo, e que tem um serviço específico lá, muito claro, onde o segurado pode ter certeza se a informação do pedido da prova de vida é verdade ou não.
2: Muito bem, nós conversamos com Ana Cristina Silveira, presidente do INSS. Muito obrigada, presidente, pela sua entrevista à Voz do Brasil.
8: Obrigada, e é importante dizer que não criem pânico. Se for possível, votem para fazer sua prova de vida, mas há outros meios também de fazer a comprovação.
2: Conta de luz virá sem cobrança extra em outubro.
1: Isso porque a bandeira tarifária será verde no próximo mês.
9: A conta de luz terá bandeira verde em outubro. Com isso, os consumidores não terão cobrança adicional da bandeira tarifária no próximo mês. A mudança da bandeira amarela para a verde foi confirmada pela Agência Nacional de Energia Elétrica, a ANEEL. Segundo a agência, o aumento das chuvas nas regiões sul e sudeste ajudou a estabilizar o nível dos reservatórios das hidrelétricas. Com condições mais favoráveis para a geração de energia, será possível reduzir o uso de fontes mais caras, como as usinas termoelétricas. O sistema de bandeiras tarifárias indica, mês a mês, as condições e os custos da geração de energia no país. Na bandeira verde, não há acréscimo na conta de luz. Entenda como funcionam as bandeiras em gov.br/ANEEL. Thaísa Vitória para a Voz do Brasil.
2: Cerca de 2.500 indígenas Yanomami, em Roraima, recebem até amanhã médicos especialistas do Ministério da Saúde, sem precisarem buscar atendimento nos centros urbanos.
1: A expedição do SUS no Polo Base Surucucu realiza procedimentos entre exames e consultas nas áreas de pediatria, clínica médica e saúde da mulher.
2: Os atendimentos priorizam crianças com desnutrição e problemas respiratórios, além de gestantes, idosos com doenças crônicas e casos graves de malária nas mais de 30 comunidades da região.
1: Os serviços são oferecidos no Centro de Referência em Saúde Indígena Chapori Yanomami e nas áreas de difícil acesso.
2: A secretária de Saúde Indígena do Ministério da Saúde, Lucinha Tremembé, destaca a importância da nova expedição.
10: A ida dos especialistas para dentro do território é de suma importância para que mitigamos e chegamos aí a uma redução considerável de tempo de espera e com isso a redução de óbitos por causas evitáveis.
11: Dicas do Enem.
12: Oi, meu nome é Larissa Ferreira e a minha pergunta é: quantas redações eu devo treinar por mês?
13: Sobre redação, quem vai responder é o professor José Aguilera.
14: Você fazendo uma redação por semana, a cada 15 dias, em que você dialogue com um professor, com uma professora, que você reescreva a partir dos erros, limites, desvios que foram encontrados, está de bom tamanho. Escrever semanalmente é bom. Eu recomendaria, inclusive, para que, se você tem aí alguma limitação, um desafio para a escrita, se permita escrever pelo menos diariamente um parágrafo num caderninho seu, como foi o seu dia. Escreva um parágrafo somente dizendo: hoje o meu dia foi assim. Neste dia, observei tais coisas. O meu destaque para esse dia, escreva um parágrafo pelo menos por dia para que você exercite a disciplina do parar, pensar, escrever.
13: É isso aí. Se prepare e acompanhe as nossas dicas toda terça-feira aqui na Voz do Brasil e também na radiogov.ebc.com.br.
1: Instituições interessadas em apresentar projetos pela Lei de Incentivo ao Esporte vão ter até o dia 18 de outubro para apresentarem as propostas.
2: Os detalhes vamos ouvir agora na reportagem de Cleide Lopes.
15: A Lei de Incentivo ao Esporte permite que pessoas físicas e empresas destinem parte do imposto de renda devido para financiar projetos esportivos e paradesportivos. São projetos como o do Instituto Reação, no Rio de Janeiro, fundado há mais de duas décadas pelo judoca e medalhista olímpico Flávio Canto.
16: Resolvi dar aula de judô sem saber ainda do alcance, da força, e fui percebendo rapidamente que era muito poderoso. O Reação hoje está em 10 polos, está em 5 estados, e a nossa missão é gerar impacto real, né? Todo aluno que está lá tem uma estrutura de transformação robusta, dentro e fora do tatame, né? Em sala de aula e no tatame. E a lei de incentivo, quando aparece, muda muito o patamar do que a gente faz.
15: Os projetos atendem crianças, adolescentes e adultos de todo o país. E aqueles voltados à inclusão social recebem um incentivo maior, como explica o diretor de programas de políticas ao esporte do Ministério do Esporte, Frederico Costa da Silva.
17: Nós temos na própria lei uma possibilidade que aumenta a restituição do imposto de renda, que chega a 2% para a pessoa jurídica, pode chegar a 4% se for em área de vulnerabilidade social. Então isso é uma maneira de incentivar, como a própria lei diz, as entidades a aportarem naquilo.
15: No ano passado foram apresentados mais de 5.600 projetos e está aberto até o dia 18 de outubro o prazo para que organizações sem

0: vai fazer a reaplicação do Exame Nacional para a Certificação de Competências de Jovens e Adultos, o Enseja, de 2026, já pode consultar o local da prova.
1: O Enseja é gratuito e voltado a jovens e adultos que não concluíram o ensino fundamental ou médio na idade adequada.
0: Para quem busca a certificação do ensino fundamental, o exame será no dia 6 de outubro. Já para o ensino médio, a reaplicação acontece no dia 7.
1: Os locais estão disponíveis no cartão de confirmação de inscrição no sistema Enseja.
0: A partir de amanhã, as vigilâncias sanitárias de todo o país vão ter novas funcionalidades no Sistema Nacional de Controle de Receituários.
1: Entre as mudanças está a atribuição de numerações destinadas às notificações de receita eletrônica.
0: Outra novidade será a possibilidade de atribuir no Sistema Nacional de Controle de Receituários numerações destinadas à emissão de notificações de receitas eletrônicas.
1: Mas os usuários devem estar vinculados à instituição no cadastro da Anvisa.
0: Mais informações você encontra em gov.br/Anvisa.
1: E essas foram as notícias do governo federal.
0: Uma realização da Secretaria de Comunicação Social da Presidência da República.
1: Com produção da empresa Brasil de Comunicação.
0: Fique agora com as notícias do Poder Judiciário e do Congresso Nacional. Boa noite.
1: Boa noite, até amanhã.

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2: Conselho Nacional de Justiça apresenta medidas para ampliar a segurança e a transparência dos precatórios.
3: Grupo de trabalho sobre modernização do sistema de justiça avança para análise de propostas.
2: Justiça do Trabalho condena a empresa de agrotóxicos por assédio eleitoral.
3: Boa noite, eu sou Marcela Luiz.
2: E eu sou Walter Lima.
3: Ao completar um ano como presidente do Supremo Tribunal Federal e do Conselho Nacional de Justiça nesta terça-feira, o ministro Edson Fachin apresentou diversas providências que têm sido adotadas para a construção da política nacional para o tratamento adequado dos precatórios.
2: As medidas foram apresentadas durante a sessão do CNJ. Amicela Alves.
4: O objetivo de todas as medidas anunciadas é dar mais segurança, transparência e rastreabilidade aos créditos judiciais. Entre os feitos, Fachin destacou o lançamento da calculadora do cidadão de precatórios.
5: E uma calculadora de precatórios, que permitirá a qualquer pessoa conhecer o valor atualizado de seu crédito. Em novembro, será a vez do Painel Nacional de Dados, reunindo pela primeira vez informações sobre os precatórios de todo o Brasil.
4: O trabalho inclui diálogo com o Banco Central do Brasil, a Comissão de Valores Mobiliários e a Advocacia Geral da União.
3: O Grupo de Trabalho sobre Modernização do Sistema de Justiça realizou reunião no Supremo Tribunal Federal para consolidação das propostas recebidas.
2: O presidente do Supremo, ministro Edson Fachin, criou a comissão para formular propostas estruturais de curto, médio e longo prazo. Marcelo Della Libera.
6: O processo de participação social recebeu contribuições de 87 instituições, com centenas de propostas, como destaca o presidente do grupo de trabalho, Fernando Facuri Scaffi.
7: São centenas de propostas, porque vários grupos desdobraram aquilo em todos os itens aqui colocados, todos.
6: Entre as propostas apresentadas está o tema da inteligência artificial, como destaca o relator do grupo de trabalho, Neide Barros Belo Filho.
8: A outra gama de propostas foi a que gerou talvez mais discussão da última vez, talvez seja mais novidadeira delas, giram em torno de inteligência artificial e as plataformas eletrônicas também.
6: Os 6 subgrupos terão até 13 de outubro para organizar os trabalhos, discutir e votar as propostas sob sua responsabilidade.
3: Uma empresa de agrotóxicos foi condenada ao pagamento de indenização de R$100 mil por danos morais coletivos.
2: A condenação é referente a práticas configuradas como assédio eleitoral durante as eleições presidenciais de 2022. A decisão é da Justiça do Trabalho em Minas Gerais. Breno Perrucci.
9: De acordo com a ação ajuizada pelo Ministério Público do Trabalho, a empresa coagiu empregados a votarem em um candidato específico, sob ameaça de perda de emprego e comprometimento.

0: promessas de vantagens, como o 14º salário. Além da indenização, a decisão obriga a empresa a evitar qualquer prática irregular, sob pena de multa.
1: O STJ marcou datas para julgamento em sessões virtuais dos primeiros casos que serão submetidos ao chamado filtro da relevância da questão federal.
2: Os julgamentos deverão ocorrer de 30 de setembro, a partir das 11h30 da manhã, até 7 de outubro. Fátima Uchoa.
3: O ministro Sérgio Cuquina, presidente da Comissão Gestora de Precedentes, Jurisprudência e Ações Coletivas, incluiu as demandas na pauta das três sessões especializadas do STJ. As partes e os procuradores poderão acompanhar as votações em tempo real. Em regra, a relevância da questão federal será analisada em sessão virtual e, se ela for reconhecida, os pedidos principais dos casos serão julgados depois em sessão presencial. Vale destacar que, embora todo o processo seja importante e mereça a atenção da Justiça, o papel do STJ é definir entendimentos que ultrapassem os interesses individuais das partes, como prevê o filtro da relevância.
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1: Uma boa noite.
2: E até amanhã.
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6: Eu sou Humberto Pinheiro e estes são os destaques de hoje do Jornal do Senado, que começa agora. Proposta cria o LGBTICídio e prevê pena de até 40 anos de prisão. Acesso de idosos a tecnologias para melhorar saúde mental aguarda votação na CDH. Consultor legislativo analisa causas de abstenção maior na votação para senador. Boa noite. Uma proposta recém-apresentada no Senado tipifica homicídios motivados por discriminação contra pessoas LGBTQIAPN+. O texto torna LGBTICídio crime hediondo e agrava penas para outras formas de violência. Repórter Pedro Pincer.
7: Um novo projeto no Senado cria o crime autônomo de LGBTICídio. A proposta define o delito como homicídio motivado por discriminação relacionada à orientação sexual, à identidade ou expressão de gênero, ou às características sexuais da vítima, reais ou presumidas, e prevê pena de reclusão de 20 a 40 anos. O projeto também propõe incluir o LGBTICídio no rol de crimes hediondos e alterar o Código Penal, a Lei das Contravenções Penais e a Lei Antirracismo. O senador Paulo Paim, do PT do Rio Grande do Sul, destacou os dados da violência contra essa população no Brasil.
8: Essa escalada de violência, agressão, morte, assassinatos, representa uma violação sistemática dos direitos fundamentais. A vida tem que estar sempre em primeiro lugar. A vida, a dignidade, a liberdade, a segurança. Garantir que o Estado deve assegurar a todos. E a evidência é que não estamos diante de ocorrências isoladas.
7: Dados do 20º Anuário Brasileiro de Segurança Pública referentes a 2025 registram 3.481 ocorrências de racismo por homofobia ou transfobia, alta de 35,6% em relação ao ano anterior.
6: A Comissão de Direitos Humanos pode votar projeto que garante o acesso a tecnologias para preservar a saúde mental e intelectual da pessoa idosa. Repórter Patrícia Oliveira.
9: A proposta leva em conta o acelerado envelhecimento da população e o aumento da doença de Alzheimer e de transtornos como a depressão. Além de auxiliar a saúde mental, o projeto também prevê a capacitação no uso dessas tecnologias para a estimulação intelectual intelectual por meio de aplicativos e ferramentas digitais que exercitam funções mentais. Com a inclusão digital, os idosos vão poder ainda ampliar o acesso aos serviços de saúde por teleatendimento e monitoramento remoto, além de reduzir o isolamento social, como destacou a senadora doutora Eudócia do PSDB de Alagoas.
10: Ao estimular autonomia, participação social e aprendizado contínuo, elementos essenciais para o envelhecimento ativo e saudável.
9: De acordo com o IBGE, o Brasil tem cerca de 9 milhões e 700 mil pessoas com 70 anos ou mais.
6: A Comissão de Assuntos Econômicos pode votar uma proposta que destina a renda de um concurso de loteria por ano ao Fundo Nacional para Calamidades Públicas. O texto também determina que os recursos reforcem a preparação de estados e municípios para enfrentar desastres naturais e eventos climáticos extremos. Repórter Marcela Cunha.
11: O projeto do senador Fernando Dueire, do PSD de Pernambuco, prevê que a renda líquida de um concurso anual de loterias seja destinada ao Fundo Nacional para Calamidades Públicas, Proteção e Defesa Civil, o FUNCAP. O valor corresponde ao que restar da arrecadação depois do pagamento dos prêmios, do imposto de renda sobre as premiações e dos custos de manutenção da loteria. Dueire afirma que o reforço no fundo pode ajudar estados e municípios a se prepararem para eventos extremos.
12: Os recursos permitirão que estados e municípios se preparem melhor para os desastres naturais, investindo em infraestrutura resiliente e em sistemas de alerta.
11: Na Comissão de Assuntos Econômicos, o relator, senador Hamilton Mourão, do Republicanos do Rio Grande do Sul, recomenda a aprovação do projeto com as mudanças feitas pela Comissão de Infraestrutura, entre elas a que garante que a nova destinação não reduz os valores dos fundos que já recebem recursos dessas loterias.
6: Está na Comissão de Educação uma proposta que inclui nos projetos pedagógicos das escolas o atendimento adaptado para alunos com deficiência ou com necessidades específicas. De acordo com o texto, as escolas também deverão prever a institucionalização do atendimento educacional especializado, que é o conjunto de estratégias para eliminar barreiras que dificultam a aprendizagem. O objetivo da iniciativa é permitir que o ensino seja adaptado às características e necessidades dos estudantes, favorecendo a participação e o aprendizado em igualdade de condições. A medida já recebeu aval da Comissão de Direitos Humanos, onde teve parecer favorável do senador Flávio Arnes, do PSB do Paraná. Na ocasião, o relatório foi lido pela senadora Damaris Alves, do Republicanos do Distrito Federal. Ela destacou que os projetos pedagógicos das instituições de ensino devem incluir as flexibilizações necessárias, levando em consideração as particularidades dos estudantes.
13: Que o projeto pedagógico da escola deverá contemplar a flexibilização dos currículos, das metodologias, dos recursos educativos e dos processos avaliativos diferenciados.
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6: A taxa de votos brancos, nulos e abstenções nas eleições para o Senado costuma ser significativamente maior do que na disputa pela Câmara dos Deputados. Nas eleições de 2022, por exemplo, a soma de brancos e nulos para o Senado atingiu 18,7%, quase o dobro da registrada para os deputados federais. As informações com o repórter Douglas Castilho.
17: Enquanto a Câmara é eleita pelo sistema proporcional, com muitos candidatos em disputa e números de registro parecidos, o Senado adota o sistema majoritário, com menos candidatos, números muito diferentes e, por isso, uma digitação errada pode levar ao voto nulo mais facilmente. O consultor legislativo do Senado, João Trindade, ainda chamou a atenção para outro ponto: a falta de compreensão sobre a forma específica de renovação do Senado.
18: A gente tem um problema até de educação política mesmo do cidadão. Muita gente nem entende essa alternância de que numa eleição a gente elege um senador, na eleição seguinte elege dois senadores. Tem muita gente que descobre que tem um segundo voto para o Senado lá na hora.
17: A melhor dica é levar a cola com os números dos candidatos anotados e na ordem em que aparecerão na urna: deputado federal, deputado estadual ou distrital, senador 1, senador 2, governador e presidente.
6: Hoje, 29 de setembro, é o Dia Mundial do Coração. A data incentiva a prevenção de doenças cardiovasculares. O Senado tem projetos de lei que tentam reduzir o índice dessas doenças. A reportagem é de Márcio Maturana.
19: Uma em cada três pessoas morre de doença cardíaca. Por isso, 29 de setembro é o Dia Mundial do Coração. O Senado analisa projetos de lei que podem contribuir para diminuir essas estatísticas. Na Comissão de Assuntos Sociais, está em discussão uma proposta que cria a Política Nacional de Prevenção e Controle das Doenças Cardiovasculares, no SUS. O texto é relatado pelo senador Dr. Irã, do PP de Roraima, que defende rapidez na aprovação.
20: É do interesse da sociedade, é do interesse do povo brasileiro, principalmente o povo que utiliza o nosso Sistema Único de Saúde, que é o nosso maior patrimônio em termos de saúde no país e o maior do mundo.
19: A comissão analisa também outro projeto que busca a proteção de grupos vulneráveis, como idosos, e pode reduzir o risco de eventos cardiovasculares agudos associados a infecções.
6: Com trabalhos técnicos de Eliseu Caires, o Jornal do Senado fica por aqui. Acompanhe agora as notícias da Câmara dos Deputados. Boa noite e até amanhã.
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21: Câmara inclui abandono afetivo como regra para definir pensão alimentícia.
22: Frente da Saúde Mental lança guia para a regulamentação do ECA digital.
21: Relatório identifica 500 bilhões de reais em prejuízo anual com a pirataria.
22: Boa noite. Relatório apresentado na Câmara apontou o prejuízo de 500 bilhões de reais por ano com a pirataria. O texto também sugere a criação de uma agência antimáfia, como informa o repórter José Carlos Oliveira.
23: A Comissão Externa sobre Atos de Pirataria e Agenda Brasil Legal aprovou o relatório parcial do deputado Júlio Lopes, do PP do Rio de Janeiro. O texto consolida denúncias apuradas nas audiências públicas e sugere propostas legislativas de combate mais efetivo à pirataria, contrabando, descaminho, sonegação fiscal e contrafação, ou seja, imitação ou cópia não autorizada. Segundo o relator, essas práticas provocam prejuízo anual de cerca de 500 bilhões de reais, considerando as perdas dos setores econômicos e a evasão tributária.
24: O que se consolidou no país nos últimos anos é uma economia subterrânea bilionária, altamente sofisticada, intrinsecamente articulada, com engrenagens do crime organizado transnacional, das facções armadas e das milícias territoriais.
23: O deputado identificou um processo de canibalização do mercado formal no Brasil por meio do controle territorial exercido por criminosos sobre a distribuição compulsória de botijões de gás e de serviços clandestinos de telecomunicações, a adulteração e o furto de combustíveis, o contrabando de cigarros e defensivos agrícolas, o desvio de energia elétrica, a invasão de plataformas de comércio eletrônico por produtos copiados e medicamentos falsificados. Para reverter esse quadro, Júlio Lopes defendeu transformação estrutural na capacidade de fiscalização do Estado, com investimento maciço em inteligência artificial, rastreabilidade de produtos, modernização do marco aduaneiro e urgente responsabilização dos intermediários digitais e marketplaces. O relatório é acompanhado de três proposições legislativas da Comissão Externa. Uma delas altera a Constituição para criar a Autoridade Nacional de Enfrentamento às Organizações Criminosas. Lopes a chamou de Agência Antimáfia.
24: Essa ação da Ação Antimáfia visa identificar exatamente aqueles que estruturam dentro do setor organizado o fornecimento e a sobrevivência de verdadeiras máfias em setores importantes como o do gás no Brasil.
23: Um projeto de lei cria o SINEOC, Sistema Nacional de Enfrentamento às Organizações Criminosas, com foco na articulação de vários órgãos públicos. O deputado garantiu que o sistema proposto não se choca com os já existentes, como o Sistema Único de Segurança Pública e a Estratégia Nacional de Combate à Corrupção e à Lavagem de Dinheiro.
24: O SINEOC não pretende substituir a mecanismos já consolidados. Seu propósito é diverso. É qualificar a articulação estratégica voltada especificamente à asfixia patrimonial, financeira e logística das organizações criminosas, à investigação de sua infiltração em mercados regulados, à cooperação internacional em caso de projeção transnacional.
23: O terceiro projeto da comissão reforça o combate à pirataria no comércio eletrônico e a pena em caso de violação de direitos de propriedade intelectual.
24: Queremos que haja imediato perdimento das mercadorias a fim de dar celeridade a esse procedimento.
23: Júlio Lopes explicou ter optado pelo relatório parcial porque outras sugestões vão depender da configuração do governo eleito em outubro. Após a aprovação do relatório, foi lançado o Movimento Brasil Legal, também com foco no combate à pirataria. A comissão ainda aprovou requerimento para futuro debate sobre os impactos da publicidade de apostas online e de jogos de azar, veiculada por plataformas de redes sociais e big techs. Da Rádio Câmara de Brasília, José Carlos Oliveira.
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1: Transportes. Covatti Filho, do PP do Rio Grande do Sul, defende a proposta de emenda à Constituição que limita o valor do IPVA a 1% do preço de mercado do veículo. O texto também muda a base da forma de cálculo do imposto, que passa a considerar o peso de fábrica do automóvel.
2: A PEC, apoiada por Covatti Filho, ainda prevê a possibilidade de os estados concederem descontos no IPVA para veículos menos poluentes. A mudança busca tornar a cobrança mais previsível com base nas características físicas dos automóveis, em vez de considerar apenas o valor de mercado.
1: Projeto de Guilherme Uchoa, do PSD de Pernambuco, exige que veículos oficiais da administração pública passem por regularização antes de serem leiloados. A medida estabelece a checagem obrigatória do Renavam e da base de índice nacional antes da transferência.
2: De acordo com Guilherme Uchoa, os órgãos públicos devem responder por problemas ocultos que impeçam o licenciamento pelo comprador. Para o deputado, a exigência protege o cidadão contra fraudes e impede o leilão de veículos oficiais com irregularidades graves.
1: Agricultura. Luciano Amaral, do PSD de Alagoas, apoia projeto que incentiva a plantação de hortas urbanas e a compra pública de alimentos produzidos perto dos locais de consumo. Relator na Comissão de Agricultura, ele aponta que a produção pode reduzir os custos de abastecimento.
2: Luciano Amaral afirma que a medida também pode ampliar a oferta de alimentos frescos, gerando renda em regiões que ainda dependem do transporte por longas distâncias. O parecer do congressista sugere a retirada do prazo de 180 dias para a regulamentação da futura lei.
1: Ricardo Salles, do Novo de São Paulo, defende projeto que proíbe os conselhos profissionais de cobrarem anuidades de empresas cuja atividade principal não seja privativa de profissão regulamentada. Segundo o deputado, a medida beneficia agroindústrias, produtores rurais e construtoras que contratam técnicos habilitados.
2: A proposta também anula autuações, multas e processos administrativos em andamento que estejam em desacordo com as novas regras. Ricardo Salles argumenta que a cobrança atual gera custos duplicados e indevidos para o setor produtivo.
1: Educação.
21: Emanuel Pinheiro Neto, do PSD de Mato Grosso, apresentou projeto que inclui estudantes com dislexia entre os beneficiários da educação especial. A proposta altera a Lei de Diretrizes e Bases da Educação para assegurar o reconhecimento desses alunos em programas de ensino especializado.
22: Emanuel Pinheiro Neto explica que, embora a legislação já preveja acompanhamento, alunos com dislexia ainda não são reconhecidos como público da educação especial. Ele argumenta que a matéria busca corrigir essa diferença para que as escolas recebam recursos específicos.
14: Cultura.
21: Tetinha, do PL do Maranhão, é autora de projeto que reconhece o festejo de São Raimundo Nonato dos Mulundus, em Vargem Grande, como manifestação da cultura nacional. Realizada todos os anos em agosto, a celebração reúne romeiros em missas, novenas e procissões.
22: Tetinha argumenta que a festa preserva tradições transmitidas entre gerações, fortalecendo a identidade cultural do Maranhão. A deputada ressalta que a celebração também movimenta o turismo religioso e o comércio local.
14: Saúde.
21: A Frente Parlamentar para a Promoção da Saúde Mental lançou um guia para a regulamentação do ECA digital. A repórter Silvia Munhato traz mais detalhes sobre a iniciativa.
3: O Instituto de Estudos para Políticas de Saúde, o IEPS, o JUNTO, Iniciativa Brasileira de Saúde Mental de Crianças e Adolescentes, e a Frente Parlamentar Mista para a Promoção da Saúde Mental lançaram o guia A Gente Usa, A Gente Decide. O guia pretende apoiar a implementação do ECA digital a partir da experiência do usuário jovem. Foram ouvidos jovens de várias regiões do país que construíram 14 recomendações para a regulamentação da lei, como explicou o presidente da Frente Parlamentar, deputado Pedro Campos, do PSB de Pernambuco.
4: Por isso, o guia A Gente Usa, A Gente Decide é fundamental para que nós possamos falar com os tomadores de decisão, com aqueles que estão escrevendo os decretos, implementando a legislação na prática e colocar a perspectiva das juventudes nesse processo. E que a gente possa sempre garantir que o espaço digital seja um espaço de garantia de saúde mental, de promoção da saúde mental dos jovens e não um espaço de adoecimento dessas populações.
3: Entre as recomendações do guia estão a segurança por idade e supervisão parental, o controle efetivo de tempo de uso, o uso de algoritmos orientados ao bem-estar e a proteção contra padrões irreais de aparência. O guia A Gente Usa, A Gente Decide pode ser encontrado na página ieps.org.br. Da Rádio Câmara de Brasília, Silvia Munhato.
22: Carlos Sampaio, do PSD de São Paulo, quer instituir o marco legal da reprodução humana assistida. O projeto regulamenta procedimentos como a fertilização in vitro e a cessão temporária do útero, fixando a idade limite de 50 anos para gestantes e proibindo a comercialização de embriões.
21: Carlos Sampaio acredita que a falta de uma legislação específica sobre a medicina reprodutiva gera insegurança jurídica e sobrecarrega os tribunais. Ele acrescenta ainda que o texto autoriza a reprodução pós-morte mediante autorização expressa do falecido.
22: Alice Portugal, do PCdoB da Bahia, é autora de projeto que criminaliza a divulgação de notícias falsas sobre vacinas. Segundo a deputada, a medida busca combater a desinformação e proteger a população de doenças preveníveis por imunização.
5: Com tanta fake news sobre vacina, era necessário fazer um alerta à sociedade brasileira que não vacinar pode trazer de volta males que haviam sido exterminados do Brasil. Agora, por exemplo, estamos tendo vários casos de sarampo em São Paulo. E o sarampo havia sumido do nosso mapa de infecções, das chamadas doenças tropicais. Também poliomielite. Então não é possível você achar que vai ter novamente uma geração de pessoas sequeladas com deficiência por conta de um vírus terrível que pode matar e que com uma simples gota sublingual você consegue impedir que o ser humano desenvolva deficiências físicas.
21: O texto de Alice Portugal prevê detenção de 1 mês a 1 ano e multa para quem divulgar notícias falsas sobre vacinas previstas nos programas públicos de imunização. A proposta está em análise na Comissão de Constituição e Justiça da Câmara.
14: Segurança Pública.
22: Célio Studart, do PSD do Ceará, apresentou o projeto que proíbe a publicidade e a promoção de plataformas de conteúdo sexual e de acompanhantes em locais públicos. A restrição abrange vias públicas, transporte coletivo, praças, parques e eventos culturais e esportivos.
7: A proposta também proíbe que clubes, ligas e entidades esportivas tenham contratos de patrocínio com esse tipo de site. Na avaliação do deputado, a medida protege crianças e adolescentes da exposição precoce a conteúdos adultos em ambiente público.
22: Simone Marqueto, do PP de São Paulo, apresentou o projeto que obriga emissoras de televisão a divulgar gratuitamente informações sobre pessoas desaparecidas. Pela proposta, familiares ou representantes legais poderão solicitar a veiculação, que deverá começar em até 48 horas após a entrega do boletim de ocorrência.
7: Simone Marqueto considera que a televisão pode ampliar o alcance das buscas. O projeto também prevê a divulgação da foto do local do desaparecimento e de canais oficiais para contato em horários de ampla audiência.
22: Projeto de Antônia Lúcia, do MDB do Acre, autoriza o uso de mecanismos de choque elétrico não letal em tornozeleiras eletrônicas usadas por agressores enquadrados na Lei Maria da Penha. A deputada explica que o dispositivo seria acionado caso o agressor descumprisse a medida protetiva.
7: Pela proposta, o choque seria aplicado de forma gradual, podendo chegar à incapacitação física temporária em caso de insistência. Para Antônia Lúcia, a medida reduz a vulnerabilidade da vítima e pode evitar feminicídios.
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14: Justiça.
22: A Câmara aprovou uma proposta que coloca o abandono afetivo como regra para definir pensão alimentícia. A repórter Kate Nayane tem os detalhes.
10: A Câmara dos Deputados aprovou o projeto de lei que estabelece o abandono afetivo entre os critérios para definir o valor da pensão alimentícia de filhos com até 18 anos. A proposta altera o Código Civil para definir que o valor da pensão deve considerar a sobrecarga física e mental de quem tem a guarda da criança ou adolescente, caso seja comprovado o abandono afetivo por parte do pai ou da mãe. A relatora do projeto, deputada Laura Carneiro, do PSD do Rio de Janeiro, explica os diversos danos causados pelo abandono. No adulto responsável pela guarda do menor, pode gerar sobrecarga física e mental, capaz de afetar, inclusive, a capacidade de prover as necessidades da criança ou do adolescente. Já nos filhos, o abandono afetivo pode causar problemas de autoestima, ansiedade, depressão e dificuldades para estabelecer relacionamentos saudáveis. O texto aprovado mantém os critérios já existentes entre a necessidade de quem recebe e a possibilidade de quem paga. Ou seja, tanto as necessidades do filho quanto as possibilidades financeiras do genitor que paga a pensão devem ser consideradas. A proposta que estabelece o abandono afetivo entre os critérios para definir o valor da pensão alimentícia segue para análise no Senado. Da Rádio Câmara de Brasília, Kate Nayane.
7: Lúcio Moschini, do PL de Rondônia, propõe a reunião obrigatória de processos que discutam usucapião, posse ou propriedade referentes a um mesmo imóvel. A proposta determina que esses feitos sejam julgados conjuntamente, exceto para ações que já tenham sentença.
22: Lúcio Moschini frisa que a medida evita decisões judiciais conflitantes e garante segurança jurídica em disputas imobiliárias. Nos casos em que a junção não for possível por questões de competência, o texto estabelece que as ações correlatas fiquem suspensas até o julgamento da questão principal.
7: Luciano Amaral, do PSD de Alagoas, pede esclarecimentos ao Ministério da Justiça sobre interlocuções entre a empresa de investimento esportivo SME e membros do Conselho Administrativo de Defesa Econômica. Ele quer investigar se houve tentativa de reverter uma punição antitruste.
22: Luciano Amaral afirma que o presidente da empresa enviou e-mails a clubes de futebol sugerindo proximidade com o CAD. O parlamentar ressalta que a apuração é indispensável para preservar a transparência e resguardar a imagem de imparcialidade do órgão regulador.
7: Daniel Agrobon, do PSD de Goiás, é autor de projeto que permite aos cidadãos bloquear preventivamente seu CPF contra a contratação de empréstimos ou abertura de contas. A proposta garante ao consumidor o direito de ativar e desativar o bloqueio, seja por modalidade, limite de valor ou período determinado.
22: Daniel Agrobon argumenta que a medida dá mais autonomia ao cidadão para se proteger das fraudes digitais. Ele acrescenta que caso os bancos descumpram a restrição imposta pelo titular do CPF e efetuem uma operação indevida, devem devolver em dobro o valor do prejuízo causado.
14: Política.
7: Eli Borges, do Republicanos, do Tocantins, elogia a atuação da Frente Parlamentar Evangélica na Câmara. O deputado comenta que o grupo atuou em pautas relacionadas à liberdade religiosa, à educação e à defesa da família.
9: Nós retiramos em todos os momentos a doutrinação ideológica nas escolas. Nós conseguimos garantir, nos termos da lei, ampliar esta segurança para que a liberdade religiosa não fosse confrontada por alguma decisão judicial. Nós conseguimos evoluir nas questões orçamentárias do governo, que vinham com recursos, por exemplo, para uma criança mudar de sexo aos 8 anos de idade, e garantido isso pelo recurso do SUS.
22: Eli Borges cita ainda a ampliação da imunidade tributária para igrejas. 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

0: Muito boa noite, eu sou o Pedro de Lima e a partir de agora você confere aqui na Cedar FM o programa Show na Noite. Vamos juntos ver você aqui até as 10 horas, então aproveite e peça a música no WhatsApp da rádio 49991974572 e acompanhe a programação comigo junto com o patrocinador X Gaúcho Cedro.
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0: Vamos ouvir agora a Jota Quest, Imprevisível.

0: Muito bom, muito bom.
1: Bom demais, ouvimos já Mil e Uma Noites cantando a música Mil Poemas. Também ouvimos na programação Raul Seixas cantando No Fundo do Quintal da Escola. E por primeiro ouvimos Jota Quest, Imprevisível. 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

0: Hora certa, 8 horas e 18 minutos. 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
0: Vamos ouvir agora Armandinho Starflix.

0: Bom demais, ouvimos Lagoon, Hoje Eu Quero Me Perder, também ouvimos Paralamas de Sucesso, Ela Disse Adeus, e por primeiro ouvimos Armandinho, Starflix, ouvimos o oferecimento de X Gaúcho Cedro.
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6: Hora certa, 8:40. Vamos ouvir agora Zé Ramalho, Ouro de Tolo.
7: 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Eu tenho uma porção de coisas grandes pra conquistar.

Tá feliz pelo senhor ter me concedido domingo para ir com a família no jardim zoológico dar pipoca aos macacos. 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

0: Você viu, minha querida? Tá de parabéns.
1: Chega,
0: acabou com o nosso amor.
1: Tá na gente, tá maluco? Não pode ficar aqui, não.
2: Bom demais, ouvimos Thiaguinho cantando a música Palmas, com participação de Lucas Luco. Também ouvimos Fernando Takai cantando a música Aula de Matemática. E por primeiro ouvimos Zé Ramalho cantando a música Ouro de Tolo.

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0: Oi, hora certa, 8h53. Vamos ouvir agora a One Republic cantando a música E Live.